0: Chau e até um dia, foi logo 5 horas.
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2: Bom dia, bem-vindo às notícias apresentadas por Vítor Rufino. O Presidente da República efetua a partir desta quarta-feira uma visita de trabalho de 3 dias à província de Manica, no âmbito da presidência aberta e inclusiva. Em Manica, Daniel Chapo vai visitar os distritos de Barue, Guru, Makati e Vanduze, bem como a cidade de Chimoio, onde, entre outras atividades, vai manter contactos com as comunidades e orientar comícios. O chefe do Estado vai ainda orientar as sessões de trabalho com os órgãos de governação provincial e distrital, destinadas à avaliação dos principais desafios e oportunidades de desenvolvimento da província. Nesta visita de Daniel Chapo a Manica, está ainda previsto um encontro com mulheres da província, com o objetivo de auscultar as suas preocupações, desafios e contribuições para o desenvolvimento socioeconómico do país. Acompanham o Presidente da República nesta missão os ministros da Administração Estatal e Função Pública, Inocêncio Mpissa, da Agricultura, Ambiente e Pescas, Roberto Mito Albino, e do Trabalho, Gênero e Ação Social, Ivete Alani. 379 moçambicanos abandonaram a África do Sul com recurso a meios próprios no contexto de ataques contra imigrantes residentes naquele país. Este grupo de moçambicanos foi inscrito no consulado de Durban e faz parte de um grupo de 1000 nacionais que serão repatriados da África do Sul numa primeira fase. A informação foi partilhada esta terça-feira em Maputo pelo porta-voz do Conselho de Ministros, o CNICE, em conferência de imprensa que marcou o final da reunião semanal do Executivo.
3: Estão de regresso ao nosso país, por meios próprios, cerca de 300 pessoas. É de lamentar e com muita tristeza a morte de 9 moçambicanos, sendo 5 assassinados no local, 2 atropelados quando tentavam fugir e 2 na sequência de um acidente de viação quando viajavam em viatura particular de regresso a Moçambique. Queremos aproveitar esta oportunidade, este momento como governo, prestar o nosso sentido de pesar e solidariedade às famílias enlutadas.
2: O CNI se referiu que os regressados vão receber na fronteira de Ressano Garcia um kit alimentar para o uso imediato e outro para uso no destino. Moçambicanos vítimas de ataques xenófobos no município de Mossel Bay, na África do Sul, congratulam a pronta resposta do governo, que criou condições para o seu repatriamento para as zonas de origem. Os agradecimentos foram feitos esta terça-feira em Joanesburgo, onde estes moçambicanos fizeram uma curta escala na longa viagem de regresso para as províncias de Maputo, Gaza, Inhambane e Manica. Grace Maulele e Fernando Munguambi afirmam que, ao providenciar meios de transporte gratuitos para o repatriamento, o governo evitou a ocorrência de mais vítimas da violência xenófoba.
4: A união que nós temos em Moçambique é muito bem e muito obrigada mesmo, de verdade. Estamos muito gratos por essa ajuda. Nós precisávamos mesmo, de verdade, porque muitos de nós perderam vidas. E se nós tivéssemos continuado lá, nós também não sabemos onde é que estaríamos nesse momento. E graças a Deus, epa, a iniciativa foi muito boa. Muito obrigada mesmo.
5: Fomos bem atendidos, fomos levados para o centro de acolhimento lá na África Sul e fomos bem tratados, fomos bem recebidos. Agradecer mesmo e não me esperava por isso. Estamos felizes, estamos gratos por isso. Obrigado ao governo, obrigado à embaixada e ao consulado do Cape Town, do Cabo Oriental do Cape Town.
2: O governo colocou à disposição 6 autocarros e 12 minibases para o transporte dos 584 moçambicanos diretamente afetados pelos tumultos de Mossel Bay. Este número inclui 50 crianças. Cerca de 1000 salas de aula destruídas pelo ciclone Idai em 2019 na província de Sofala aguardam ainda por uma intervenção. Como resultado, mais de 105 mil alunos estudam em condições precárias. Este assunto mereceu atenção no 6º Fórum Provincial de Parceiros de Cooperação do Setor da Educação, realizado esta terça-feira na cidade da Beira. Falando na abertura do evento, o governador de Sofala, Lourenço Bulha, pediu aos parceiros mais apoio para a educação, vincando o papel do setor no desenvolvimento do país.
6: Ainda temos salas que precisam de intervenção, fazem parte das 2.713 salas que foram severamente fustigadas pelo ciclone Idai. Apelamos para que as ações dos parceiros estejam cada vez mais alinhadas ao plano do governo.
2: Na ocasião, o representante dos parceiros de cooperação do setor da educação em Sofala, Américo Boazzi, garantiu a continuidade de apoio para a melhoria das condições de ensino. A primeira-dama da República, Guetta Chapo, garantiu que vão arrancar ainda este ano os trabalhos de reabilitação e transformação do infantário Josina Machial no posto administrativo de Zawizi, distrito de Mavago, no Niassa, em Instituto de Formação Profissional. Pretende-se, com a transformação, dotar os jovens daquela região de formação técnica profissional nas áreas de corte e costura, construção civil, mecânica, agricultura e pecuária. A esposa do presidente da República fez o anúncio no comício que orientou no posto administrativo de Sawizi, em Mavago, no âmbito da visita que efetua a província.
7: Queremos que os nossos jovens aprendam a ser carpinteiros. Queremos que os nossos jovens aprendam a ser alfaiates. Queremos que os nossos jovens daqui de Moçambique também aprendam a ser uns bons pedreiros.
2: Primeira-dama da República, Guetta Chapo, de visita à província do Niassa. Cresce o número de países e organizações internacionais interessados em participar na Conferência Internacional de Investimentos de TET, agendada para outubro próximo. Emirados Árabes Unidos, Bélgica, Quênia e Malawi são países cujos embaixadores contactaram o governo da província para a participação no evento que visa atrair investidores para acelerar o desenvolvimento socioeconómico de TET. A informação foi partilhada esta terça-feira pelo governador da província de TET, Domingos Viola, durante a 7ª sessão ordinária do órgão.
8: O importante é nós começarmos a mapear as oportunidades que TET deve oferecer. E no âmbito da preparação do lançamento, nós orientamos os distritos para que apresentassem carteira de investimento, as oportunidades que cada distrito tem, e decidir fazer um detalhe de modo que isso possa aliciar os investidores.
2: Encarregado de negócios do Zimbábue, representantes do Programa Mundial para a Alimentação são outras entidades que manifestaram vontade de estar presentes na Conferência de Investimentos de TET. Na atualidade internacional, as autoridades ucranianas ordenaram esta terça-feira a saída de mais de 7 mil pessoas de várias localidades da região de Kharkiv, junto à fronteira russa, face ao receio de um avanço das forças da Rússia. As autoridades ucranianas ordenam regularmente a deslocação de civis no leste do país, onde se concentra a maior parte dos combates. O exército russo controla faixas de terreno com várias dezenas de quilômetros quadrados ao longo da fronteira nas regiões de Kharkiv e na vizinha Sumy, embora o principal esforço militar esteja concentrado noutras regiões. Fechamos com a previsão do tempo. A cidade de TET poderá registrar esta quarta-feira 34 graus centígrados de temperatura máxima, seguida por Nampula com 31 graus. Para Beira prevê-se uma máxima de 30 graus, Maputo, Pemba, Quelimane e Xai-Xai 29, Inhambane e Vilanculo 28, Chimoio 26 e, por fim, Lixinga, 23 graus Celsius de temperatura máxima. Apresentamos as notícias a esta hora, as próximas, às 6 horas, inseridas no Jornal da Manhã.
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Rafael Ceremos e a um veterano de Moçambique, Mr. Barigano Zanga, Kufuran Congo Banchombo, Beneveno Babo, Malamaganga, Amande Fogumpado, e a outra com Vera Radio Moçambique, a Domingo Jacinto, Massa Gazia, Teresa Mandianga, Bego, Zigandu Terezinha Bonde, Bairro 12.

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0: Muito bom dia Moçambique. Começa assim a sua, o Jornal da Manhã, o seu habitual espaço de informação aqui na Rádio Moçambique durante duas horas. Vamos aos destaques desta edição. Os mais de 600 moçambicanos vítimas de ataques xenófobos na zona de Mossel Bay, na cidade sul-africana do Cabo, já estão em Moçambique. Os cidadãos cruzaram a fronteira de Ressano Garcia esta manhã. Consulado de Moçambique em Joanesburgo reitera a disponibilidade das autoridades governamentais para prestar apoio a todos os moçambicanos vítimas de ataques xenófobos na África do Sul. Leões e hienas criam pânico em algumas comunidades do distrito da Moamba, na província de Maputo. No estrangeiro, presidente norte-americano Donald Trump nega que tenha havido suspensão das negociações com o Irão devido à ofensiva israelita no Líbano. São estes os assuntos hoje em destaque aqui no Jornal da Manhã, numa edição de quarta-feira, a 3 de junho de 2026, a dia em que o presidente da República, Daniel Chapo, inicia uma visita de trabalho de 3 dias à província de Manica. Como é habitual, uma vasta equipa de profissionais torna possível a transmissão do Jornal da Manhã. É em nome dela que lhe cumprimentam Vitor África nas notícias, Francisco Jate na sonorização e Simon Cabue na edição e apresentação. Partimos imediatamente às notícias no primeiro dos três blocos habitualmente inseridos no Jornal da Manhã. A Vitor África, muito bom dia.
1: Bom dia. O presidente da República, Daniel Chapo, inicia hoje uma visita de trabalho de 3 dias à província de Manica, no âmbito da presidência aberta e inclusiva. Em Manica, Daniel Chapo vai visitar os distritos de Barue, Guru, Makati e Vanduzi, bem como a cidade de Chimoio, onde, entre outras atividades, vai manter contactos com as comunidades e orientar comícios. O chefe de Estado vai ainda orientar as sessões de trabalho com os órgãos de governação provincial e distrital destinadas à avaliação dos principais desafios e oportunidades de desenvolvimento da província, de acordo com o comunicado da presidência. Acompanham o presidente da República na deslocação a Manica, os ministros da Administração Estatal e Função Pública Inocêncio Impissa, da Agricultura, Ambiente e Pescas Roberto Albino e do Trabalho, Gênero e Ação Social Ivete Alani. Subiu para 9 o número de cidadãos moçambicanos que perderam a vida em consequência dos ataques xenófobos protagonizados na África do Sul. Os dados foram atualizados ontem pelo porta-voz da sessão do Conselho de Ministros, o ministro da Saúde, o CNIS, tendo referido que 379 moçambicanos saíram da África do Sul com recurso a meios próprios no contexto de ataques contra imigrantes.
2: Estão de regresso ao nosso país, por meios próprios, cerca de 300 pessoas. É de lamentar e com muita tristeza a morte de 9 moçambicanos, sendo 5 assassinados no local, 2 atropelados quando tentavam fugir e 2 na sequência de um acidente de viação quando viajavam em viatura particular de regresso a Moçambique. Queremos aproveitar esta oportunidade, este momento como governo, prestar o nosso sentido de pesar e solidariedade às famílias enlutadas.
1: Subiu para 9 o número de cidadãos moçambicanos que perderam a vida em consequência dos ataques xenófobos protagonizados na África do Sul, dados partilhados ontem após a reunião semanal do Executivo. Entretanto, moçambicanos vítimas de ataques xenófobos no município de Mossel Bay, na África do Sul, congratulam a pronta resposta do governo que criou condições para o seu repatriamento para as zonas de origem. Os agradecimentos foram feitos esta terça-feira em Joanesburgo, onde estes moçambicanos fizeram uma curta escala na viagem de regresso para as províncias de Maputo, Gaza, Inhambane e Manica. Grace Maulele e Fernando Munguambi afirmam que, ao providenciar meios de transporte gratuitos para o repatriamento, o governo evitou a ocorrência de mais vítimas da violência xenófoba.
3: A união que nós temos em Moçambique é muito bem e muito obrigada mesmo, de verdade. Estamos muito gratos por essa ajuda. Nós precisávamos mesmo, de verdade, porque muitos de nós perderam vidas e se nós tivéssemos continuado lá, nós também não sabemos onde é que estaríamos nesse momento. E graças a Deus, epa, a iniciativa foi muito boa. Muito obrigada mesmo.
4: Fomos bem atendidos, fomos levados para o centro de acolhimento lá na África Sul e fomos bem tratados, fomos bem recebidos, agradecer mesmo e não me esperava por isso. Estamos felizes, estamos gratos por isso. Obrigado ao governo, obrigado à embaixada e ao consulado do Cape Town, do Cabo Oriental do Cape Town.
1: O governo colocou à disposição 18 viaturas para o transporte dos 584 moçambicanos diretamente afetados pelos tumultos de Mossel Bay. Cerca de 1.000 salas de aulas destruídas pelo ciclone Idai em 2019 na província de Sofala aguardam ainda por uma intervenção. Como resultado, mais de 105 mil alunos estudam em condições precárias. Este assunto mereceu atenção no 6º Fórum Provincial de Parceiros de Cooperação do Setor da Educação, realizado esta terça-feira na cidade da Beira. Falando na abertura do evento, o governador de Sofala, Lourenço Bulha, pediu aos parceiros mais apoio para a educação, vincando que o papel do setor é crucial no desenvolvimento do país.
5: Ainda temos salas que precisam de intervenção, fazem parte das 2.713 salas que foram severamente fustigadas pelo ciclone Idai. Apelamos para que as ações dos parceiros estejam cada vez mais alinhadas ao plano do governo.
1: Na ocasião, o representante dos parceiros de cooperação do setor da educação em Sofala, Américo Boazzi, garantiu a continuidade de apoio para a melhoria das condições de ensino. A primeira-dama, Guetta Chapo, garantiu que vão arrancar ainda este ano os trabalhos de reabilitação e transformação do infantário Josina Machel no posto administrativo de Zauise, distrito de Mavago, no Niassa, em Instituto de Formação Profissional. Pretende-se, com a transformação, dotar os jovens daquela região de formação técnico-profissional nas áreas de corte e costura, construção civil, mecânica, agricultura e pecuária. A esposa do presidente da República fez o anúncio no comício que orientou no posto administrativo de Sauizi, em Mavago, no âmbito da visita que efetua à província.
6: Queremos que os nossos jovens aprendam a ser carpinteiros. Queremos que os nossos jovens aprendam a ser alfaiates. Queremos que os nossos jovens daqui de Sauizi também aprendam a ser uns bons pedreiros.
1: Primeira-dama, Guetta Chapo, de visita à província do Niassa. E no plano internacional, o presidente norte-americano Donald Trump negou ontem que tenha havido uma suspensão das negociações com o Irã devido à ofensiva israelita no Líbano. Na rede social Truth Social, o presidente norte-americano escreveu que a alegada notícia falsa de que a República Islâmica do Irã e os Estados Unidos tenham deixado de se falar há alguns dias é falsa. E a agência de notícias Tasnim, ligada à Guarda Revolucionária Iraniana, indicou na segunda-feira que Teherã interrompeu as conversações de paz em retaliação pelos ataques israelitas contra o seu aliado do Hezbollah no Líbano. Trump afirma que, na altura que o Teherã não tinha informado sobre qualquer suspensão dos contactos, mas também disse que não se importaria que as negociações fossem paradas. Apresentamos as notícias. O próximo bloco às 7 horas.

0: 6:10, Zefanias Kisiko é o meteorologista em serviço hoje. Muito bom dia, como é que estará o tempo em Moçambique?
1: Bom dia, estimados ouvintes da Rádio Moçambique. Previsão do estado de tempo para hoje, quarta-feira, 3 de junho de 2026. Para a região sul do país, espera-se céu pouco nublado, passando a nublado e vento de noroeste a nordeste fraco moderado. E para as regiões centro e norte, espera-se céu pouco nublado, localmente muito nublado, vento de sueste a nordeste fraco moderado e possibilidade de chuvas fracas ao longo da faixa costeira. Temperaturas máximas previstas em graus Celsius. Tete com máxima de 34, Nampula 31, Beira 30, Maputo, Pemba, Quelimane, Xaxás 29, Inhambane, Vilanculo 28, Chimoio 26 e, por último, Lixinga com máxima de 23. E muito obrigado pela atenção dispensada. Até a próxima.

0: Estará de volta Zefania Esquecido quando forem 6 horas e 30 minutos para a atualização da informação relativa à previsão do tempo para esta quarta-feira. O ouvinte é a partir de agora convidado à volta pelo país e o mundo com notícias que marcam a atualidade social, política, económica, desportiva e cultural na nossa bagagem aqui nesta viagem informativa no Jornal da Manhã. Os mais de 600 moçambicanos vítimas de ataques xenófobos na zona de Mossel Bay, na cidade sul-africana do Cabo, já estão em Moçambique. Os cidadãos cruzaram a fronteira de Rossano Garcia na manhã de hoje. Vamos em direto para o detalhe com o jornalista Domingos Macalane, que se encontra no posto fronteiriço de Rossano Garcia. Domingos Macalane, muito bom dia.
1: Muito bom dia, Simon Cabo. Bom dia, ouvinte. Já está no solo pátrio o grupo dos cerca de 600 moçambicanos vítimas das ações de xenofobia na vizinha África do Sul. Trata-se de moçambicanos que estavam acolhidos em um centro criado naquele país na sequência da violência que se verifica nos últimos dias contra estrangeiros. Este grupo de moçambicanos chegou aqui na fronteira de Rossano Garcia por volta das 5 horas e 15 minutos e neste momento recebe, portanto, o atendimento por parte do Instituto Nacional de Gestão e Redução do Risco de Desastres. Vamos muito rapidamente ouvir alguns que estão aqui neste local a chegar. Muito bom dia. Está em direto para a Rádio Moçambique. O seu nome?
2: João José Machado.
1: Já chegou em casa?
2: Sim.
1: Como é que foi? Como é que está a situação lá?
2: A situação lá está muito mal. Estão nos bater, tudo confusão, dizer que vão para a vossa casa. Sim.
1: E pode nos contar o que é que presenciou?
2: Sim, posso, mas eu preciso falar em Xangai.
1: Está emocionado?
2: Okay. E ala, eu sou engolido, é biwa. 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
1: Exato, Canman, muito obrigado. É o primeiro indivíduo a ouvirmos aqui a dizer que passou por situações delicadas na vizinha África do Sul e não gostaria de regressar naquele país depois da violência que presenciou por conta das ações de xenofobia. Vamos mais uma vez tentar ouvir aqui mais um jovem. Jovem, muito bom dia, está em direto para a Rádio Moçambique, o seu nome?
3: Gamalho.
1: Como é que está a situação na África do Sul?
3: Ei, ninguém vai dizer nenhum, não é? Eu sou um goleiro, cara. Vai ter uma corre-corre, um quase, logo em aí, vai ter que lá meter um janjan, sei. Como é que o problema está o Dala? Cai nem gasolina. Vai ser ele, um passa, um quase. So, a gente chega, vai na show. Nkwaso swifile ni lava va nga hisiwa va lovile kokwana.
1: Exato, portanto ele também explica que sofreu por estas situações, perdeu quase tudo que tinha na vizinha África do Sul. Vamos muito rapidamente ouvir mais um moçambicano. Muito bom dia, está em direto para a Rádio Moçambique, o seu nome?
4: É Francisco.
1: Kutani Utlacilica.
4: Exato,
1: o sentimento é de alívio por parte dos moçambicanos que chegam neste momento aqui em Ressano Garcia, no distrito da Moamba, província de Maputo, o maior posto de travessia do país. É um sentimento de alívio, um sentimento de ressentimento também pelo que passaram do lado da vizinha África do Sul. O nosso último entrevistado também a dizer que está aliviado e que não tenciona regressar à vizinha África do Sul, pretende realizar e desenvolver a sua vida do lado moçambicano, e agradecem o apoio prestado pelo governo moçambicano por criar condições para poderem regressar ao país depois das situações que passaram na vizinha África do Sul na sequência da violência contra estrangeiros. Portanto, Simon Cabo e ouvinte, são estas notas que podemos avançar neste momento. A maior parte dos nossos entrevistados falou em língua local. Então, estas notas que podemos avançar neste momento, numa altura em que o INGD continua a fazer a triagem desses cidadãos que logo a seguir vão poder entrar nos autocarros que já estão perfilados aqui na fronteira de Ressano Garcia até a sua zona de proveniência. Nós voltaremos pontualmente e oportunamente para mais desenvolvimentos relativamente à chegada deste grupo de cerca de 600 moçambicanos vítimas das ações de xenofobia na vizinha África do Sul. Simon Cabo, bom dia.
0: Bom dia, Domingos Macalante, sempre com via aberta para poder então trazer a atualização aqui neste Jornal da Manhã, a atualização relativa à chegada dos moçambicanos vítimas de ataques xenófobos na zona de Mossel Bay, na cidade sul-africana do Cabo. Fica então esta nota: há cerca de uma hora, os mais de 600 moçambicanos vítimas destes ataques xenófobos cruzaram a fronteira de Ressano Garcia, onde está posicionado permanentemente, portanto, o jornalista Domingos Macalane, para atualização em torno desta nota. São cidadãos que cruzaram a fronteira de Ressano Garcia, como dissemos, na manhã de hoje, um pouco depois das 5 horas. No entanto, mais de 379 moçambicanos manifestaram o interesse de regressar da África do Sul no contexto destes ataques xenófobos. Este grupo de moçambicanos foi inscrito no consulado de Durban. Jornalista Leopoldo Agapito.
4: Esta informação foi partilhada nesta terça-feira em Maputo pelo porta-voz do Conselho de Ministros em conferência de imprensa que marcou o final da reunião semanal do Executivo. O CNIS referiu que 884 moçambicanos estão afetados pela violência contra estrangeiros na África do Sul e 580 foram acolhidos em centros de abrigo comunitário.
5: Estão de regresso ao nosso país, por meios próprios, cerca de 300 pessoas. É de lamentar e com muita tristeza a morte de 9 moçambicanos, sendo 5 assassinados no local, 2 atropelados quando tentavam fugir e 2 na sequência de um acidente de viação quando viajavam em viatura particular de regresso a Moçambique. Queremos aproveitar esta oportunidade, este momento como governo, prestar o nosso sentido de pesar e solidariedade às famílias enlutadas.
4: O CNIS explicou que os regressados vão receber na fronteira de Ressano Garcia um kit alimentar para uso imediato e outro para uso no destino. O porta-voz do Conselho de Ministros anotou que o governo vai fazer uma comunicação diária para atualizar a situação de moçambicanos vítima de violência contra estrangeiros na África do Sul.
0: E o cônsul de Moçambique em Joanesburgo reitera a disponibilidade das autoridades governamentais para prestar apoio a todos os moçambicanos vítimas de ataques xenófobos na África do Sul. Guilherme Tamel reagia a propósito de relatos de cerca de 80 moçambicanos que estão neste momento num centro de acomodação na cidade costeira de Hangs Bay, na província sul-africana do Cabo Ocidental. Correspondente Eduardo Figurão.
6: Estes concidadãos foram obrigados a abandonar as suas casas no bairro de Hermanos. Há também informações de que na zona de Jeffreys Bay, perto de Cabera, antiga Port Elizabeth, na província do Cabo Oriental, cerca de 60 moçambicanos se queixam de estar a receber ameaças por parte de grupos anti-imigrantes.
7: O nível de resposta é o mesmo. Ou seja, nós estaremos aqui, não é, em representação do governo moçambicano, a prestar o apoio que formos solicitados a prestar, sempre que surgirem estes casos de intimidação, de violência, de insegurança e de incerteza em relação a estes nossos concidadãos, certamente que nós daremos o apoio necessário. Há esse registro dessas pessoas, sim, não apenas lá na província do Cabo, mas também na província do KwaZulu-Natal, e casos similares podem acontecer também aqui em Joanesburgo, desde que esta situação de ameaças, não é, prevaleça por mais algum tempo, podemos vir a ter um número de pessoas que poderão solicitar condições para o seu regresso à casa.
6: Em face dos últimos acontecimentos, Guilherme Tamela apela aos moçambicanos para que evitem as zonas de risco de ataques xenófobos.
7: A mensagem de que devem evitar zonas de risco, não é, onde possam ser molestados, agredidos. Uma mensagem de esperança, porque estão a regressar para casa. Toda a atenção será dada, certamente, a estas pessoas que estão a regressar praticamente despojados dos seus bens. Portanto, é uma mensagem de que estamos aqui também para prestar o apoio diplomático, o apoio consular que está ao nosso alcance.
6: Neste momento, está em curso o processo de repatriamento de cerca de 600 moçambicanos vítimas de ataques xenófobos na zona de Mossel Bay, na cidade do Cabo. Estes concidadãos estão a ser repatriados para as

0: dos cuidadores, das crianças, podemos ultrapassar rápido. Porque a sarna é uma questão de higiene. A pessoa tem que lavar a roupa, tem que depois, tem que engomar a roupa depois de lavar. E para lavar, dar banho à própria criança com água limpa, com sabão, secar e trocar de roupa.
1: Diretora do Serviço Distrital de Saúde Mulher e Ação Social de Guijá, Guilhermina Samson, falando das ações em curso.

0: É hoje o meteorologista em serviço, a seguir traz a previsão do tempo para esta quarta-feira em Moçambique. Zefania, esqueci uma vez mais. Bom dia.
1: Bom dia, estimados ouvintes da Rádio Moçambique. Previsão do estado de tempo para hoje, quarta-feira, 3 de junho de 2026. Para a região sul do país, espera-se céu pouco nublado, passando a nublado e vento de noroeste a nordeste fraco moderado. E para as regiões centro e norte, espera-se céu pouco nublado, localmente muito nublado, vento de sueste a nordeste fraco moderado e possibilidade de chuvas fracas ao longo da faixa costeira. Temperaturas máximas previstas em graus Celsius. Tete com máxima de 34, Nampula 31, Beira 30, Maputo, Pemba, Quelimane e Xaxás 29, Inhambane e Vilanculo 28, Chimoio 26 e para o último Lixinga com máxima de 23. Por hoje é tudo e muito obrigado pela atenção dispensada. Até a próxima.
0: No Café da Manhã vamos falar do Fórum de Investimento e Gala do Turismo de Moçambique, que tem lugar a partir de hoje em Nampula. Conheça ainda as ações em curso para a capitalização das potencialidades do turismo no país. O nosso convidado é o Diretor Nacional do Turismo e porta-voz do Ministério da Economia, Claire Zimba. A moderação será do jornalista Vitorino Kumbukane, a partir dos estúdios da RM em Nampula. Apresenta as suas questões ou contribuições. Vá para o efeito ao espaço de comentários da publicação relativa a este tema. Está já depositado esta publicação nas páginas do Facebook Jornal da Manhã, RM e Rádio Moçambique.

0: 6:33, é assunto de destaque neste Jornal da Manhã. Leões e hienas criam pânico em algumas comunidades do distrito da Moamba, província de Maputo. A situação é gritante nas comunidades de Mukakasa 1 e 2, na localidade de Macaene, onde os felinos devoram animais domésticos como gado bovino, caprino e ovino. Rigoberto Chissano.
1: Brigildo Mahumani, residente no povoado de Mukakasa 2, disse que nas últimas semanas a situação ficou mais tensa com a circulação de elefantes que também estão a devastar extensas áreas de cultivo. Suspeita-se que os animais tenham se evadido de algumas fazendas de Bravio e do Kruger Park na vizinha República da África do Sul.
2: Os animais invadem as zonas residenciais, onde dizimam as culturas que a comunidade produziu. Por sua vez, tivemos a intervenção de alguns membros do Estado da primeira vez, conseguiram afugentar os animais, mas retornaram. E nesse momento retornaram mais fortes, até com elefantes, e que ameaçam, quer dizer, a segurança dos utentes, dos que vivem naquela região de Mukakasa 2. Então, esses animais atacam outros animais, como o gado ovino, bovino e algumas crias que eles têm ao longo do seio familiar.
1: O governador da província de Maputo anotou que, com as últimas chuvas, muitas vedações cederam e propiciou a saída destes animais. Manuel Tulli garantiu já estarem em curso trabalhos de sensibilização dos proprietários das fazendas para que rapidamente reponham a vedação para se evitar danos piores nas comunidades.
3: Devido às cheias, algumas zonas, alguma rede caiu, desabou e os animais aproveitaram-se escapulir, estão a circular e, portanto, isso põe em causa a vida da população. Ouvimos queixas ali, bom, os animais circulam. Mas estamos a trabalhar com os operadores das fazendas para que recolham esses animais, encontrem a forma de trazer esses animais para as vedações, de modo a evitar que possam interferir na vida da população.
1: Governador da província de Maputo, Manuel Tulli. Vacaína. Etivunele Kamabadzi, Yakuambana Ambana. Rigoberto Chissano, Dr. Guedes Matola, bom dia.
0: Muito bom dia. Grava-se o conflito homem-fauna bravia na zona tampão do Parque Nacional da Gorongosa, em Sofala. Os residentes relatam quase diariamente incidentes com elefantes, búfalos e macacos provenientes da área de conservação e lançam, por isso mesmo, Benícia Faiano, um grito de socorro.
4: Falando num comício orientado pela presidente da Assembleia Provincial de Sofala, os populares dizem que, além da destruição de habitações, os animais estão a devastar campos agrícolas, o que pode causar escassez de alimentos.
5: Nós, população da Gorongosa, produzimos muito, mas o que acontece é que aquilo que nós produzimos não conseguimos ganhar por causa dos animais. Começaram com macacos.

0: búfalos, porcos. Lá produzimos, mas não dormimos. Então, nas noites temos feito esse trabalho de controlar os animais. No ano passado, toda a minha machamba acabou com javali.
1: O administrador do Parque Nacional da Gorongosa, Pedro Mogura, reconhece o agravamento do conflito homem-fauna bravia e garante haver medidas em curso para mudar a situação.
2: Conflito homem-fauna bravia é um aspecto que nos preocupa. Já deixou de ser uma preocupação só do Parque Nacional da Gorongosa, é uma preocupação nacional. E eu reconheço que é um assunto sério, mas não pode ser visto como se fossem políticas do Parque Nacional da Gorongosa. Não são. São políticas nacionais.
1: A presidente da Assembleia Provincial de Sofala, Antônia Charre, diz que se está perante um problema que requer uma solução urgente, salientando que os animais ferozes à solta, como elefantes e búfalos, constituem um perigo.
3: Devastação de culturas nos vários campos, mortes pelos animais de grande porte. Então tudo isso preocupa. Vamos com o parque ver até que ponto podemos encontrar alternativas, podermos favorecer as pessoas.
1: A presidente da Assembleia Provincial de Sofala, Antônia Chari, defendendo a adoção de medidas urgentes face ao agravamento do conflito homem-fauna bravia na zona tampão do Parque Nacional da Gorongosa. Sambani Manja, na Sabau Penunadota, Toera Kuchalira Mautenda, da cidade da Beira, Benícia Fayane. Bom dia.
4: Muito bom dia. A criação de parcerias entre o governo e o setor privado está a contribuir para a melhoria da gestão da terra e recursos naturais no distrito de Chimbonila, no Niassa. As ações conjuntas refletem-se na inclusão e participação das comunidades sobre a proteção e exploração sustentável de riquezas por meio de criação de comitês locais de gestão. É disso mesmo que nos dá conta a jornalista Esnata Hassan.
5: O administrador do distrito de Chimbonila apontou a capacitação do setor público diretamente ligado à gestão de recursos naturais, os órgãos de administração da justiça e a sociedade civil como mecanismos que estão a contribuir na redução de conflitos de terra naquela região da província, o aumento de consciência das comunidades sobre o seu papel na proteção dos recursos naturais e a importância destes no desenvolvimento econômico local, eleva igualmente a responsabilidade dos cidadãos na defesa dos direitos comunitários. Calixto Gemus acredita que o acesso à informação é uma ferramenta importante para a tomada de decisões e definição de prioridades de interesse coletivo na aplicação dos fundos provenientes da exploração de recursos naturais para o desenvolvimento das comunidades.
6: O grande entrave que nós temos aqui é mesmo o conflito de terras que temos nas comunidades, porque as pessoas não compreendem o 20%, pensam que é atribuído a um determinado régulo ou a uma determinada comunidade. A canalização dos 20%, a partir da cota que é oferecida, ela é canalizada à própria comunidade, ao próprio comitê. O comitê abre uma conta bancária e o valor é depositado lá. E temos uma nova abordagem, em que não só o 20%, mas também os governos dos distritos terão 10% para aplicação de qualquer atividade que beneficie as comunidades locais.
5: A administradora de Chimbonila explicou que o distrito vai capitalizar a experiência adquirida com o projeto de governação local de gestão de terra e recursos naturais para legalizar o garimpo de ouro na localidade de Xala, na fronteira com a República do Malawi, a Xalongo. Ditandite mbebo katema kuti yai ilwele yambumo ikonjishiria kwenda tuli ishengele esinata sani lishinga.
4: Retoma do projeto de gás natural na bacia do Rovuma em Cabo Delgado dinamiza a economia local do distrito de Palma. Jornalista Florinda Fernando.
7: A secretária permanente do distrito, que facultou a informação, apontou a contratação de jovens locais para diversas funções ligadas ao projeto, bem como a inclusão gradual de empresas da região na execução das obras, como alguns sinais evidentes desta nova dinâmica econômica. Laurinda Luciano, que falava à Rádio Moçambique, referiu que a participação da mão de obra local e de fornecedores de bens e serviços da região demonstra o compromisso de integrar as comunidades nos benefícios gerados pelo projeto, contribuindo para a dinamização da economia distrital e para a melhoria das condições de vida da população.
8: Estamos notando os movimentos desde o mês de março. Há muita entrada no acampamento da Total Energia. Estão a decorrer as admissões e também estão sendo mobilizados ali alguns empresários locais. Estão a prestar serviços e esses empresários também irão contratar ou subcontratar alguns locais. Para quem já tem alvará, legalização, foi contratado e está prestando serviços.
7: Apesar de estes sinais, encarados como positivos, Laurinda Luciano considera que o processo de contratação da mão de obra local deve ser ampliado para permitir que mais jovens de Palma tenham acesso às oportunidades de emprego geradas pelo projeto.
8: Ao nível do distrito, um e outro jovem consegue entrar, mas ainda há que fazer mais. Ainda precisa de se expandir para todo o distrito de Palma. Temos ainda mais jovens desocupados que procuram um emprego. Nós acreditamos que o trabalho está sendo feito, a nível do governo, ao nível do projeto, para que se resolva esta situação de emprego ao nível do distrito.
7: Recorde-se que o projeto Moçambique LNG, liderado pela Total Energies, retomou as suas atividades em janeiro deste ano, prevendo empregar cerca de 17 mil pessoas durante a fase de construção. Na Vangamé de Makono, Utumila Sabuni Aorio, Pakulotato Ripoche, Xiluele, Xaxi Pindupindu, Florinda Fernando Mpemba, bom dia.
4: Autoridades governamentais em Nampula estão no terreno a intensificar campanhas de educação nutricional. O objetivo é combater a desnutrição nas comunidades de uma província onde a desnutrição crónica afeta cerca de 46% de crianças menores de 5 anos. Júlio Moro.
9: O secretário de Estado da província de Nampula, Plácido Pereira, assegura a existência de produtos alimentares no seio das famílias. Por isso, segundo suas palavras, não há motivos para que Nampula continue com índices altos de desnutrição. Para Pereira, é urgente a necessidade de ações multissetoriais e envolvimento de todos os atores sociais para a melhoria da segurança alimentar e nutricional na província. O governante fez esta chamada de atenção esta terça-feira, no final da reunião do Secretariado Técnico de Segurança Alimentar e Nutricional, SETSAM, que tinha como pano de fundo reforção no período 2025-2029.
10: A conclusão que chega é que há alimentos na província. E pode haver disponibilidade de alimentos, mas as populações não terem a possibilidade de aceder a estes alimentos. A outra questão é haver disponibilidade de alimentos, mas haver um problema de hábitos alimentares. Há pessoal que tem peixe, mas não come, só vende. Há pessoal que cria animais, mas não come, só vende. Então isto desafia-nos a todos nesta luta. De tal maneira que no plano estratégico constam várias atividades a serem realizadas pelos diversos atores e consta esta questão de aumentar a produção, diversificar a produção.
9: Na ocasião, parceiros de algumas organizações que trabalham em prol do bem-estar da população, nesta vertente de segurança e nutrição, defenderam que é preciso a adoção de medidas permanentes de boas práticas alimentares no seio da população.
11: Aquilo que são as nossas perspectivas, os nossos desafios, é continuar com as monitorias regulares, rotineiras, sobre a segurança alimentar em todos os níveis, mobilizar, sensibilizar e intensificar a promoção de ações sobre gestão de excedentes de produtos alimentares nos agregados familiares, principalmente nos distritos críticos.
12: Precisam aprender a processar os alimentos e também precisamos ensinar a eles a consumir os alimentos, que é através das demonstrações culinárias. No sentido de garantir que aquele produtor saiba que, ao consumir o tomate, a mandioca associada com a moringa e o peixe ou a carne, ele vai conseguir garantir um aporte nutricional bom.
9: Nesta reunião foi anunciado que até o momento não há alarme de possíveis bolsas de fome na província de Nampula. Simon e ouvinte, marca a atualidade, o arranque hoje até próxima quinta-feira do Fórum de Turismo e Investimento e da Cala de Turismo de Moçambique e reúne na Nampula personalidades nacionais e não só, de várias áreas, para refletir em torno dos desafios do turismo no país. A Swaipo, Vita Kenchapwe, Nisalini Kolana Makono, Moçambique Eto, Ontakoula. A partir da cidade de Nampula, Júlio Moro. Bom dia.
4: Bom dia, um fórum sobre o qual iremos falar, como dissemos há momentos, no café da manhã de hoje. A seguir vamos ao encontro do jornalista Horácio Romão em Inhambane. Nesta quarta-feira, Horácio,

0: Como é que está a capital da chamada Terra da Boa Gente?
1: Bom dia, Simon. Uma saudação extensiva ao estimado ouvinte. Manhã fresca, com céu pouco nublado, é como se caracteriza neste momento a cidade de Inhambane. As pessoas agasalhadas cruzam caminhos rumo aos postos de trabalho, escola, entre outros destinos, na Baía de Inhambane. A primeira embarcação, transportando na sua maioria estudantes, funcionários e vendedores de hortícolas, partiu às 5 horas e 30 minutos com destino à cidade da Machecho, chamado pulmão econômico da província. E aí, na capital do país, Maputo?
0: Bom, aqui em Maputo, como é habitual, às primeiras horas a periferia movimenta-se ao centro da cidade, dominado pelo comércio e pelos serviços que ocupam milhares de homens e mulheres. São estes que desde cedo se fazem as paragens ou movimentam-se em viaturas particulares. Prevalece então este movimento, também com alunos que se dirigem às escolas de diversos subsistemas do ensino moçambicano. O comércio informal já é visível, com bancas abertas e produtos disponíveis para compra, num dia em que os termómetros não deverão ultrapassar os 29 graus em Maputo, num dia em que também Horácio falas da persistência de casos de burla e fraude com recurso a redes sociais e de telecomunicações em Inhambane, aumentando os níveis de preocupação do Ministério Público.
1: É verdade, diariamente os supostos burladores enviam mensagens aos cidadãos a indicarem que ganharam prémios ou solicitando transferências monetárias alegadamente a pedido de familiares das vítimas. Outros simulam transferências bancárias e pedem para que forneçam PIN da conta para depois retirarem dinheiro a seu favor. São muitos indivíduos que caem na ladainha dos malfeitores. Joaquim Aleluia, da Procuradoria da República em Inhambane, disse que a instituição recebe muitas queixas relacionadas com burla e fraude com recursos. Recurso às redes das telecomunicações, o que exige o aprimoramento dos mecanismos do seu combate. Aleluia indicou que os crimes praticados com base em meios tecnológicos são de difícil investigação, daí que os cidadãos devem ser cautelosos quando receberem mensagens e a solicitar transferência de certos valores monetários para números ou contas alheias.
2: Difícil investigação na medida em que, geralmente, esses indivíduos usam documentos de identificação de terceiros ou de pessoas que não são das relações delas para registar os números que usam para a prática de crimes. E quando a gente vai para a investigação, ainda que as operadoras de telefonia móvel nos deem informação concreta sobre quem é o titular daquele número, quando chegamos lá, a pessoa não tem nada a ver com o ato que foi praticado. E depois aí ficamos à nora no sentido de como esclarecer estes tipos legais de crime. Mas é um desafio e acreditamos que, à medida que os agentes criminais vão se reinventando, nós também, como Estado, naturalmente que teremos que nos adaptar à evolução tecnológica.
1: Joaquim Aleluia, da Procuradoria da República na província de Inhambane, a onda de burla e fraude com recurso às redes sociais e de telecomunicações que se registra na província. Munguete, Atikwenga John, Tchangile, Aiduanilene, Horácio Romão, Inhambane.
0: Instituto Superior Politécnico de Songwe em Tete necessita de mais de 1 milhão de meticais para a conclusão das obras do seu campus universitário. Espera-se com este investimento a melhoria na formação de cursos de engenharia. Ignacio Gamay.
3: Afirmativo, Simon Kabwe. O investimento destina-se à construção e apetrechamento de infraestruturas consideradas essenciais, que incluem edifícios de laboratórios especializados, salas de aula, residências estudantis, auditórios e outros espaços de apoio à investigação. O montante será igualmente aplicado na construção de muro de vedação e da guarita de segurança, infraestruturas que visam reforçar a proteção do património institucional. O diretor-geral do Instituto Superior Politécnico do Songo, António Madeira, disse que, com a conclusão do campus, espera-se aumentar a capacidade de estudantes e docentes e melhorar as condições para a formação prática e científica nas áreas de engenharia elétrica, hidráulica, termotécnica, construção civil e energias renováveis.
4: Se puderem mobilizar parceiros para abraçarem a causa do Instituto Superior Politécnico de Songo, para investir para a conclusão dessa infraestrutura, que uma vez concluída, poderá com toda certeza dar uma resposta cabal a muitos dos problemas que existem nesta província, particularmente na área de engenharias. Preciso ter em conta que nós temos um programa nacional de industrializar o país, e com os cursos de engenharia que nós temos lá e outros que nós já vemos de abrir na área de engenharia, podemos resolver isso.
3: António Madeira, diretor-geral do Instituto Superior Politécnico do Songo, e o pedido de parceria para viabilizar o projeto de conclusão do campus universitário. O plano estratégico do ISPS prevê incrementar até o ano de 2035 de 7 para 15 o número de cursos nas áreas de engenharia. Onvera, Musisamba Manjan de Sopo Capena Pulusa, Kuti Mupeu e Matenda e a Cólera. Até já, Simon Cabo.
0: Até já no Noticiário Económico.

0: Antes, muito antes disto, temos o desporto no Jornal da Manhã. É a seguir, hoje o desportivo tem a assinatura de Albino Moyambo. Destaque, Mambas viaja amanhã rumo a Jakarta para defrontar as seleções do Oman e Indonésia, inseridas na data FIFA. Albino, bom dia.
1: Bom dia. Os Mambas viajam amanhã rumo a Jakarta, tendo em vista os jogos amigáveis diante das seleções de Oman e da Indonésia, marcados para os dias 7 e 9 de junho corrente, no estádio Utama Gelora Bung Karno, em Jakarta. Os confrontos diante de Oman e Indonésia inserem-se na estratégia da Federação Moçambicana de Futebol de proporcionar maior ritmo competitivo à seleção nacional, permitindo à equipa enfrentar adversários com estilos distintos e ganhar experiência internacional. Para Chiquinho Conde, os jogos servirão igualmente para observar novos talentos e consolidar uma base competitiva, capaz de responder aos desafios futuros, com destaque para a campanha de qualificação e preparação para o Campeonato Africano das Nações, a CAN 2027. Com as saídas dos líderes do balneário Domingues, Mexer e Reinildo, quem será o novo capitão dos Mambas? O jornalista Dalma Timbe entrevistou os comentaristas do RM Desporto.
2: A preferência do comentador Alexandre Zandamela parece recair na pérola leonina Jenny Katamu.
3: Neste momento eu vejo o Jenny Katamu, exemplo, como a pessoa consensual, mesmo aqui no nível fora, portanto no nível do adepto, sempre uma pessoa consensual para esse cargo de capitão. Não vejo esse carisma, tanto no Manuel Cambala, como no Edmir Sandov. O Cambala chegou a ser capitão do UDS, né?
2: Sim.
3: Sim, acho que isso era.
2: Agora é o capitão do Polokwane City.
3: Sim, agora é o capitão do Polokwane City. Então, pode, portanto, a sua experiência no UDS como capitão e na África do Sul no Polokwane, mas faltam alguns adjetivos para trazer, quer dizer, para descaracterizar aquilo que eles são e transportar, digamos, para aquilo que é a capitão. Porque também essa questão de ser capitão tem muito a ver também com a simpatia cá fora para um capitão.
2: Sem nome já indicar ainda, Manuel Moreira prefere apontar as qualidades que um capitão deve ter.
4: Primeiro deve ser líder, e um líder deve se destacar. E esses destaques dentro do balneário acontecem naturalmente. Há aquele jogador que é introvertido, fala duas frases em meia hora, dificilmente vai ser capitão.
2: Está a dar o exemplo concreto do que é um jogador introvertido. Fala tudo.
4: Sim,
2: para o seu coração, não exterioriza.
4: Não exterioriza. Mas já
2: o outro é extrovertido.
4: Mas veja, Adão, há um introvertido que fala pouco, mas que é líder. Sabe quem é um exemplo? Grande exemplo. Mário Esteves Coluna.
1: O prémio anunciado pelo Presidente da República, Daniel Chapo, já foi entregue à Federação Moçambicana de Futebol, que, segundo apuramos, canalizará hoje o valor às contas dos jogadores dos Mambinhas. O Ministério da Juventude e Desportos canalizou ontem o valor à Federação Moçambicana de Futebol. Repórter Castro Jorge.
5: Na ocasião, o presidente da Federação Moçambicana de Futebol, Fizel Cidade, disse que o manager da equipa será o responsável por fazer chegar cada centavo a cada um dos integrantes do conjunto nacional.
6: Após fazer entrega, iremos canalizar as notas de entrega dentro de 2-3 dias para quem de direito.
5: Entretanto, o ministro da Juventude e Desportos disse ser este o primeiro passo do cumprimento de uma promessa feita ao mais alto nível pelo chefe do Estado, que para além dos 100 mil meticais integra ainda um duate para a construção das futuras casas dos craques do amanhã.
7: Para encorajar, para dar carinho a esses jovens que já estão a chegar a uma idade de jovens, são crianças em si, mas adolescentes, que levaram Moçambique para bem alto.
5: Ministro da Juventude e Desportos, Caifadino Manasse, que também falou da preparação do conjunto moçambicano, tendo em vista a sua participação no Campeonato Mundial de 2026. Manasse disse que o governo vai tudo fazer para que os Mambinhas estejam condignamente representando o país.
7: Mundial com dignidade. Isso sempre trabalharemos para que haja dignidade e sejamos muito bem representados. Isto, como governo, vamos sempre fazer. E é por isso que estamos aqui, a dar esse sinal. O presidente já deu esse sinal, que significa que ao mais alto nível deste país, há uma preocupação cada vez mais de trabalhar sempre para que estas nossas seleções estejam o mínimo para poder praticar aquilo que são as suas modalidades.
5: Ministro da Juventude e Desportos, Caifadino Manasse, e a entrega do valor prometido pelo chefe de Estado moçambicano na recepção aos Mambinhas, a seleção que carimbou o passaporte para o Campeonato do Mundo de Futebol Sub-17 entre novembro e dezembro do ano em curso.
1: Espaço para a Taça de Moçambique neste desportivo do Jornal da Manhã. Taça de Moçambique na ordem do dia em Inhambane. A final da Taça Provincial foi marcada para o próximo domingo em Tete. Há jogos hoje e amanhã, segundo apurou o repórter Mohamed Rafik.
8: Joga-se esta quarta e quinta-feira para a primeira eliminatória da Taça de Moçambique fase provincial de Tete. Na quarta-feira, na cidade de Tete, planície de Impado, em meio de forças com Jindal África de Marara. Na cidade de Matize, o Clube de Desporto de Xingal bate-se com o Clube Ferroviário de Matize. Na Vila do Songo, a União Desportiva do Songo recebe o Grupo Desportivo de Tete. Já na quinta-feira, na cidade de Tete, a Associação Desportiva do Xingal enfrenta Mulambe Futebol Clube do Matize. O timoneiro de Jindal África de Marara, Francisco Manhissa, apesar de reconhecer as dificuldades a enfrentar, afirma que eliminar planície de Empadue para seguir em frente é a palavra de ordem.
9: Foi bom saber que vamos jogar com planície de Empadue, uma equipa também muito aguerrida, uma equipa com bons jogadores. Nós também vamos trabalhar no sentido de jogar e vencer esse jogo.
8: Do lado contrário, o presidente do planície de Empadue, Caetano Vontade, assegura que a coletividade pretende fazer história na segunda maior prova futebolística do país.
10: Vamos enfrentar o Jindal como se fosse qualquer adversário. Há quem diz que é uma final antecipada ao nível provincial.
11: Não sei. Por ser um jogo de Taça de Moçambique, esse tipo de jogos tem sido jogos atípicos em que qualquer uma das equipas pode vencer.
8: A antevisão do jogo da primeira eliminatória da fase provincial da Taça de Moçambique esta quarta-feira entre Planície de Empado e Jindal África de Marara no campo do desportivo da cidade de Tete. De salientar que a província de Tete tem duas vagas na fase regional centro da Taça de Moçambique. Mohamed Rafik em Tete.
1: No estrangeiro, destaque para o Fulham da Premier League, que anunciou a saída do técnico português Marco Silva, que, segundo a imprensa desportiva portuguesa de hoje, rejeitou os milhões do clube inglês e da Arábia Saudita para treinar o Benfica na próxima temporada. Foi o Desportivo. Bom dia.
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0: Em Moçambique são 7 horas. Vamos às notícias apresentadas por Vitor África.
14: O presidente da República, Daniel Chapo, inicia hoje uma visita de trabalho de 3 dias à província de Manica, no âmbito da presidência aberta e inclusiva. Em Manica, Daniel Chapo vai visitar os distritos de Baru, Eguro, Makati e Vanduzi, bem como a cidade de Chimoio, onde, entre outras atividades, vai manter contactos com as comunidades e orientar comícios. O chefe de Estado vai ainda orientar as sessões de trabalho com os órgãos de governação provincial e distrital, destinadas à avaliação dos principais desafios e oportunidades de desenvolvimento da província, de acordo com o comunicado da presidência. Acompanham o presidente da República na deslocação a Manica, os ministros da Administração Estatal e Função Pública, Inocêncio Impissa, da Agricultura, Ambiente e Pescas, Roberto Albino, e do Trabalho, Gênero e Ação Social, Ivete Elani. Entretanto, a população do distrito de Barué, na província de Manica, espera que a visita do chefe do Estado resulte na apresentação de medidas concretas destinadas a melhorar as condições de vida dos cidadãos. Para os cidadãos ouvidos pela Rádio Moçambique, a deslocação do chefe de Estado a Barué constitui uma oportunidade para que as preocupações e aspirações da população sejam apresentadas diretamente ao mais alto magistrado da nação.
15: Aqui, Belágio Ossufo Zaona, nós gostaríamos que o nosso presidente venha aqui ouvir a orientação da população e, segundo dele, vir nos visitar. É muito melhor, te parabéns.
16: Tendo em conta que o país está a passar por muitas dificuldades, eu espero que haja possíveis soluções, né, para voltarmos ao normal.
17: Santa da Florência, Moçagi Pangaia. Bom, eu espero ele, se calhar, tocar o assunto um pouco mais sensível, que de horas extras dos funcionários, da saúde, assim como da educação. E também que tocasse o assunto de mudanças de carreiras. Os funcionários já estão há muito tempo à espera.
14: Cidadãos do distrito de Baro, em Manica, e as expectativas em torno da visita hoje do presidente da República, Daniel Chapo. Subiu para 9 o número de cidadãos moçambicanos que perderam a vida em consequência dos ataques xenófobos protagonizados na África do Sul. Os dados foram atualizados ontem pelo porta-voz da sessão do Conselho de Ministros, o Ministro da Saúde, o CNIS.
13: É de lamentar e com muita tristeza a morte de 9 moçambicanos, sendo 5 assassinados no local, 2 atropelados quando tentavam fugir e 2 na sequência de um acidente de viação quando viajavam em viatura particular de regresso a Moçambique. Queremos aproveitar esta oportunidade, este momento como governo, prestar o nosso sentido de pesar e solidariedade às famílias enlutadas.
14: Subiu para 9 o número de cidadãos moçambicanos que perderam a vida em consequência dos ataques xenófobos protagonizados na África do Sul, dados partilhados ontem após a reunião semanal do Executivo. Entretanto, continuam a chegar ao país, através da fronteira de Ressano Garcia, na província de Maputo, os concidadãos que saíram da África do Sul devido aos ataques xenófobos. Em direto a partir de Ressano Garcia, temos o jornalista Domingos Macalani. Bom dia.
18: Muito bom dia. A esta altura, os nossos concidadãos vão chegando em viaturas minibus e logo à sua chegada fazem a triagem, que é para se saber qual é a província de proveniência, e logo a seguir vão à viatura onde vão receber alguma refeição e o kit até à sua zona de proveniência. Muitos só conseguiram levar consigo a pasta de costas, não foi possível levar os seus pertences, uma vez que no âmbito desta violência alguns perderam as suas casas e outros objetos. São esta descrição que podemos avançar neste momento a partir daqui da fronteira de Ressano Garcia, no distrito da Muamba, província de Maputo, de onde vos falou uma vez mais Domingos Macalane. Bom dia.
14: Muito bom dia, Domingos Macalane. Tende a agravar-se o conflito homem-fauna bravia na zona tampão do Parque Nacional da Gorongosa, em Sofala. Os residentes relatam incidentes frequentes com elefantes e búfalos provenientes da área de conservação e lançam um grito de socorro. Jornalista Benícia Fayane.
19: Os residentes relatam incidentes frequentes com elefantes e búfalos provenientes da área de conservação e lançam um grito de socorro. Falando num comício orientado pela presidente da Assembleia Provincial de Sofala, os populares dizem que, além da destruição de habitações, os animais estão a devastar campos agrícolas, o que pode causar escassez de alimentos.
20: Nós, população da Gorongosa, produzimos muito, mas o que acontece é que aquilo que nós produzimos não conseguimos ganhar por causa dos animais. Começaram com macacos, búfalos, porcos. Lá produzimos, mas não dormimos. Então, nas noites, temos feito esse trabalho de controlar os animais. No ano passado, toda a minha machamba acabou com javali.
19: O administrador do Parque Nacional da Gorongosa, Pedro Magura, reconhece o agravamento do conflito homem-fauna bravia e garante haver medidas em curso para mudar a situação. Da cidade da Beira, Benícia Fayane. Bom dia.
14: Muito bom dia. E no plano internacional, o presidente norte-americano Donald Trump negou esta terça-feira que tenha havido uma suspensão das negociações com o Irã devido à ofensiva israelita no Líbano. Na rede social Truth Social, Trump refere que a alegada notícia falsa de que a República Islâmica do Irã e os Estados Unidos deixaram de se falar há alguns dias é falsa e errônea. A agência de notícias da Jenin, ligada à Guarda Revolucionária Iraniana, avançou na segunda-feira que Irã interrompeu as conversações de paz em retaliação aos ataques israelitas contra o seu aliado Hezbollah no Líbano. Segundo o presidente norte-americano, Irã não o informou sobre qualquer suspensão dos contactos. Apresentamos as notícias no próximo bloco às 8 horas. 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
0: Nacional. 7 horas e 6 minutos, vamos ao encontro do meteorologista Zefanias Kisiko com as temperaturas máximas previstas para hoje.
21: Tete com máxima de 34, Nampula 31, Beira 30, Maputo, Pemba, Quelimane, Xaxás 29, Inhambane, Vilanculo 28, Chimoio 26, e para o último, Lixinga, com máxima de 23. Por hoje é tudo, e muito obrigado pela atenção dispensada. Até a próxima.

0: No café da manhã vamos falar do Fórum de Turismo e Investimento e da Gala do Turismo de Moçambique, que tem lugar a partir de hoje em Nampula. Conheça ainda as ações em curso para a capitalização das potencialidades do turismo no país. O nosso convidado é o Diretor Nacional do Turismo e porta-voz do Ministério da Economia, Cleire Zimba. A moderação será do jornalista Vitorino Kumbukana, a partir dos estúdios da RM em Nampula. Apresentem suas questões ou contribuições no espaço de comentários da publicação relativa a este tema. A publicação está nas páginas do Facebook, Jornal da Manhã, RM e Rádio Moçambique. Em várias rotas no transporte de passageiros na província de Cabo Delgado, registra-se nos últimos dias subida de preço, sobretudo nas rotas interdistritais e provinciais. O repórter Roberto Albino está na Vila Autárquica de Balama e fala do impacto deste agravamento na janela do repórter Volante, para ouvir daqui a pouco esta reportagem, portanto, de Roberto Raimundo, a partir da Vila Autárquica de Balama. Bom dia.
1: Muito bom dia, Simon Cabo. Respondemos a partir da Vila Municipal de Balama, onde vamos conversar com alguns transportadores interdistritais que fazem a rota Balama-Montepuís, como os que fazem também Balama-Pemba, capital da província de Cabo Delgado. Igualmente, alguns transportadores fazem portanto, a circulação para alguns postos administrativos, para sabermos como é que está este movimento depois do reajuste de combustível. Sendo longas, para conversar com um transportador bem aqui na paragem principal. Muito bom dia, o seu nome está em direto para a Rádio Moçambique. O seu nome?
2: Rogério Daniel, chama-me Rogério Daniel.
1: Rogério, como é que está o movimento nos últimos tempos?
2: O movimento, por enquanto, está fracassado. E tendo em conta a situação de subida do combustível, é que nos aperta muito e praticamente dificulta fazer nossa atividade de transportar os produtos do campo para cá na vila e somente para tentar fazer chapa.
1: Exato. Geralmente. Mas este trabalho do transporte dos produtos agrícolas do campo aqui para a vila sede compensa naquilo que é o combustível depois da reposição de combustível?
2: Nada recompensa. Nada recompensa. Tudo é igual. O dinheiro que você gasta para combustível é o mesmo dinheiro que você acaba ganhando.
1: Então,
2: praticamente, o efeito de combustível, a situação está um pouco complicada, está muito caótica. Estamos apertados mesmo.
1: Neste caso, que estratégias têm optado das voltas que têm dado? Dá para ir duas, três vezes aos locais onde têm ido habitualmente?
2: Não dá nada. Não dá nada. É uma vez por dia que se pode ir para lá o campo e voltar. Não está a dar nada certo.
1: O que tinha que ser feito para que alguma coisa contornasse ou mudasse?
2: Praticamente tem que verificar a situação do combustível, o preço do combustível. Né? Eu creio que enquanto valorizar o preço do combustível, a situação pode vir normalizar.
1: Sim. Naquilo que são as suas cargas, teve que subir um bocadinho a taxa do transporte que fazia das pessoas e cargas?
2: Sim, certo. Estamos a tentar fazer isso, mas nada dá certo. Mas as pessoas vêm para ali, reclamam, isso, mas quando tu explica a situação do combustível, é um pouco caótica. Então, mais ou menos é isso.
1: Muito obrigado. Simon Cabo, amigo ouvinte, vou conversar com mais um transportador de cargas. Muito bom dia, nós estamos em direto para a Rádio Moçambique. Neste transporte que faz, com este reajuste de combustível, e alguma coisa mudou naquilo que é o movimento do seu trabalho?
3: Nada, estou a ver aqui em Balama ainda não mudou as coisas. Ainda existe consoante, porque já as pessoas estão a chorar lá no mato. Porque aqui, quando estamos a trabalhar, depois já aquelas pessoas lá no mato, quando apanham aquele produto de Zergeli, já as coisas sempre mudam. Enquanto não apanham aquele produto de Zergeli, apanham o milho. Sempre as coisas sempre mentem assim mesmo, através do Zergeli que paga aquele transporte para levar lá na Machamba, vir trazer lá em casa. Enquanto o milho, já o valor dele fica sempre baixo, todo momento, pelo menos ano passado. O milho sempre estava baixo. Até agora, começou mesmo já o período de ano passado. Agora já, a gente quando vai lá no mato, sempre apanha já assorar aquelas pessoas.
1: Este transporte de carga dá para compensar um pouco no combustível?
3: É isso que estou a dizer sempre. Ainda não recompensa através de essa coisa. De por tudo, sim. Você aplica o valor de 150. Sempre ele reclama, porque antigamente já estávamos a fazer o valor de 100 meticais. Agora é através do combustível. A gente já tenta a maneira de 150, 180, mas ele já não quer, já está precisando para menos já 120. Agora 120 já enquanto combustível está 2,330. Já, pelo menos um carro que carrega mais que 100 sacos, já ali sempre... aquele valor sempre fica um pouco baixo.
1: Dá para fazer duas voltas para o campo, para algum ponto?
3: Está dependendo dos carros, né? Porque aqueles carros canter já... Depende do motorista. Porque quando já é outro motorista que tem coragem mesmo de andar ali nas covas ali, consegue já ir duas vezes. Agora, um motorista como eu aqui... de 50 anos que eu não consigo já.
1: Tá certo, muito obrigado. Continuação de um bom trabalho. Simon Cabue, este retrato que podemos trazer a esta altura, que a Vila Municipal acorda já muito cedo, os transportadores interdistritais que rumam para o distrito de Montepuez fazem-se pela madrugada ou às primeiras horas e já seguem viagem. Mas tivemos a oportunidade de conversar com estes transportadores de carga, e tanto que fazem de alguns postos administrativos e de algumas localidades para o transporte de produtos agrícolas e não só. Marcamos o ponto final desta espreita da janela do repórter. Numa próxima oportunidade, voltamos a cruzar caminhos de antena. Roberto Raimundo em Balama, bom dia.
0: Bom dia, Roberto Raimundo, a partir da Vila Autárquica de Balama, em Cabo Delgado, e esta descrição em torno do impacto da subida de preço nas rotas interdistritais e provinciais nos transportes semicoletivos a nível da província de Cabo Delgado. Presidente do Malawi defende que a não delegação de poderes ao primeiro e segundo vice-presidente do país em determinadas funções do Estado não é motivada por indiferença ou má vontade. Pita Mutarica refere que se trata de esforços para garantir melhor utilização de recursos e reduzir a despesa pública. Correspondente Sérgio Sixpence.
4: Os pronunciamentos de Mutarica surgem no meio de críticas de especialistas em governação e líderes da sociedade civil que defendem que a prática contínua de Mutarica de delegar ministros para o representarem em cerimônias públicas relevantes pode diminuir a visibilidade do cargo de vice-presidente e gerar incerteza sobre o papel do segundo cargo mais importante do país. No entanto, Peter Mutarica, através de um comunicado de imprensa, salientou que a Constituição confere ao presidente o poder de delegar responsabilidades e representação sempre que considere apropriado e necessário. O comunicado refere ainda que o chefe de Estado guia-se pelos princípios da eficiência, da relevância e da gestão prudente dos recursos públicos, acrescentando que esta abordagem reflete o seu compromisso com a disciplina orçamental e a agenda de austeridade do governo. Como defensor inabalável da disciplina orçamental e da austeridade, continuo empenhado em garantir que cada despesa pública proporcione o máximo valor aos malawianos e reflita a realidade econômica que o país enfrenta. Lê-se no excerto da declaração. Acrescentou que tais decisões não são motivadas por indiferença ou má vontade, mas sim por medidas deliberadas que visam promover uma governação eficiente, reduzir a despesa pública desnecessária e demonstrar liderança, pelo exemplo, na implementação da agenda de austeridade do governo. Além disso, o gabinete presidencial também classificou de falsas as alegações que circulam nas redes sociais de que Peter Mutarica não presidiu a reunião do Conselho de Ministros realizada a 27 de maio passado por motivo de saúde e que, em vez disso, teria delegado a um ministro. A declaração descreveu as alegações como fabricadas e uma tentativa deliberada de enganar o público, minar a confiança na presidência e criar especulações desnecessárias. Sérgio Sixpence, em Blantyre.
0: Tanzânia anuncia projeto para introdução a curto prazo de cartões de comunicação por telemóvel especializados para crianças, uma medida que visa mitigar a exposição de menores a conteúdos nocivos na internet. A proposta foi apresentada no Parlamento pela Ministra do Desenvolvimento Comunitário, Género, Mulheres e Grupos Especiais, Dorothy Guajima, que acrescentou que o projeto tem em vista responder ao rápido crescimento no uso de smartphones por menores de idade neste país vizinho. Correspondente Monteiro Bonifácio.
5: Dados oficiais indicam que 67% de adolescentes tanzanianos de entre 12 a 17 anos utilizam smartphones e pelo menos 4% dos quais já sofreram abusos, violência ou assédio cibernético. O governo expressou preocupação direta com o impacto do cyberbullying e de conteúdos digitais inadequados à saúde mental dos adolescentes. Dorothy Guajima disse que o plano está a ser desenvolvido através de uma parceria interministerial que envolve os Ministérios do Desenvolvimento Comunitário, Gênero, Mulheres e Grupos Especiais, das Comunicações e Tecnologias de Informação e a Autoridade Reguladora de Comunicações da Tanzânia. Os cartões SIM especiais para crianças deverão contar com filtros de conteúdo integrados diretamente na rede móvel, o que vai permitir o bloqueio automático do acesso a conteúdos considerados impróprios, violentos ou de cariz sexual. O projeto será apoiado por uma campanha nacional de literacia digital direcionada a pais e professores, além da expansão de infraestruturas físicas de apoio à criança, como linhas de ajuda diretas e centros de acolhimento. A iniciativa coloca a Tanzânia na vanguarda africana de debates sobre regulação e segurança digital de menores. De Dar es Salaam para a Rádio Moçambique, Monteiro Bonifácio.
0: A seguir, o noticiário económico apresentado hoje por Ignácio Gamay.

Bom dia. O presidente da Câmara de Comércio de Moçambique defende o reforço de financiamento às micro, pequenas e médias empresas para acelerar o crescimento económico e a participação do empresariado nacional na economia. A posição foi apresentada ontem durante a terceira edição do Coffee Break Liderança B2B, realizada sob o tema Liderança que Transforma Ecossistemas, um espaço de reflexão entre líderes empresariais e decisores económicos. Segundo Lucas Chachina, o acesso ao financiamento continua a ser um dos principais entraves ao crescimento das PMEs, condicionando a sua capacidade de inovação, expansão e competitividade. A Companhia Aérea da Tanzânia, REA Tanzânia, poderá iniciar em breve operações regulares de voos para Moçambique no âmbito da implementação de um acordo de cooperação entre os governos moçambicano e tanzaniano. O presidente do Conselho Executivo da REA Tanzânia, Peter Ulanga, refere que a companhia pretende igualmente ampliar as oportunidades de conectividade para os passageiros moçambicanos, permitindo o acesso a vários destinos internacionais onde a transportadora opera. Numa fase inicial, a REA Tanzânia prevê efetuar voos para as cidades de Maputo, Beira, Nampula, Pemba e Nacala, contribuindo assim para o aumento das operações de transporte aéreo no país e para a dinamização do setor de aviação civil. Fechamos o noticiário económico com um olhar à taxa de referência cambial. O RAND registra-se hoje a 3,90 meticais na compra e 3,98 meticais na venda. Já o dólar é cotado a 63,27 meticais na compra e 64,53 meticais na venda. O euro, por sua vez, apresenta-se a 73,72 meticais na compra e 75,18 meticais na venda. Bom dia.

0: 7 horas e 22 minutos, vamos ao Cultural, apresentado hoje por Gércio Alexandre. Semana Africana 2026 encerra em Maputo com balanço positivo e recorde de adesão. Gércio, bom dia.
1: Bom dia. Cumpriu-se o objetivo de promover a identidade e a economia criativa através da arte. A organização da Semana Africana 2026 faz um balanço positivo da edição deste ano, que encerrou as suas portas na última semana no Museu de Arte, em Maputo. Ao longo de uma semana intensa, o espaço reuniu dezenas de expositores, criadores, estilistas e músicos nacionais e regionais. Para os organizadores do evento, a iniciativa alcançou um recorde de adesão de público em comparação com os anos anteriores, impulsionando significativamente o volume de contactos comerciais e parcerias entre jovens fazedores das artes e cultura. Em entrevista ao Cultural, Henriqueta Macuacua, representante da marca Cuacua e parceira do evento, destacou o sentimento de dever cumprido e perspectivou os próximos passos para o setor.
2: Qual é a essência da Semana Africana?
3: É incentivarmos o pensamento africano e cultivarmos aquilo que é a nossa cultura e estarmos cada vez mais perto disso, no sentido de criarmos movimentos que pensem em África, que dinamizem a África, além de que as próprias atividades já vêm demonstrando isso, porque na parte de moda, por exemplo, os designers são desafiados a criar trajes africanos de forma a dinamizar aquilo que é a nossa cultura local. Então, a ideia é criar um movimento africano e um pensamento africano.
2: Qual será o tema principal da próxima edição? Vamos falar de 2027. O que é que vai se retratar na Semana Africana 2027?
3: Estamos a pensar em falar sobre a ressignificação da África, que é ressignificar aquilo que são os nossos hábitos e costumes.
1: A Semana Africana 2026 encerra assim as portas em Maputo, deixando a garantia de continuidade no apoio aos novos talentos da moda e das artes plásticas. Está marcado para hoje, quarta-feira, o funeral do multi-instrumentista Paíto Tcheco no crematório do cemitério de Ilhanguén, na cidade de Maputo. Paíto Tcheco marcou várias gerações através do seu talento como baterista, baixista e percussionista. A notícia de seu falecimento deixou consternados familiares, amigos, colegas de profissão e admiradores da sua vasta contribuição para a música nacional. Membro fundador do grupo RM, Paíto Tcheco integrou uma das mais importantes formações musicais de Moçambique. Na banda, partilhou o palco com seu irmão mais velho, o também falecido baterista Zeca Tcheco, ajudando a construir uma referência incontornável da música moçambicana. E por aqui termina o Cultural no Jornal da Manhã de hoje. Bom dia.
0: 7 horas e 25 minutos, vamos à crónica, hoje assinada por Ortega Teixeira.

0: Cordiais saudações, amigo ouvinte. A vida ensina-nos que o ser humano nasce e cresce sacrificando para, dentre vários fins, satisfazer-se e criar condições para os seus dependentes. O exemplo de sacrifício e coragem vem de Muzamane, o Gweja de Musandi Tewere, um pacato povoado do distrito de Sussundenga, onde os solos característicos conservam os cobiçados recursos naturais. Por estas bandas, Gweja significa garimpeiro, entidade que muitas vezes submete-se à renomada ciência africana para uma preparação específica, visando localizar facilmente o filão de ouro nas profundezas dos solos. Do leito hospitalar, Muzamane conta que decidiu desafiar a ciência africana para enriquecer de forma rápida e vertiginosa, através do garimpo, um facto que duraria 5 anos, segundo o juramento e pacto feito, sendo aquela conversa de abril de 2026, na presença de familiares e amigos, seus últimos dias de vida. A patologia que lhe internava nos cuidados intensivos eram umas admiradas e exclusivas dores de dente. Era visível um paciente que lacrimejava, porque consumava-se precocemente o seu fim na terra, mas por outro lado, folheava-se no rosto uma satisfação de dever cumprido, olhando para as viaturas de alta cilindragem, mansões e avultadas somas que ficariam com os herdeiros. Numa conversa adentro, com o Gweja que se despedia aos soluços, naquela ação sem recorrência na ciência africana, Muzamane contava sem revelar o sujeito e o local para onde viajou em busca da sorte sobrenatural e o pacto da riqueza. Mesmo com um nó de tristeza pelos últimos dias de Muzamane, o personagem sugeriu que o seu enredo fosse registrado em obra para ser lida e compreendida pelas futuras gerações em volta da mitologia africana. Contou que durante o pacto da riqueza, o curandeiro encorajou-o a engolir uma topeira viva, o Pfus, aquela espécie de rato subterrâneo que, recorrendo às profundezas, edifica castelos de areia em terra firme. Porque o sonho de Muzamane era de ser marido de muitas mulheres, dono de inúmeras viaturas, habitações e fulo de taco, engoliu a topeira, mas havia sido informado que a riqueza duraria 5 anos. O garimpeiro e a topeira, imbuídos de visão microscópica, começaram a exibir os frutos da ciência africana, identificando e extraindo facilmente o gold. A mola começou a não caber nos bolsos e nos bancos, mas Muzamane está no 10º mês do ano da expiração do prazo. Amigo ouvinte, o tempo é escasso. Na próxima quarta-feira continua, mas a África deve ser estudada. São coisas da nossa terra. Ortega Teixeira, a partir de Chimoio.
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0: Nampula é, a partir de hoje, a capital do turismo em Moçambique. Em reflexão estará o investimento neste setor do nosso país. Haverá também em Nampula a Gala do Turismo de Moçambique. Vamos saber quais são as perspectivas destes eventos, mas também conheceremos as ações do governo para a capitalização das potencialidades do turismo em Moçambique. Isto tudo nos próximos minutos no Café da Manhã, hoje moderado por Vitorino Kumbukana, a partir de Nampula. Bom dia.
1: Sim, bom dia, Sr. Mercado, bom dia, caro ouvinte. De facto, a província de Nampula acolhe hoje, até a próxima sexta-feira, o Fórum de Turismo e Investimento e a Gala do Turismo de Moçambique, eventos que vão passar em revista e perspectivar a situação do turismo em Moçambique, um diamante ainda por lapidar, atendendo o enorme e diversificado potencial existente do país. O encontro vai decorrer numa das instâncias turísticas do distrito de Rapal, a 20 km daqui da capital de Nampula. Temos aqui nos nossos estúdios o Diretor Nacional do Turismo e porta-voz do Ministério da Economia, Cléris Zimba. Seu diretor, bem-vindo a Nampula, a capital do turismo, nestes três dias, e agradecemos a sua presença. Bom dia.
2: Bom dia. Queremos, nesta ocasião, saudar também os nossos radiovintes e, por esta ocasião, a partir de Nampula, podermos interagir com os nossos radiovintes.
1: Sr. Doutor, entre as 10 províncias do país, por que a escolha de Nampula para acolher o Fórum de Turismo e Investimentos e a Gala do Turismo de Moçambique?
2: Presenciamos na primeira edição do Moçambique Tourism Summit o anúncio de Inhambane como a nossa capital nacional do turismo. E dentro dessa abordagem, Sua Excelência o Presidente da República, para além das medidas estruturantes anunciadas, colocou a província de Inhambane como um eixo catalisador daquilo que são os outros principais destinos. A realização hoje, até o dia 6, daquilo que é o Fórum de Turismo, mas também a Gala de Turismo, é um resultado desse processo que resulta da primeira edição do Fórum. Ou seja, este é um resultado concreto da assunção por parte da chamada economia local, no segmento norte, de que Moçambique, tendo como hub ou polo nacional Inhambane como a nossa capital turística, tem externalidades que podem ser integradas a partir dos diferentes destinos que o país tem. Estamos por isso e vamos realizar hoje o início do fórum de investimentos aqui na província de Nampula, mais uma vez respeitando o segmento norte. Sua Excelência o Ministro da Economia, em representação de Sua Excelência o Presidente da República, vai dirigir a abertura e encerramento deste fórum. Este é um fórum que apresenta as linhas principais de como podemos fazer turismo no segmento norte. Desde logo vamos ter cerca de três painéis principais. O primeiro painel vai ser um painel que vai ser dedicado aos produtos turísticos estratégicos das províncias. Aqui vamos ter uma incidência muito clara sobre o segmento norte, o segmento centro, muito em particular. Vamos depois ter também um painel sobre marketing digital de destino, lições internacionais e posicionamento, aproveitando um pouco aquilo que são as experiências que temos com parceiros como as Maurícias, Zanzibar, só para dar alguns exemplos. Também teremos neste dia aquilo que seria um enquadramento do potencial patrimonial que existe, tendo como referência a ilha de Moçambique, mas também pontos específicos como a Ilha do Ibo, na província de Cabo Delgado. Vamos ter uma reflexão sobre o ativo do mercado capital natural e investimento, é outro painel. Teremos também uma discussão mais acentuada sobre infraestruturas, conectividade e competitividade turística. Refira-se que a província de Nampula tem estado dentro desta estratégia de comunicar e a visão do governo de comunicar polos de diferença. Sabe que, para além de a E-Link, por exemplo, em Nacala, temos também neste processo, já agora, anunciado, e isto decorre daquilo que é a diplomacia económica que Moçambique tem estado a prosseguir, liderado pelo Sr. Presidente, agora também a Ethiopia Airlines a fazer voos a partir de Nacala em particular. Portanto, vamos ter um painel com esta incidência. Vamos também fazer uma interação mais aberta sobre a possibilidade de fazer investimentos, e aqui teremos o marketing

0: um momento em que teremos aquilo que seria a apresentação de projetos concretos, mas também os empacotamentos, a mesa redonda de investimentos, e depois teremos no dia 4 a Gala Nacional de Turismo. Este é um momento que faz a exaltação dos nossos ativos que temos no país, vai fazer, de alguma forma, a galardoação de cerca de 23 categorias, 3 de dimensão provincial e depois 20 de dimensão nacional, e faremos também 3 reconhecimentos, trazendo naturalmente o esforço competitivo que fazem o ADN daquilo que é a nossa matriz económica, tendo o turismo como um setor de diversificação e internacionalização da nossa economia em particular. Vamos concluir este momento trazendo o lado prático de fazer turismo, que é o interesse no investimento. Teremos 2 fan trips, uma explorando o corredor de Nacala, digo corredor porque vamos fazer uma incursão por via ferroviária, mais uma vez, um ativo importante para a cadeia de valor da área de turismo, fazendo para Nacala, e depois faremos no dia 6, concluindo aquilo que seria também um fan trip para a Ilha de Moçambique. Estes 2 momentos são momentos em que não são abertos, são momentos em que investidores, potenciais investidores interessados em investir, se juntam, por isso que tem uma dimensão mais restrita, e que ali vamos ter a oportunidade de ver de forma muito clara os ativos que têm abertura para a capitalização de investimentos e a forma como a Nampula quer e está-se a afirmar como um destino importante dentro daquilo que é as rotas de possibilidades de investimento do turismo que temos em Moçambique.
1: Sr. Diretor, ele falou aqui que vai fazer aqui uma revista por 3 segmentos de produtos turísticos por regiões. A que se pretende fazer esta antivisão ou discutir estes aspectos?
0: Um dos aspectos importantes, mais uma vez, quando falamos de fazer turismo, nós estamos a olhar o turismo em 2 dimensões. Deixe-me trazer talvez um contexto de como é que estamos no turismo. Nós estamos num processo de recuperação e assinala-se com algum crescimento relativo. Nos últimos 5 anos, o país viveu efeitos de natureza ecológica, que todos nós acompanhamos. Mas também vivemos problemas de natureza endógena, alguns até de natureza social e política. Mas também um efeito global da recessão económica, que afetou naturalmente o turismo. Mas apesar disso, nós estamos em 2025 perto de 1.200.000 turistas. Mas, sendo mais concreto, 1.184.501 turistas. Um crescimento na ordem de 7,9%, se compararmos com 2024, que foi 1.083.000 turistas, e até no período maior, que foi 2023, em que registamos cerca de 1.154.000 turistas. Portanto, estamos em processo de retoma. Apesar das adversidades que eu me referi, estamos a viver uma onda de confiança, por um lado pelo esforço que o Governo tem estado a tributar dentro daquilo que é a melhoria do ambiente e clima de investimentos, por um lado, mas por outro lado, a forma como Moçambique se posiciona, sabe que nós somos hoje, desde 2025, o melhor destino sustentável do mundo. Fomos galardoados em Bruxelas em outubro do ano passado, e Moçambique está nessa dimensão. Portanto, há 2 dimensões que queremos capitalizar dentro desta lógica, e mais uma vez, tendo como referência aquilo que é o pressuposto da capital nacional turista, que é Inhambane em particular, e depois como isso catalisa destinos locais, como é o caso de Nampula e o segmento norte. Queremos capitalizar, por um lado, a mobilidade turística, ou seja, o interesse nas experiências. Sabemos que Nampula ou o eixo norte tem um forte potencial cénico, um forte potencial cultural, patrimonial, mas também um forte potencial na área do ecoturismo, na área do turismo náutico, na área do turismo costeiro, e tudo isso são realidades que não podem ser capitalizadas. Portanto, o tema das experiências na mobilidade turística. Mas depois temos a segunda dimensão, é uma dimensão mais de atração e mobilização de investimentos, ou seja, temos interesse em desenvolver estes ativos, fazendo ou expondo o seu potencial para a capitalização do investimento. Sim. Isto naturalmente envolve, e por isso é que este fórum tem a possibilidade de trazer não só investidores nacionais, mas também investidores estrangeiros. E um outro aspecto importante, estamos a olhar para o potencial do crescimento do chamado turismo doméstico. Os moçambicanos, para Moçambique, têm possibilidades de considerar destinos.
1: Sr. Editor, ele falou aqui que em 2025 foi alcançado cerca de mais de um milhão de turistas. Os fatores adversos, por exemplo, as manifestações violentas, tanto como o extremismo no norte do país e os eventos climatéricos que afetaram o país nesses anos, não afetaram?
0: Tiveram algum efeito, como disse.
1: De que forma?
0: Mas nós gostamos de falar de oportunidades, sim, porque o país o que precisa é isso. E este é um sinal claro de que este é um setor que pode fazer. Aliás, o Excelência Presidente da República se refere como o ouro e o petróleo moçambicano, que é o turismo em particular. Tivemos naturalmente efeitos ligados a esse aspecto, mas no caso do Norte, e vocês fizeram uma reportagem muito, muito interessante sobre a época alta de turismo, que foi de setembro até, vamos lá, abril. Nós registramos um crescimento significativo. No caso do Norte em particular, a província de Cabo Delgado, com projeções, por exemplo, cifradas em 6 mil, conseguiu superar a província de Nampula com projeções. Estou a falar só, por exemplo, da época alta, mas coincidência na quadra festiva, estava com uma projeção de 25 mil e ultrapassou isso para mais de 30 mil e poucos. Significa que temos um processo de retoma, mas mais do que retoma, há uma confiança que é depositada neste setor privado que tem mostrado resiliência, tem mostrado iniciativa empreendedora, e a forma de acarinhar é trazer esta plataforma, que coloca naturalmente o interesse do investimento, mas a forma como nós podemos capitalizar este investimento, trazendo mais uma vez realidades concretas de como empacotar ativos que são de interesse de investimento e mais uma vez trazer a perspectiva da nossa projeção como um destino de referência que somos.
1: E neste momento, quais são os grandes projetos de investimento na área turística que pode catapultar o país a curto e médio prazo?
0: Deixa-me referir um aspecto importante. Do ponto de vista global, África e sobretudo a África Austral, ela, naquilo que é o contributo para o turismo mundial, ela continua a crescer na ordem de 5%. Isso é um aspecto importante. E este crescimento ele é assinalado mais uma vez dentro do segmento mobilidade turística, mas também no tema do investimento. Durante a nossa edição, da primeira edição do Mozambique Tourism Summit, foram anunciados dois projetos estruturantes. Estou a dar apenas um de um conjunto de cerca de 140 projetos que foram os assinalados em 2025. Um projeto que vai dinamizar, por exemplo, a Ilha de Bazaruto, a Ilha Santa Carolina e, sobretudo, o arquipélago de Bazaruto, mais uma vez fazendo a combinação do chamado turismo, do ecoturismo, mas também a componente do mar em particular, dentro daquilo que é o potencial que Moçambique tem. Sabe que nós temos cerca de 29% de áreas de conservação em Moçambique, incluindo áreas de conservação marinha em particular. Isto cifrado em cerca de 102 milhões de dólares, por exemplo. Tivemos também, durante daquela edição, um anúncio de cerca de 140 milhões de dólares para também um projeto integrado naquela dimensão, mais uma vez, de capitalização. Se tivermos um cómputo geral, sem falar destas cifras que me referi, nós estamos com um registro de cerca de 611 milhões de meticais, em particular. Claro que há uma redução que é expectável, mas, mais uma vez, percebemos que há um nível de retoma, uma retoma que nos conforta e faz-nos acreditar que este processo de reformas que o Governo tem estado a empreender, criámos muito recentemente, transformando o antigo Inatur, por exemplo, numa Agência Nacional de Desenvolvimento de Investimento Turístico. Este é um braço operacional e de mobilização de investimento e da imagem de Moçambique como destino. Estará presente a fazer também a sua comunicação, só para dar um exemplo. Temos estado a viver um processo de reformas significativas no setor da aviação ou da conectividade, também mostra este processo claro. Aprovamos recentemente dois instrumentos, são sinalizadores da nossa abertura ao investimento, mas sobretudo do respeito à iniciativa privada, do investimento nacional, e aqui deve dizer as zonas económicas especiais e francas industriais, dentro das quais o turismo também quer fazer a sua diferença em particular.
1: Sr. Editor, como está, como anda o projeto integrado de alto padrão de turismo de Cruz e Jamal?
0: Este é um projeto que também faz parte dos ativos que estamos a fazer a mobilização de investimento. Este projeto já está, tem elementos de diferença interessantes. Por exemplo, concluímos aquilo que são os aspectos de viabilidade, o que torna o projeto mais completo do ponto de vista de interesse para o seu investimento. E claramente, a fan trip que vamos considerar para aquele ponto de Nacala e a ilha vai considerar naturalmente este investimento.
1: Já mas tem mais investidores isso, interessados?
0: Há investidores interessados naturalmente e é sobre isso que vamos também tentar catapultar e considerar. Mas mais do que isso, nós temos estado a privilegiar o tema das chamadas zonas de desenvolvimento acelerado, que nós chamamos de zonas económicas especiais de turismo integrado.
1: Sr. Editor, claramente vamos dar a possibilidade dos ouvintes participar. Vamos dar a possibilidade dos ouvintes participar neste nosso café da manhã a partir de Nampula hoje. Estamos a refletir em torno do Fórum do Turismo e de Investimento e da Gala Nacional do Turismo. O nosso convidado é o Diretor Nacional do Turismo, Claire Zimba. Vou chamar os colegas da sede. Vítor África, bom dia. Vamos à interação.
2: Muito bom dia, 21-31-77-77 e 82-34-77, ou mesmo através da nossa página do Facebook, Jornal da Manhã RM, são os canais através dos quais o ouvinte pode participar no Café da Manhã. Repito os números, 21-31-77-77 ou 82-34-77. Temos um ouvinte a partir da Matola, concretamente em Congolote. Júlio Samson, bom dia.
3: Bom dia, África, bom dia. Cabo, bom dia, Kumbukane, Nampula, bom dia, Sr. Diretor. Agradecer a explicação que tem vindo a dar, muito incisiva. Eu gostava de saber, Sr. Diretor, o Fórum de Exército em Nampula, quais são as zonas potenciais de turismo nessa província de Nampula? A outra questão tem a ver com o arquipélago das Quirimbas, o Cabo Delgado, que está assolado com o terrorismo. Qual é o pensamento que o setor tem com vista a potenciar o turismo naquela região? Para terminar mesmo, o senhor diretor disse que o nosso petróleo é o turismo. Gostava de saber qual é a contribuição do turismo para o nosso PIB. Muito obrigado. Júlio Samson, de Congolote, município da Matola. Bom dia.
2: Bom dia, ouvinte Júlio Samson. Vamos atender agora o ouvinte Félix Parruque, a partir de Xai-Xai.
4: Bom dia, Vitor África. Bom dia, Simon. Nós também sabemos que está o Vitorino Kumbukane na chamada Capital do Norte. E bom dia, senhor diretor nacional. Bom, nós reconhecemos que, de facto, o turismo é um vetor muito importante para o desenvolvimento deste país. Até porque temos uma costa enorme, temos vários pontos no interior que firma ao turismo cinegético, ecoturismo, contemplação, tudo isso compõe naturalmente que é o pacote turístico. Mas, Sr. Diretor, fora a esses condimentos todos que me referi, há um outro fator importante que poderia proporcionar mais ainda o nosso turismo, é a questão das vias de acesso. Não podemos olhar apenas o turismo quando falamos de vias de acesso, não refiro-me exatamente às vias aéreas como tal, não, refiro-me exatamente às estradas terrestres. Eu penso que é aí onde devia também beneficiar cada vez mais o turismo. Eu gostaria de perceber do senhor diretor nacional que ações que o setor deixa de desenvolver junto ao governo para poder combinar este fator importante que são as estradas. E até inclusive a própria estrada nacional, que é a espinha dorsal do país, mas que também pode, digamos assim, impulsionar aquilo que é o turismo nacional. Um abraço, espero que se publique e se achai as mais durei em volta.
2: Muito obrigado, caro ouvinte, e apelamos à capacidade de síntese para os próximos ouvintes que vão entrar em contato conosco. Vamos atender Issufo Saída a partir de Nampula. Bom dia, caro ouvinte.
5: Muito bom dia, Vitor África. Bom dia a todos os profissionais da Rádio Moçambique. Do exterior, Issufo Saída aqui a partir da cidade de Nampula. A minha questão é, as manifestações e o terrorismo são alguns aspectos que desanimam os nossos turistas. E neste preciso momento gostaria de saber do convidado qual é o papel do setor do turismo no processo de atração de investimentos nas pequenas e médias empresas. E para terminar, gostaria de saber quantos investidores interessados temos na província de Nampula e quais são os locais. Termino por aqui devolvendo a palavra nos estúdios centrais. Tu sai de Fala de Nampula, prossigam com o café com muita força aí nos estúdios centrais.
2: Muito obrigado, ouvinte Yusuf Said. Vamos agora espreitar a nossa página do Facebook. Temos já a mensagem do ouvinte Nunes Maze Vila, que escreve, que questiona que pacotes de incentivos e investimentos são colocados na mesa para as áreas de conservação em Moçambique e sejam efetivamente polos de desenvolvimento do turismo baseado na natureza, alinhado com a conferência realizada a 2 de junho de 2018, mesmo no âmbito das parcerias públicas e privadas. Coloco uma outra pergunta: qual é a análise que o nosso convidado faz no binómio turismo e transporte aéreo para que o turismo efetivamente ganhe espaço em Moçambique através da disponibilidade de meios de transporte acessíveis? Temos também a mensagem do ouvinte Santos Abdala, que questiona: muitos investidores apontam questões de burocracia como obstáculo. Que reformas estão a ser implementadas para melhorar o ambiente de negócios? 2. A insegurança em algumas regiões do país continua a preocupar investidores e turistas. Como está esta questão a ser acautelada? Temos também a mensagem do ouvinte Pascoal Quamba, que escreve-nos a partir de Morrumbeni. Saudações, gostaria de saber do convidado: que setores da economia moçambicana estão a despertar maior interesse dos investidores neste momento? Temos também a mensagem do ouvinte António Mucali, que escreve: saudações café da manhã. Para além de praia de sol, águas cristalinas e mar, que potencialidades as províncias costeiras levam ao fórum deste ano? Bem, vamos já atender o nosso último ouvinte, Domingos Xunga, a partir de Caia. Bom dia.
6: Vitor África, muito bom dia. Bom dia, ouvintes da Rádio Moçambique. É o Domingo Xunga, de Caia, província de Sofala. Primeira coisa, quero saber, em todo o país, quantos turistas no total? Para ultimar ou terminar? E quais são os desafios para nos próximos anos? Com poucas palavras, é o Domingo Xunga, de Caia, província de Sofala. Bom dia.
2: Muito bom dia, Vitorino Kumbukani. Fechamos essa interação com os ouvintes.
1: Obrigado, Vitor África. Sou editor, peço a capacidade de síntese para poder responder essas questões que colocaram. O tempo mesmo é escasso.
0: Queremos agradecer a todos os radiovintes, internautas, que fizeram-se a esta comunicação, trazendo questões, mas também que são contribuições para aquilo que é a matriz de reformas e de reflexões que estamos a considerar. Já me tinha referido com relação ao domingo, o colega, o nosso compatriota Xunga, que temos em 2025 um registro de 1.184.501 turistas, foram os que entraram. Estamos a falar internacionais e estrangeiros, mas a nossa meta é atingirmos, pelo menos por ano, cerca de 5 milhões de turistas. Esta é que é a média da região e atendemos que podemos fazer. Junto-me a isso, para responder ao colega Júlio, dizendo que a nossa contribuição para o PIB tem estado na ordem de 4.1% por 4.3%. Ainda é baixo. Achamos que podemos crescer e temos estudos para crescer nessa dimensão. O arquipélago de Tirimbas é um dos ativos que é trazido pela província de Cabo Delgado, liderado ao mais alto nível, de forma representada para este fórum. E, naturalmente, o tema da confiança, o tema da atração de investimentos para o segmento norte, considerando Crimbas, também aparece como um aspecto importante. O colega, o compatriota Félix, coloca uma questão estruturante que tem a ver com o tema das infraestruturas. Nós estamos, bom, temos um Ministério dedicado que tem estado a trabalhar sobre esta questão, mas há um trabalho integrado com o Ministério de Transportes e Logística, considerando que o tema da estrada está agora com o Ministério de Transportes e Logística, em que vamos fazer o início, agora no segmento norte em particular, de um projeto que vai compreender cerca de 5 províncias e que vai atacar, sobretudo, as vias de dimensão distrital que estão ligadas aos destinos turísticos. Ligadas aos destinos turísticos, mas também às áreas de produção agrária e comercialização. Mais uma vez, é um esforço combinado dentro de uma cadeia de valor que explica como o turismo é um setor transversal, do qual depende a dinamização das infraestruturas. São, neste caso, 5 províncias que estão envolvidas, Norte, Centro, em particular, fazendo uma cobertura para, estradas de natureza distrital que vão dinamizar naturalmente corredores, mas também o tema do desenvolvimento das infraestruturas.
1: Exatamente, concretamente, o que é que vai consistir? Reabilitação de estradas?
0: Reabilitação de estradas, em particular, é mais reabilitação de estradas, estradas essas que são um ativo importante para a componente da mobilidade. O colega Issufo coloca questões referentes àquilo que são a conjuntura. Nós temos que comunicar Moçambique como um destino seguro. E esta comunicação é uma mensagem de cidadania. Sabemos dos desafios de segurança que temos estado a enfrentar no Ponto Norte, mas também compreendemos e vemos o nível de mitigação que tem estado a ser empreendido. E é isto que faz com que, por exemplo, a província de Cabo Delgado em particular, a província de Niassa em particular, também está aqui. Elas apresentam indicadores de crescimento em relação ao interesse na mobilidade turística no ano passado, estou a falar do registro do ano passado, mas também este ano em particular. E o que estamos a fazer, fundamentalmente, é explicar que o turismo ele é uma cadeia de valor que, sobretudo, valoriza a economia local, valoriza o empreendedorismo comunitário e social, mas também juvenil. E aqui entra a questão das pequenas e médias empresas. Aliás, nós temos um programa nacional de incubação que faz uma combinação entre a intervenção do Instituto para a Promoção das Pequenas e Médias Empresas, mas que trabalha na competência e na capacidade das PMEs poderem, no segmento de turismo, elas crescerem. Nós estamos hoje com cerca de 8.875 operadores turísticos. O segmento que domina esta cifra é substancialmente micro, pequenas e médias empresas, sobretudo da compreensão da restauração, salas e danças. E há uma incidência específica nesse processo. Temos o Fundo de Garantia Mutuária, que é uma solução de apoio ao financiamento à competitividade destas pequenas e médias empresas, e muito recentemente também lançamos o Fundo Empresarial de Cooperação Portuguesa, que também apoia esta dimensão. Temos, registrei a questão do tema das reformas e burocracia. Recentemente, aliás, semana passada, o Governo aprovou dois instrumentos que são uma resposta ao tema das reformas em Moçambique. A mera comunicação significa fazer, iniciar um negócio sem precisar de uma licença. Basta comunicar ao balcão de atendimento único. Dois, o regulamento do licenciamento simplificado significa foram introduzidas mais de 40 atividades das 80 que existiam, em que é possível fazer o licenciamento sem ter vistoria. E isto envolve
1: Muito obrigado, Sr. Diretor Nacional de Turismo. Também termina este café da manhã servido a partir de Nampula, que acolhe de hoje até sexta-feira o Fórum de Turismo e de Investimento e a Gala de Turismo de Moçambique. O nosso convidado foi o Diretor Nacional de Turismo e Porta-Voz do Ministério da Economia, Clare Ziba. A moderação esteve Vitorino Comucano com a assistência técnica de Jamal Afonso. Bom dia.
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10: 8 horas e 1 minuto. A seguir as notícias apresentadas por Vitor África.
2: O presidente da República, Daniel Chapo, inicia hoje uma visita de trabalho de 3 dias à província de Manica, no âmbito da presidência aberta e inclusiva. Em Manica, o chefe de Estado vai visitar os distritos de Barue, Guru, Makati e Vanduzi, bem como a cidade de Chimoio, onde, entre outras atividades, vai manter contactos com as comunidades e orientar comícios. O chefe de Estado vai ainda orientar as sessões de trabalho com os órgãos de governação provincial e distrital, destinadas à avaliação dos principais desafios e oportunidades de desenvolvimento da província, de acordo com o comunicado da presidência. Acompanham o presidente da República na deslocação a Manica, os ministros da administração estadual, Estatal e Função Pública Inocêncio Impissa, da Agricultura, Ambiente e Pescas Roberto Albino e do Trabalho, Gênero e Ação Social Ivete Elarni. Entretanto, a população do distrito de Baru espera que a visita do chefe de Estado resulte na apresentação de medidas concretas destinadas a melhorar as condições de vida dos cidadãos. Para os cidadãos ouvidos pela Rádio Moçambique, a deslocação do chefe de Estado a Baru constitui uma oportunidade para que as preocupações e aspirações da população sejam apresentadas diretamente ao mais alto magistrado da nação.
9: Aqui, Belágio Ossufo Zaona. Nós gostaríamos que o nosso presidente venha aqui ouvir a orientação da população e, segundo dele, vir nos visitar. É muito melhor, e parabéns.
11: Tendo em conta que o país está a passar por muitas dificuldades, eu espero que haja possíveis soluções, né, para voltarmos ao normal.
12: Santa da Florência, Moçambique, Pangaia. Bom, eu espero ele, se calhar, tocar o assunto um pouco mais sensível, que é de horas extras dos funcionários da saúde, assim como da educação. E também que tocasse o assunto de mudança de carreiras. Os funcionários já estão há muito tempo à espera.
2: Cidadãos do distrito de Baru em Manica e as expectativas em torno da visita hoje do presidente da República, Daniel Chapo. Subiu para 9 o número de cidadãos moçambicanos que perderam a vida em consequência dos ataques xenófobos protagonizados na África do Sul. Os dados foram atualizados ontem pelo porta-voz da sessão do Conselho de Ministros, o ministro da Saúde, o CNIS.
13: É de lamentar e com muita tristeza a morte de 9 moçambicanos, sendo 5 assassinados no local, 2 atropelados quando tentavam fugir e 2 na sequência de um acidente de viação quando viajavam em viatura particular de regresso a Moçambique. Queremos aproveitar esta oportunidade, este momento como governo, prestar o nosso sentido de pesar e solidariedade às famílias enlutadas.
2: Subiu para 9 o número de cidadãos moçambicanos que perderam a vida em consequência dos ataques xenófobos protagonizados na África do Sul, dados partilhados ontem após a reunião semanal do Executivo. Entretanto, continuam a chegar ao país, através da fronteira de Rossano Garcia, na província de Maputo, os concidadãos que saíram da África do Sul devido aos ataques xenófobos. Vamos até Rossano Garcia, onde está o jornalista Domingos Macalani. Bom dia.
14: Muito bom dia. A esta altura, os nossos concidadãos vão chegando em viaturas minibase e logo à sua chegada fazem a triagem, que é para se saber qual é a província de proveniência, e logo a seguir vão à viatura onde vão receber alguma refeição e o kit até à sua zona de proveniência. Muitos só conseguiram levar consigo a pasta de costas, não foi possível levar os seus pertences, uma vez que no âmbito desta violência, alguns perderam as suas casas e outros objetos. São esta descrição que podemos avançar neste momento, a partir daqui da fronteira de Rossano Garcia, no distrito da Muamba, província de Maputo, de onde vos falou uma vez mais Domingos Macalan. Bom dia.
2: Bom dia. E tende a agravar-se o conflito homem-fauna bravia na zona tampão do Parque Nacional de Gorongosa, em Sofala. Os residentes relatam incidentes frequentes com elefantes e búfalos provenientes da área de conservação. Jornalista Benícia Fayane.
15: Os residentes relatam incidentes frequentes com elefantes e búfalos provenientes da área de conservação e lançam um grito de socorro. Falando num comício orientado pela presidente da Assembleia Provincial de Sofala, os populares dizem que, além da destruição de habitações, os animais estão a devastar campos agrícolas, o que pode causar escassez de alimentos.
16: Nós, população da Gorongosa, produzimos muito, mas o que acontece é que aquilo que nós produzimos não conseguimos ganhar por causa dos animais. Começaram com macacos, búfalos, porcos. Lá produzimos, mas não dormimos. Então, nas noites temos feito esse trabalho de controlar os animais. No ano passado, toda a minha machamba acabou com javali.
15: O administrador do Parque Nacional da Gorongosa, Pedro Mogura, reconhece o agravamento do conflito homem-fauna bravia e garante haver medidas em curso para mudar a situação. Da cidade da Beira, Benícia Paiana. Bom dia.
2: Bom dia. E no plano internacional, o Fundo de População das Nações Unidas alertou ontem que o exército israelita está a atacar hospitais libaneses, colocando em risco 13.500 grávidas. Em videoconferência, a representante do Fundo da População no Líbano, Anandita Filipose, referiu que a população em todo o Líbano, particularmente as mulheres e as raparigas, está a enfrentar níveis alarmantes de violência, deslocação e perdas humanas. A fonte confirmou que nos últimos dias Israel atacou um centro de cuidados de saúde primários, um dos três hospitais públicos que prestam serviços de saúde materna no sul do Líbano. Apresentamos as notícias no próximo bloco às 9 horas.

0: Colocamos aqui o ponto final à edição número 3 da semana do Jornal da Manhã. Recordamos antes os destaques: mais de 600 moçambicanos vítimas de ataques xenófobos na zona de Mossel Bay, na cidade sul-africana do Cabo, já estão em Moçambique. Consulado de Moçambique em Joanesburgo reitera a disponibilidade das autoridades governamentais para prestar apoio a todos os moçambicanos vítimas de ataques xenófobos na África do Sul. Leões e hienas criam pânico em algumas comunidades do distrito da Moamba, na província de Maputo. No estrangeiro, o presidente norte-americano Donald Trump nega que tenha havido uma suspensão das negociações com o Irão devido à ofensiva israelita no Líbano. São estes os assuntos que estiveram hoje em destaque, num dia em que o presidente da República, Daniel Chapo, efetuou uma visita de 3 dias a partir de hoje à província de Manica. No café da manhã, em perspectiva, falamos do Fórum de Investimento do Turismo e da Gala do Turismo de Moçambique, que tem lugar a partir de hoje em Nampula. Estivemos com o Diretor Nacional do Turismo e Porta-Voz do Ministério da Economia, Claire Zimba, e na moderação esteve o jornalista Vitorino Kumbukana, a partir dos estúdios da RGM em Nampula. São estas e outras notas veiculadas neste jornal e não só, que o ouvinte pode acompanhar em permanência no sítio www.rm.co.mz e ainda nas plataformas do Play Store RM Play e do App Store Rádio Moçambique. Através destas plataformas pode igualmente acompanhar as emissões de todos os canais da Rádio Pública. Agora sim é tudo. Em nome de uma vasta equipa que tornou possível a transmissão deste jornal, despedem-se Vitor África, que esteve nas notícias, Francisco Jate na sonorização e Simon Cabue na edição e apresentação. Bom dia.
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1: Notícias a esta hora, apresentadas por Vítor África. Muito bom dia.
2: Bom dia. O presidente da República, Daniel Chapo, inicia hoje uma visita de trabalho de 3 dias à província de Manica, no âmbito da presidência aberta e inclusiva. Em direto, o jornalista Dini Kassama, a partir do aeródromo de Chimoio. Bom dia. Que notas temos a avançar neste momento?
3: Bom dia. Vítor, eu Dini Kassama acabou de dar instantes no aeródromo de Chimoio, onde foi recebido por centenas de pessoas, dentro do governo provincial, e também parte da população já correu a este local para receber o Presidente da República, e dentro de uma hora vai estar no distrito de Darwin, onde vai orientar um comício, e seguido a isto, também vai orientar a sessão do Conselho Executivo Provincial, alargado a outros estados, e ainda no quadro da visita do Presidente da República, o Presidente da República consegue visitar o distrito de Darwin, Van Buse e a cidade de Chimoio. A cidade de Chimoio,
2: moçambicanos vítimas dos atos xenófobos na África do Sul congratulam o governo pelo apoio prestado, visando o seu regresso ao país. Falando esta manhã no regresso através da fronteira de Rossano Garcia, no distrito da Moamba, província de Maputo, os concidadãos destacaram que a intervenção do governo evitou que o acontecesse o pior.
4: Começou na sexta, sábado e domingo. Até agora ainda acontece, mas lá também ficaram outras pessoas. Talvez também vão sair.
5: Há outros irmãos moçambicanos que estão lá?
4: Sim.
5: Depois de levar as coisas todas, ou perdeu?
4: Perdi, só consegui levar pasta.
6: João José Machado.
7: Já chegou em casa?
6: Sim.
7: Como é que foi? Como é que está a situação lá?
6: E a situação lá está muito mal. Estão nos bater, tudo confusão, dizer que vão para a nossa casa.
2: Os cerca de 600 moçambicanos vítimas dos atos de xenofobia na África do Sul estavam acolhidos no Stadium Community, no município de Mossel Bay. O distrito de Guijá registra um surto de sarna que eclodiu depois das cheias deste ano em diferentes comunidades da província de Gaza. Jornalista Mário Martins.
8: A doença afeta, na sua maioria, crianças que têm o hábito de mergulhar em charcos e outros locais de concentração das águas das chuvas e cheias. Sem indicar o número dos afetados, a diretora distrital de saúde, Mulher e Ação Social em Guijá, aponta as comunidades de Ximvongwene, Javanyane e Nalase como as mais afetadas por este surto, com tendência de se alastrar para os outros povoados, uma situação considerada preocupante. Guilhermina Samson disse que para controlar o surto, brigadas móveis compostas por agentes polivalentes de saúde trabalham nas comunidades mais afetadas pela doença, com vista a travar o alastramento da enfermidade. A dirigente explicou que as brigadas de saúde trabalham na conscientização das comunidades sobre a necessidade do cumprimento das medidas de higiene individual e coletiva.
2: Leões e hienas estão a criar pânico em algumas comunidades do distrito da Moamba, província de Maputo. A situação é mais gritante nas comunidades de Mukakaza 1 e 2, na localidade de Macaene, e os felinos devoram animais domésticos como gado bovino, caprino e ovino. O governador da província de Maputo, Manuel Tulli, explica que a época chuvosa resultou na cedência de muitas vedações, fato que propiciou a saída dos animais.
9: Devido às cheias, algumas zonas, alguma rede caiu, desabou e os animais aproveitaram-se escapulir, estão a circular e, portanto, isso põe em causa a vida da população. Ouvimos queixas ali, os animais circulam, mas estamos a trabalhar com os operadores das fazendas para que recolham esses animais, encontrem a forma de trazer esses animais para as vedações, de modo a evitar que possam interferir na vida da população.
2: Manuel Tulli acrescentou que os leões e hienas que se encontram na província de Maputo podem ter se invadido de algumas fazendas e do Kruger Park na África do Sul. E na atualidade internacional, a Organização Meteorológica Mundial alerta para a possibilidade de ocorrência do fenómeno climático El Niño entre junho corrente e agosto próximo no mundo. Dados da organização referem que as temperaturas elevadas que se registram nas águas tropicais do Pacífico estão a criar condições propícias para a formação do El Niño, que deverá influenciar os padrões climáticos e precipitação a nível global. A diretora-geral da Organização Meteorológica Mundial, Celeste Saulo, apela para que as nações preparem-se para um evento de grande intensidade, garantindo que a organização vai colaborar com outras entidades científicas para antecipar que está por vir. As projeções da Organização Meteorológica Mundial apontam para uma probabilidade de 80% de ocorrência do evento El Niño entre junho e agosto deste ano. O Fundo de População das Nações Unidas alertou ontem que o exército israelita está a atacar hospitais libaneses, colocando em risco 13.500 grávidas. Em videoconferência, a representante do Fundo de População no Líbano, Anandita Filipossi, referiu que a população em todo o Líbano, particularmente as mulheres e as raparigas, estão a enfrentar níveis alarmantes de violência, deslocação e perdas humanas. Fechamos com o tempo. A cidade de Tete pode atingir hoje 34 graus centígrados de temperatura máxima. Para Nampula, prevê-se 31 graus, Beira 30, Maputo, Pemba, Quelimane, Xai-Xai 29. Em Inhambane, Vilanculo 28, Chimoio 26 e, por último, Lixinga 23 graus centígrados de temperatura máxima. Foram as notícias das 9, próximas às 10 horas. 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
1: Muito bondia Feliciano, bondia todo ouvinte. O governador da província de Tete lamenta a morte do rei do povo Nguni, tribo espalhada por vários países da África Austral. Trata-se do rei Mpezeni IV, que esteve no trono da tribo Nguni na Zâmbia durante 43 anos e que perdeu a vida vítima de doença no último final de semana. Domingo Viola descreveu a morte do monarca como uma perda não só da tribo Nguni, mas de toda a sociedade, mercê da sua dinâmica na promoção de cooperação através de intercâmbios culturais entre os povos da tribo Nguni. Viola também descreveu a majestade como homem de paz e preocupado com o bem-estar da sociedade, sobretudo no combate a uniões prematuras forçadas em muitas ocasiões pelos próprios progenitores. O dirigente falava esta terça-feira na 7ª sessão ordinária do Conselho Executivo Provincial. O Instituto Superior Politécnico de Songo, em Tete, necessita de mais de 1.000 milhões de meticais para a conclusão das obras do seu campus universitário, vocacionado para a formação de quadros nas diversas áreas de engenharia. O investimento destina-se à construção e apetrechamento de infraestruturas consideradas essenciais, que incluem edifícios de laboratórios especializados, salas de aulas, residências estudantis, auditórios, entre outros espaços de investigação. O diretor do Instituto Superior Politécnico do Songo, António Madeira, considera que a materialização do projeto vai permitir para consolidar aquela instituição como referência nacional de formação de engenheiros qualificados no país. Até setembro próximo, o município da cidade de Tete vai contar com instalações do primeiro posto administrativo. Para o efeito, foi lançada esta terça-feira a primeira pedra para a construção do edifício a ser erguido na unidade de Nhaúfa, no bairro Matundo. São instalações que vão custar cerca de 6 milhões e 300 mil meticais de fundos próprios do Conselho Municipal. Segundo o presidente do Conselho Municipal da cidade de Tete, trata-se do início da construção de 4 sedes de postos administrativos ao nível da autarquia. O de Matundo, cuja obra já vai iniciar, vai abranger o respectivo bairro e de Xingose, de César de Carvalho, que afirmou que até ao fim do mandato será possível a construção das 4 sedes de postos administrativos que estão a ser erguidos com o objetivo de aproximar os serviços aos cidadãos. Um cidadão de 47 anos de idade encontra-se detido na cidade de Tete, indiciado de posse e venda ilegal de medicamentos. O indivíduo em causa não só vendia medicamentos do Sistema Nacional de Saúde na sua residência, mas como também efetuava atendimento clandestino a doentes numa clínica aberta em sua residência. Segundo o porta-voz da PRM em Tete, o cidadão em causa e, por sinal, enfermeiro de profissão, aproveitando-se da sua função, exercia o atendimento sem a devida autorização em sua residência. Feliciano da Câmara disse que, a quando da detenção, o cidadão tinha na sua posse quantidades consideráveis de medicamentos e tentou subornar a polícia com o valor de 300 mil meticais. Esta é a segunda vez que o indivíduo é detido por posse e venda ilegal de medicamentos e abertura de clínicas privadas clandestinas, disse o porta-voz da polícia em Tete. Está garantida a segurança alimentar no distrito de Xiúta, em Tete, mercê da produção de mais de 34 mil toneladas de culturas diversas na primeira época, segundo o diretor distrital dos serviços das atividades econômicas daquele distrito. A previsão para a primeira época era de colher mais de 49 mil toneladas de culturas diversas, mas devido às cheias e inundações e pragas, houve uma destruição de mais de 2.500 hectares com culturas diversas. Desporto joga-se esta quarta e quinta-feira para a primeira eliminatória da Taça de Moçambique, fase provincial de Tete. Na quarta-feira, na cidade de Tete, Planície de Impado e mede forças com o Jindal África de Marara. Na cidade de Matiz, o Clube do Esporto do Xingale bate-se com o Clube Ferroviário de Matiz. Na Vila do Songo, a União Desportiva local recebe o Grupo Desportivo de Tete. Já na quinta-feira, na cidade de Tete, a Associação Desportiva do Xingal enfrenta o Mulambo Futebol Clube de Moatice. De salientar que a prova é a eliminar e é uma só volta. O tempo, temperaturas extremas previstas para esta quarta-feira, cidade de 34 graus centígrados, Vilas de Zumbo 32, Estima 31, Nhamayabo 30, Furancungo 26, Longo 23 e Tsangano 19 graus Celsius. Estimado 20, por enquanto, este bloco de notícias. Eu prometo voltar quando forem 13 horas, mais vezes. Bom dia.
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1: E as notícias a esta hora apresentadas por Orlando Ngoven. Mais uma vez, bom dia.
2: Bom dia ao Presidente da República. Trabalha esta manhã no distrito de Barwon, em Manica, na sequência da visita que efetua aquela província. O detalhe por Daniel Oliveira. Bom dia.
3: Bom dia, Orlando. Bom dia, Orlando. Milhares de pessoas provenientes de diferentes localidades do distrito de Barwon e de pontos vizinhos já acorreram ao local para acompanhar a visita do Presidente da República, Daniel Chapo, e ouvir as orientações que serão transmitidas durante o comício. No espaço, concretamente no Monumento Macombe, mais de 70 expositores exibem diversos produtos agrícolas, pecuários de agroprocessamento, numa demonstração de potencial produtivo da província de Manica. O movimento é intenso, com populares a circularem pelos diferentes pavilhões, observando as exposições e interagindo com os produtores. As medidas de organização e segurança estão montadas para garantir o normal decurso do evento, enquanto grupos culturais animam o recinto, atividades que antecedem a chegada do chefe de Estado. A população continua a afluir em grande número para acompanhar de perto a visita do Presidente da República, Daniel Chapo, que dentro de instantes deverá percorrer os diversos stands e, posteriormente, dirigir-se ao comício popular no âmbito da governação aberta. Da Vila de Catandica, Daniel Oliveira.
2: A sua chegada à província de Manica, o Presidente da República afirmou que a sua deslocação tem como principal objetivo promover mensagem de paz com vista a criar condições para o desenvolvimento do país. Daniel Chapo reafirmou ainda a necessidade de aumento da produção.
4: Quero dizer que estamos a trazer mensagens de paz para a população de Manica, porque, como sabem, não há desenvolvimento sem paz e segurança. Estamos a trazer também mensagem da necessidade de produção, aumentarmos a produtividade e a produção. Nós temos o campo, temos a terra para trabalhar, por isso todos os dias andamos a dizer: vamos trabalhar.
2: Presidente da República, Daniel Chapo, falando a sua chegada à província de Manica no quadro da visita de trabalho de 3 dias que efetua desde hoje. Búfalos matam uma pessoa e ferem outras 2 na localidade de Machabe, arredores da vila de Magude, na província de Maputo. O incidente ocorreu esta manhã quando uma manada de búfalos que se invadiu do cercado da estação zootécnica de Chobela começou a circular em algumas zonas residenciais da sede distrital. É uma informação prestada à Rádio Moçambique pela administradora de Magude, Mariana Cupan.
5: Trata-se de uma senhora que foi atingida pelo búfalo no seu quintal, numa pequena horta, logo de manhã, e de surpresa o búfalo apareceu e, infelizmente, atacou-lhe. Neste momento estamos aqui na casa da vítima, como governo, a puxar a nossa solidariedade, a família e o apoio naquilo que for possível apoiar.
2: Administradora do Distrito de Magude, Mariana Cupani. O secretário de Estado na província da Zambésia, Avelino Muchini, confirma a interdição da prospeção de areias pesadas na orla marítima do Distrito de Quelimane. Caetano Alberto.
6: Avelino Muchini afirmou que as atividades foram suspensas no mês passado. A empresa de capitais chineses estava a realizar pesquisa de areias pesadas no posto administrativo de Maquival, distrito de Quelimane, sem licença ambiental. Quelimane, Caetano Alberto.
2: Moçambique está a apostar na arbitragem comercial com vista a reforçar a segurança jurídica, melhorar o ambiente de negócios e atrair mais investimentos. Com efeito, a cidade de Maputo acolhe amanhã a 4ª Conferência Internacional de Arbitragem Comercial. A membro da Comissão de Internacionalização de Arbitragem Moçambique na Câmara Portuguesa, Emília Paulino, explica que o evento visa reforçar os mecanismos de resolução de conflitos empresariais no país.
7: Essa conferência visa dinamizar e trazer conceitos atuais sobre arbitragem e também cultivar uma experiência ou uma cultura de boa arbitragem, para as pessoas comecem a saber o que é arbitragem, qual é a sua aplicabilidade, como fazer arbitragem, como é que se usa arbitragem.
2: A 4ª Conferência Internacional de Arbitragem Comercial vai contar com cerca de 150 participantes que vão debater tendências, desafios e oportunidades da arbitragem comercial em Moçambique. Atualidade internacional, 20 pessoas morreram hoje devido a um incêndio ocorrido num restaurante na capital indiana Nova Delhi. Outras 37 pessoas foram resgatadas e levadas ao hospital. Segundo a polícia local, o fogo já foi controlado, mas as causas do incêndio ainda não foram esclarecidas. Reagindo ao incidente, o primeiro-ministro indiano Narendra Modi afirmou que a perda de vidas foi trágica, apresentando condolências às famílias das vítimas. Foram as notícias das 11, às próximas às 12 horas e 30 minutos no Jornal da Tarde.
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0: estúdio, emissor provincial de TET da Rádio Moçambique. Muito bom dia. São neste momento 11:58. O ouvinte está a acompanhar a emissor provincial de TET da Rádio Moçambique. Dentro de instantes, o ouvinte vai acompanhar os tópicos da primeira edição do Jornal de TET. 11:10, uma data na história. 12:30, Jornal da Tarde em Cadeia Nacional. Vamos, portanto, nesta primeira hora, ficar atentos à visita presidencial ao distrito de Barre, província de Manica. 13:30, portanto, Jornal de TET, primeira edição, 13:15, informações de interesse público. 13:30, música variada até 13:55. A locução é de Lloyd Nascimento, assistência técnica de Clayton Banda. Estamos juntos, ouvinte, muito bom dia. Ótima audição é esta emissão. Aproveite e acerte seu relógio, são no país 12:00.
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0: Vamos a seguir a acompanhar os tópicos da primeira edição do Jornal de TET, hoje com Ignacio Gamay. Gamay, boa tarde.
2: Ora viva, boa tarde, Lloyd Nascimento e ouvinte da Rádio Moçambique. São tópicos que vão corporizar a primeira edição do Jornal de TET. As seguintes informações: está detido nas esquadras da província de TET um cidadão indiciado de praticar a medicina legal de forma clandestina. Este também usava fármacos pertencentes ao Sistema Nacional de Saúde. Enquanto isso, no Sungo, já foi feito o cálculo para o funcionamento e também a reabilitação do campus universitário do Instituto Superior Politécnico do Sungo. São mais de 1 milhão de meticais. Hoje arranca a primeira eliminatória da Taça de Moçambique fase provincial e são vários jogos agendados para esta tarde. São tópicos que prometemos desenvolver quando forem 13:00. Até já.
0: Até já, Ignacio Gamay. Boa tarde. São precisamente 12:01.
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5: Caro ouvinte, são precisamente 12:10. Acompanhe a seguir o programa Uma Data na História.
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7: Há 34 anos, teve lugar, de 3 a 14 de junho, a Conferência das Nações Unidas para o Meio Ambiente, Rio de Janeiro, Brasil. A conferência, que ficou conhecida como ECO 92, teve um impacto histórico pelo fato de ter reunido representantes de quase todos os países do mundo, como organizações internacionais e organizações não governamentais. De salientar que este encontro teve lugar 20 anos após a Declaração de Estocolmo. Ao longo da conferência, observou-se que algumas situações em países desenvolvidos haviam sido controladas através de tecnologia e outros subsídios técnicos. No entanto, nos países em vias de desenvolvimento, verificou-se o contrário, ou seja, a situação em relação à proteção do meio ambiente havia se agravado. Para reverter essa situação, seria necessário um apoio da comunidade internacional com o objetivo de diminuir as desigualdades sociais e económicas existentes entre países desenvolvidos, países em vias de desenvolvimento e até mesmo os países subdesenvolvidos. Foi com esse novo pensamento que a ECO 92 trouxe excelentes resultados ou princípios normativos para os Estados, sendo de citar: solidificação da Agenda 21, adoção de Convenção, quadros das Nações Unidas sobre a mudança do clima, Declaração do Rio sobre o Meio Ambiente e Desenvolvimento, estabilização da emissão de carbono, criação da Comissão para o Desenvolvimento Sustentável, entre outros.

A Declaração do Rio de Janeiro sobre o Meio Ambiente e Desenvolvimento, também conhecida como Carta da Terra, trouxe alguns princípios a saber. Consagra a filosofia da proteção dos interesses da presente e futuras gerações, fixa os princípios básicos para uma política ambiental de abrangência global, respeitando o postulado no direito ao desenvolvimento, desde há muito reivindicado pelos países em vias de desenvolvimento. Consagra igualmente a luta contra a pobreza e recomenda uma política demográfica. E reconhece a responsabilidade dos países industrializados como principais causadores dos danos já ocorridos ao meio ambiente mundial. De destacar que esta Conferência das Nações Unidas para o Meio Ambiente e Desenvolvimento estabeleceu o conceito de desenvolvimento sustentável, um modelo de crescimento econômico menos consumista e mais adequado ao equilíbrio ecológico. A Agenda 21, documento considerado principal produzido na Cimeira, é um programa de ação que viabiliza o novo padrão de desenvolvimento ambiental. Concilia, por outro lado, métodos de proteção ambiental, justiça social e eficiência económica. Este documento está estruturado em 4 sessões subdivididas num total de 40 capítulos com as seguintes temáticas: dimensão económica e social, conservação de recursos para o desenvolvimento, revisão dos instrumentos necessários para a execução das ações propostas e aceitação do formato e conteúdo da agenda.

0: Passados 10 anos após a Cimeira da Terra, 92, a ONU realizou a Conferência das Nações Unidas sobre o Ambiente e Desenvolvimento Sustentável, a chamada Rio Mais 10, ou Conferência de Joanesburgo, que serviu às metas propostas pela Agenda 21 e direcionou as realizações a áreas que requerem um esforço adicional para a sua implementação. Porém, o evento tomou outra direção, voltada ao debate de problemas de cunho social. A expectativa era que a nova Conferência Mundial definiria um plano de ação global capaz de conciliar as necessidades legítimas de desenvolvimento econômico e social da humanidade, mantendo o planeta habitável para as futuras gerações. Porém, os resultados foram frustrados, principalmente pelos poucos resultados práticos alcançados em Joanesburgo. Em uma data na história, recordamos hoje a realização da Conferência das Nações Unidas para o Meio Ambiente e Desenvolvimento, que decorreu de 3 a 14 de junho de 1992, no Rio de Janeiro, Brasil. O texto foi escrito por Dalila Miquidade, a sonorização foi de Mussagi Galibo e a locução de Rosa Freitas.
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Trazemos aqui, após termos acompanhado o programa Uma Data na História, o Gasso, Gasso Franco. O sucesso de 2018.

Pois estamos acompanhados a Bocham Munhoto, sucesso 2014, são precisamente. Horas a 25 minutos, o Presidente da República, Daniel Chapo, visita a província de Manica. Daqui a pouco vamos entrar em cadeia nacional para acompanhamento desta visita presidencial. Mas isto não acontece porque não ouvirmos a voz de casa. Chama-se Celso Abrantes. Eu abraço a si, ouvinte, que está ligadinho a este que é o seu predileto canal radiofónico nesta quarta-feira, terceiro dia de junho de 2026.

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1: Caro ouvinte, vamos acompanhar o discurso do Presidente da República, Daniel Chapo, que visita a província de Manica, distrito de Barro.
2: Conversar com o povo, ouvir as preocupações do povo, porque nós trabalhamos para o povo.
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2: É por isso que estamos aqui hoje.
3: Najalo tipano nyamunsi.
2: Primeiro queremos agradecer a recepção calorosa que nós tivemos aqui em Barwe.
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2: Em segundo lugar,
3: chachipiri,
2: queremos agradecer ao nosso bispo que orou aqui.
3: Chachipiri ndoda kutenda baba bishop ali pano.
2: Por ter abençoado este nosso comício.
3: Iye anamatira ngati anamatira ngati banja lino ili.
2: E ter abençoado a todos nós.
3: Ife tanamatira katensi.
2: Quero pedir uma grande salva de palma para o nosso bispo.
3: Manja kuna baba bishop.
2: Em segundo lugar, quero agradecer aos grupos culturais.
3: Chachipiri ndoda kutenda iyo lungwe ra kudzwa.
2: Que dançaram aqui
3: Javano,
2: a nossa tradição,
3: atu,
2: a nossa cultura
3: atu ife,
2: e, sobretudo,
3: nyanye,
2: a nossa cultura macombe.
3: Atu ife macombe.
2: Quero pedir uma grande salva de palmas.
3: Manza.
2: Barwe oye! Macombe oye! Moçambique oye! Manica, oiê! Quero também agradecer a vossa bonita mensagem. Porque na mensagem começaram por agradecer aquilo que estávamos a fazer na área da saúde, na educação, estradas, água, Fidel e tantas outras coisas. Mas também apresentaram preocupações.
3: Marangao jano jamurkuda.
2: E estas preocupações para nós são muito importantes.
3: Zinakosha.
2: Porque é que servem de base para o nosso trabalho? Porque nós estamos aqui exatamente para ouvir as preocupações do povo. Registarmos essas preocupações para depois juntos trabalharmos para resolvermos. Por isso nós fomos eleitos para trabalhar para o povo. Por isso queremos agradecer à população de Barwe, porque nas eleições do ano antepassado, 2024, dia 9 de outubro, votaram e votaram bem. Votaram na Frelimo e no seu candidato. Barwe, oiê! É graças ao vosso voto que nós estamos aqui em Barwe hoje. E não podíamos começar a conversar sem, em primeiro lugar, agradecer à população de Barwe pelo voto no dia 9 de outubro que permitiu a vitória e estarmos aqui hoje. Muito obrigado, Barwe. Manja, manja, manja, manja, manja, manja, manja. Muito obrigado, Barwe. Barwe, oiê! Manica, oiê! Moçambique, oiê! Unidade Nacional, oiê! A paz, oiê! Diálogo Nacional Inclusivo, oiê! Macombe, oiê! Barwe, oiê! Por isso que estamos aqui hoje. E queria dizer que eu também não vim aqui sozinho. Vim acompanhado de pessoas que trabalham para o povo, do Rovuma ao Maputo, incluindo aqui na nossa província de Manica. Por isso eu vou abrir espaço agora para estas pessoas poderem vos saudar, para poderem vos cumprimentar e poderem conhecer, para depois começarmos a conversar. Mas Isa, ouviram? Maitabassa.
3: Muito obrigado.
2: Vamos começar a vos saudar. Começando pelo chefe da Brigada Central. De assistência à província de Manica. O nosso chefe da Brigada Central. Que assiste à província de Manica. Que vai começar por vos saudar. E depois outros estão aqui. Maitabassa.
3: Muito obrigado.
0: Presidente Chapo, oiê! Distrito de Barrio, oiê! Meu nome é Celso Ismael Correia, sou o chefe da Brigada de Assistência à Província de Manica, do Partido Frelimo.

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1: 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Agricultores de Barue, oye! O meu nome é Roberto Mito Albino, ministro da Agricultura, Ambiente e Pescas. Maita Bassa.
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3: Moçambique, oi! Moçambique, oi! Manica, oi! Barre, oi! População de Catandica, oi! Presidente Daniel Francisco Chapo, oi! O meu nome é Ricardo Sengo, sou ministro na presidência e a minha missão, assim como dos colegas que trabalham na presidência, é garantir que o presidente Daniel Francisco Chapo esteja junto à sua população. Muita baça.
1: 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Obrigado.
4: Presidente Chapo, oiê! Manica, oiê! Distrito de Barue, oiê! População de Catandica, oiê! Eu chamo-me Jorge Daúdo, sou secretário de Estado de Minas. A minha função é apoiar o ministro de Recursos Minerais e Energia no subsetor de Minas. Moita Bassa.

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1: 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Juventude oye! Mulher moçambicana oye! Combatente oye! 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

0: Aí, Tabassa.
1: Muito obrigado.
0: Queria dizer que nós não viemos aqui para roubar muito tempo. Trazemos mensagem para a população de Barwe, para a população de Manica e para a população de
1: Moçambique.
0: A primeira mensagem que estamos a trazer é uma mensagem de paz. Na vossa mensagem, falaram do diálogo nacional inclusivo. E disseram que é muito importante para mantermos a paz. Porque não há nenhum país no mundo que desenvolve sem paz e segurança. Por isso, ao falarem do diálogo nacional inclusivo, estão a falar da importância do diálogo para a manutenção da paz. Estão a falar também da necessidade de segurança. Quando na mensagem mostraram solidariedade com os nossos irmãos de Cabo Delgado,
1: que
0: estão a sofrer com o terrorismo, que temos que continuar a trabalhar porque põe em causa a nossa paz, como
1: Moçambique.
0: Por isso, este é o primeiro assunto que nós viemos falar hoje. A importância da paz e a importância do diálogo. Estamos a trazer essa mensagem porque nós precisamos de ficar unidos, precisamos de ficar vigilantes e precisamos de trabalhar. A unidade, a vigilância e o trabalho são o segredo da nossa vitória. Por isso, em primeiro lugar, venho falar da paz e da necessidade da união entre moçambicanos. Nós, como moçambicanos, somos irmãos unidos do Ruvuma ao Maputo, somos mais fortes. Mas existem pessoas que, em vez de se concentrarem na unidade, querem dividir o povo moçambicano através da mentira, da desinformação, do boato. Que se nós não ficarmos atentos, vamos deixar de estar unidos, estar em paz, estar seguros, estar vigilantes para trabalharmos, principalmente a terra, para desenvolvermos Moçambique. Porque se vocês ficarem atentos, depois das eleições, mesmo antes de se contarem os votos, existiram pessoas que mentiram o povo moçambicano que ganharam eleições antes de começar a se contar os votos. E esta mentira levou irmãos moçambicanos à violência, ao ódio, o que não constrói. Porque as eleições são como um jogo de futebol. Alguém só pode dizer que ganhou não antes de começar o jogo, mas depois de terminar o jogo. Mas isso, por isso, a mentira, o boato,
1: magumba,
0: a desinformação é inimigo da paz, é inimigo do desenvolvimento. Foi esta mentira que levou pessoas a destruir escolas, a ir destruir o hospital, ir queimar a central de medicamento do povo moçambicano. Governo, quando constrói uma escola, é para o povo. O governo, quando constrói um hospital, é para o povo. Quando coloca medicamento, é para o povo. Quando dá livro mahala às crianças, é para o povo. Quando abre um furo de água, é para o povo. Quando coloca energia, é para o povo. Mas aquilo que nós vimos, por causa da mentira, foram queimar um hospital. Hospital não anda, não fala, não fez campanha. Hospital não tem cartão de eleitor. Hospital nem vota. Onde é que entra o hospital nas eleições? Mazizwa.
1: Ouviram?
0: Escola.
1: Ninguém escola.
0: Não foi recensear. Não foi fazer campanha. Não tem cartão de eleitor. Não foi votar escola. Alguém foi queimar a escola. Onde é que entra a escola nas eleições? Mas isso,
1: ouviram?
0: Por isso, para nós termos paz e haver segurança, temos que ficar atentos, vigilantes, porque o inimigo da paz, o inimigo do desenvolvimento do povo moçambicano, não dorme. Quando não consegue alcançar o seu objetivo de destruir
1: Moçambique,
0: de destruir a paz, de destruir o desenvolvimento, sempre procura algum motivo. E se nós não ficarmos atentos, vamos nos matar entre nós, vamos nos violentar entre nós e vamos destruir as nossas próprias coisas. Aqueles que durante a violência, as manifestações violentas, criminosas e ilegais, foram queimar uma escola. Dia seguinte, descobriram que o filho tinha que ir estudar naquela escola que ele destruiu. E já não havia escola. Descobriu que a esposa que estava grávida tinha que ir dar parto naquele hospital que ele destruiu. E já não tinha hospital. É quando disseram que aqui realmente estamos a destruir coisas do povo. Povo moçambicano, oiê! Moçambique, oiê! Por isso, é muito importante nós estarmos vigilantes e atentos. Quando não conseguiram alcançar o seu objetivo, não pararam. Continuam a inventar mentiras, boatos e desinformação para distrair o povo. Quando começamos com o processo de vacinação para a boa saúde do nosso povo, inventaram uma mentira que há pessoas que trazem cólera. Não há ninguém que traz cólera. Cólera é uma doença de mãos sujas. Quando nós não lavarmos as mãos
1: ife tingareka kusamba manza
0: para comer
1: pakurja
0: depois de termos ido à latrina
1: tingati ife taenda kuchimbuzi
0: depois de pegarmos coisas sujas
1: tingati tabata zvinhu zvakusvipa
0: depois de estarmos na machamba
1: tabuda kumunda
0: chegar em casa
1: tosvika kumui
0: sem lavar as mãos
1: ne kusamba manza
0: e pegar outras coisas
1: tobata zvinango zvinhu
0: e comer
1: pakurja
0: há de haver cólera
1: unaeka utenda wamanyoka.
0: Mas isso,
1: ouviram?
0: Não há ninguém que traz cólera. Mas os inimigos da paz e do desenvolvimento do povo moçambicano estão toda hora a inventar mentiras e boatos. Quando viram que esta mentira não pegou, estes dias tinham inventado outra mentira, outro boato, para pôr em causa a paz e o desenvolvimento de Moçambique. E aqueles que não ficaram atentos mataram o seu irmão por causa de um boato. Por causa de uma mentira. Boato e mentira são coisas que não aconteceram. Não acontecem e não vão acontecer. Mas há pessoas, é por isso que estamos aqui, para dizer ao povo de Barro, o povo de Manica, que temos que ficar atentos e tem que haver vigilância em casa,
1: mami,
0: no bairro,
1: mabairo,
0: no distrito,
1: no, distrito muno,
0: no município,
1: município.
0: Vigilância contra os boateiros. Vigilância contra os mentirosos. Aqueles que estão contra a paz e o desenvolvimento do Moçambique. Os inimigos do povo moçambicano. Quando viram que esta de que alguém traz cólera não pegou, inventaram outro boato, outra mentira, outra desinformação. Andaram a dizer esses dias que há pessoas que quando cumprimenta outra pessoa ou encosta outra pessoa, o sexo se atrofia ou desaparece. É mentira. É boato. É desinformação. São os inimigos do desenvolvimento, inimigos da paz do povo moçambicano. Mas isso...
1: Mas ouviram?
0: Nós, como governo, controlamos todos os hospitais. Do Ruvuma ao Maputo. Todos os postos administrativos. Onde tem postos de saúde. Todas as localidades. Onde tem postos de saúde. Do Ruvuma ao Maputo. Do Sumbo ao Índico. Nunca apareceu. Não aparece. E não vai aparecer. Nenhuma pessoa sequer. Uma pessoa só. Estamos à procura. Não existe. Diga que alguém lhe cumprimentou, ou alguém lhe encostou, e o sexo dele se atrofiou, desapareceu. Não existe. É mentira. É boato. É desinformação. Mazizwa.
1: Ouviram?
0: Mazizwa.
1: Ouviram?
0: Portanto,
1: Najano,
0: nós temos que estar atentos. Temos que estar vigilantes. Porque aqueles que não estiveram atentos queimaram o seu irmão por causa de um boato. Coisa que não aconteceu. Violentaram o seu irmão. Mataram o seu irmão por causa do boato. Por causa de uma mentira. Coisa que não aconteceu. Não acontece. E nunca vai acontecer. Por isso,
1: Nayano,
0: temos que estar atentos às mentiras.
1: Kunieva.
0: As mesmas pessoas que mentiram que ganharam eleições. E aqueles que não estiveram atentos. E nem a contagem de voto ainda não tinha começado. E violentaram seu irmão. Queimaram a sua escola. Queimaram seu hospital. Queimaram a barraca do irmão. Queimaram as bombas do irmão. Queimaram uma central de medicamento para o povo moçambicano. Do Ruvuma ao Maputo para 3 anos. E destruíram o país. São as mesmas pessoas. É o mesmo inimigo. O inimigo da paz, o inimigo da segurança e o inimigo do desenvolvimento do povo moçambicano. Por isso nós, como povo, temos que estar atentos. Tem que haver vigilância. Porque o inimigo da paz tem várias formas de agir. Quando o povo está em paz e está a trabalhar concentrado para desenvolver o país, ele não fica sossegado. O inimigo da paz age como Satanás, age como demônio. Onde há amor, há união, a paz entre o povo moçambicano, ele não fica feliz. Só fica feliz quando há violência, há ódio, há morte, porque alimenta-se de sangue. Ali fica feliz. Mas Isa,
1: ouviram?
0: Nós,
1: Ife,
0: como moçambicanos, somos um povo de paz. Por isso,
1: Najalo,
0: a nossa missão
1: Basalato,
0: como povo
1: wa
0: é falar da paz,
1: kwa
0: falar do amor ao próximo.
1: Chida,
0: é por isso que estamos aqui em Katandika.
1: Najalo, tirimuno, Katandika.
0: Falar da não violência, não a violência à mulher, não a violência à criança, não a violência à rapariga, não a violência ao idoso. Nós somos pela paz, somos pelo amor ao próximo, somos pela coesão e união entre o povo moçambicano, somos pela unidade nacional, somos pelo diálogo nacional inclusivo. Nós somos pela convivência harmoniosa entre irmãos. Pensar diferente não é proibido. Até porque pensar diferente gera riqueza. Mas quando seu irmão pensa diferente de si, não é para lhe violentar. A política não se faz com violência. Não se faz com ódio. Não se faz com discursos de ódio. Não se faz com discursos de violência. Faz-se com amor. Faz-se com democracia, onde cada um respeita o outro. Faz-se com amor ao próximo. Mas Isa,
1: ouviram?
0: Por isso, nós estamos aqui hoje em Barwe para dizer à população de Barwe, à população de Manica, que vamos estar unidos, vamos estar vigilantes e vamos trabalhar. Pensar diferente não é problema. Mesmo marido e mulher que juraram amor, vivem na mesma casa, há dias que discutem. É ou não é? Mas a discussão do casal
1: não
0: pode levar a partir o corpo. Partir o armário. Queimar a casa. Queimar a televisão. Queimar a cadeira. Dia seguinte o amor vai voltar. Não vão ter onde viver.
1: Ramone para o garaba.
0: Nós, como povo, temos que perceber que a diferença é uma riqueza. Pensar diferente é uma riqueza, mas não pode levar à violência. Mesmo aqui onde nós estamos, aqui, somos diferentes. Uns são mais claros, outros são mais escuros, uns são mais gordos, outros são magrinhos, uns são baixinhos, outros são altos como eu. Barue, oiê! Moçambique, oiê! Unidade Nacional, oiê! A paz, oi! Mas ninguém pode violentar o outro por ser diferente dele. Ninguém pode violentar o outro porque pensa diferente dele. É ou não é? Somos todos irmãos. Por isso temos que estar unidos. Temos que estar coesos. Temos que ter uma convivência harmoniosa. Quando há um problema, temos que dialogar. Não precisa violentar o outro. Se todos fôssemos iguais e todos pensássemos da mesma forma, até a vida não havia de animar. Imagine aqui em Barwe, se todos pensassem da mesma forma e de manhã acordassem a dizer que hoje estamos a pensar em
1: Moio,
0: todo Barwe ia ficar vazio porque todos iam a Chimoio.
1: Assim,
0: mas Isa,
1: ouviram?
0: A vida não ia animar.
1: É ou
0: não é?
1: Não é isso.
0: É preciso respeitar a diferença no pensamento e também na forma como cada um foi feito. Não a violência. Não ao ódio. Mas sim ao amor. Sim à paz.
1: Entendere.
0: Violência não. E estarmos unidos. E temos que estar muito vigilantes. Porque depois deste boato de que o sexo atrofia ou desaparece quando alguém encosta ou cumprimenta, enquanto nós estamos aqui em Barwe para trabalharmos, para apelarmos o amor, a paz, a união e ao trabalho, a vigilância, eles neste momento estão a pensar outra desinformação, outra mentira, outro boato. O inimigo da paz é assim. O inimigo do desenvolvimento é assim. Age como demônio. Age como Satanás. Não gosta da paz. Não gosta do amor. Não gosta da harmonia e convivência entre irmãos. Por isso esse é o primeiro ponto que estamos a trazer. É por isso que nós como governo, nós estamos concentrados em mobilizar o povo para produzirmos comida, para mantermos a fome, desenvolvermos Moçambique. Mas Isa,
1: ouviram?
0: E estes boateiros só querem nos distrair. Por isso, vamos estar vigilantes, atentos. concentrados no trabalho.
1: É
0: por isso que nós, como governo, decidimos
1: que
0: no distrito há muitos jovens, há muitas mulheres, há muitos homens com ideia de negócio, mas não conseguem começar os seus negócios, não conseguem desenvolver seus negócios porque não tem dinheiro. E para ajudar essas pessoas, decidimos que vamos começar a levar dinheiro para o distrito. E nós estamos com o Fidel, que é um fundo de desenvolvimento econômico do distrito, para emprestar dinheiro àquelas pessoas que têm ideias de fazer negócio. E descobrimos que este ano e aqueles que deram entrada ano passado houve muita procura e o dinheiro não foi suficiente. Por isso decidimos que este ano vamos duplicar o valor do Fidel para todos os distritos do país.
1: Moaziswa, ouviram?
0: Para que aqueles que não tiveram possam ter a oportunidade de ter. Porque com esse dinheiro vai haver mais negócio, vai haver mais emprego, e estas pessoas que forem fazer negócio, gerar renda, criar emprego, poucos aos poucos vão devolver esse dinheiro, e nós vamos pegar esse dinheiro para continuar a emprestar outros jovens, continuar a emprestar outras mulheres para desenvolver o distrito. Moaziswa,
1: ouviram?
0: Barue, oiê! É por isso que nós estamos concentrados em dizer ao povo moçambicano que neste momento o mundo está em crise. Como aquela crise que nós tivemos do Covid. Ficamos 3 anos parados, mas estamos aqui como sobreviventes do Covid. Neste momento que estou a falar, há uma guerra no Irão, Estados Unidos, Israel, outros países do mundo estão a lutar. E esta parte onde está a acontecer a guerra, boa parte de combustível que movimenta os carros que estamos a ver sai desta parte do mundo. Por causa desta guerra, o combustível não está a sair. E há escassez de combustível no mundo. Por causa da guerra, não é o problema de Moçambique. Há falta de combustível em todos os países no mundo. E por causa desta escassez, o preço do combustível aumenta. E quando aumenta o preço do combustível, aumenta quase tudo. E vocês podiam perguntar por quê? Por uma razão muito simples. Se nós não produzirmos arroz aqui em Barwe, não produzirmos mapira, não produzirmos machoeira, não produzirmos milho, a farinha há de vir de fora. Arroz há de vir de fora. E o que é que vai acontecer? O navio que traz arroz usa combustível. Quando chega no porto, o caminhão ou a máquina que vai descarregar usa combustível. O caminhão que vai levar para o armazém usa combustível. O caminhão que vai levar do armazém para a loja
1: usa combustível.
0: E a pessoa que há de comprar esse arroz é que vai pagar este aumento todo
1: do
0: preço do combustível que transportou esse saco de arroz.
1: Moazizwa, ouviram?
0: Barro, oiê! E a única forma
1: de
0: não sofrer
1: o
0: aumento do preço do combustível
1: é
0: nós produzirmos a nossa comida,
1: o
0: nosso arroz,
1: watu,
0: nosso milho,
1: yatu,
0: nosso feijão,
1: ngati chimbamba,
0: nossa macadâmia,
1: macadâmia
0: nossa
1: atu,
0: castanha,
1: macaju atu,
0: nosso gergelim,
1: chitoe chatu,
0: nosso feijão boer.
1: Ninguém tem mulher de zato.
0: Por quê?
1: Não.
0: Porque se eu produzir.
1: Tangura,
0: e perto da minha casa.
1: Paduze, né, pamuyuangu,
0: se eu tiver.
1: Ninguém, ninguém,
0: ninguém, horta no meu quintal.
1: Gadeni, canal de dimba.
0: Cebola.
1: Anzabora.
0: Repolho.
1: Cabiche.
0: Couve.
1: Sunga.
0: Tivermos lá alho.
1: Tô gamando alho.
0: Para eu ir tirar
1: no
0: meu quintal,
1: não
0: preciso carro.
1: É ou
0: não é? Mas isso?
1: Ouviram?
0: Então, este.
1: Isso, isso.
0: Este aumento de combustível
1: não
0: vai me afetar.
1: Ah, isso é a gente batiba.
0: E se eu se produzir muito gergelim, muito feijão boer, muita macadâmia, muita castanha, e tantos outros produtos, eu até vou vender e vou ter mais dinheiro. Mesmo a horta, vou vender, vou ter mais dinheiro. Batata doce,
1: bambaira,
0: batata reno,
1: ningati
0: batata, mandioca,
1: farinha,
0: tudo isso,
1: gente, isso
0: eu não vou sentir o efeito do aumento do combustível.
1: Ine handibiba ningazinto zvichupa.
0: Por isso, minhas irmãs e meus irmãos,
1: najalo abaru wangu,
0: vamos trabalhar a terra.
1: Ngati swenzeni mataka.
0: Jovens,
1: majaha,
0: vamos trabalhar a terra.
1: Ngati swenzeni mataka.
0: Cidade,
1: mataundi,
0: aí na cidade de Chimoyo,
1: mtaundi la Chimoyo,
0: não se produz nada aí.
1: Hamuli mwiba umo.
0: Moazizwa,
1: ouviram?
0: É melhor repetirmos, não ouviram bem. Aí na cidade,
1: uma
0: onde está cheio de cimento, cheio de alcatrão, cheio de pavê, não se produz nada. Dinheiro
1: Mare,
0: está no campo.
1: Mare irimuno mumitunhu.
0: Dinheiro
1: Mare,
0: está no mato.
1: Imtanga.
0: É lá
1: ndigo igo ugo,
0: onde vamos produzir o que estou a dizer aqui.
1: Kwatutinarima zvangundiri kulanga pano.
0: Onde vamos criar cabritos.
1: Kwatutinafuya mbuzi.
0: Vamos criar gado.
1: Kwatutinafuya ngombe.
0: Vamos criar galinhas.
1: Kwatutinafuya nguku.
0: Vamos criar patos.
1: Kwatutinafuya mabata.
0: Vamos criar coelhos.
1: Kwatutinafuya wasuro.
0: E vamos vender
1: tichiguriza,
0: para estarmos ricos,
1: kupuma,
0: para termos dinheiro.
1: Mare.
0: Mas isso,
1: ouviram?
0: Por isso,
1: Nayaro,
0: vamos todos trabalhar a terra. Vamos aumentar a produção e produtividade. Isto é que vai gerar riqueza para Moçambique.
1: Isso não é isso, o fumo de gorino na Moçambique.
0: Outra coisa importante tem a ver com a vossa mensagem. Na mensagem, nós recebemos tudo o que vocês falaram. As vossas preocupações são muito importantes. E nós registramos. Por exemplo, falaram de mais escolas. escolas,
1: mais
0: hospitais,
1: mais cimitari,
0: mais água,
1: mazi,
0: mais energia,
1: maguetzi,
0: mais estradas.
1: Miseu.
0: Isso é bom.
1: Isso é deca.
0: Porque nós registramos e vamos continuar a trabalhar para resolver as preocupações do povo. Esta é a nossa tarefa. Barre, oiê! Manica, oiê! Moçambique, oiê! É por isso que mesmo aqui em Barre, nós não paramos de trabalhar. Neste momento que estamos a falar, estamos a concluir uma escola
1: que
0: já está pronta. Aqui em Barro, a escola secundária Josias Tongogara já está pronta. A nossa administradora, aliás, nossa governadora, Mamã Francisca, há de vir aqui inaugurar essa escola nova para a população de Barro. Obrigado. Barre, oiê! Manica, oiê! Moçambique, oiê! E vamos continuar a trabalhar para construir mais escolas, mais hospitais, mais energia, mais estradas que falaram, mais pontes que falaram, mais água para o nosso povo, mais estradas para o nosso povo. Essa é a nossa tarefa, porque estamos aqui para servir o povo. Esta é que é a nossa tarefa. Mas isso,
1: ouviram?
0: Juventude, oiê! Por isso nós não vínhamos aqui, como eu dizia, para roubar muito tempo. Trazíamos mensagem de paz, de unidade, de vigilância, de diálogo, de trabalho, para desenvolvermos Moçambique. Vigilância, porque os inimigos da paz, os inimigos da segurança, os inimigos do amor, os inimigos da união entre o povo moçambicano, não dormem. Quando não há nada a fazer, quando vem que o povo está em paz, inventam um boato, inventam uma mentira. E se nós não ficarmos atentos, vamos começar a nos violentar até um irmão queimar outro irmão, um irmão matar outro irmão por causa de coisas que não existem. Por isso, vigilância, meus irmãos. Temos que ficar atentos com os inimigos da paz e do desenvolvimento do povo moçambicano. Por isso, nós registramos todas as preocupações. É chegado o momento agora, para além destas preocupações que nós ouvimos na nossa mensagem, pode existir mais alguém, duas, três pessoas, que queira acrescentar, não repetir o que está na mensagem, porque já ouvimos estradas, pontes,
1: mirato,
0: energia,
1: maguetzi,
0: água,
1: mazi,
0: mais hospitais e outras coisas. Mas pode existir alguém que quer acrescentar duas, três pessoas. Queremos abrir espaço para ouvirmos aquilo que der para responder. Vamos responder logo. Mas se não der para responder, vamos levar como levamos na mensagem, para servir de nosso instrumento de trabalho. Mas isso,
1: ouviram?
0: Muito obrigado.

0: a questão das preocupações da população.
1: Muito obrigado pela permissão, Vossa Excelência. É que respondo pelo nome de Farai João Safrão, sou jovem daqui em Barro.
2: Primeiro, quero a saudar e agradecer a visita da Vossa Excelência ao nosso distrito. E de seguida, queremos agradecer nós como jovens a Vossa Excelência da forma paulatina como tem respondido à necessidade de emprego no seio da juventude moçambicana. Em particular, cá no distrito de Barwe. Nós queremos saudar de forma calorosa a Vossa Excelência com projetos que têm levado a cabo para beneficiar os jovens. Estamos a referir agora o projeto Fidel. Acredita, emprega e agora emprega. Muitos dos nossos jovens estão sendo beneficiados com esses projetos. E queremos encorajar a Vossa Excelência que continue
3: Lambani
2: a responder de uma forma positiva
3: Muchideira
2: a necessidade da juventude.
3: Iso zinada majaha.
2: O nosso muito obrigado que continue assim. E para terminar, queria colocar mais um pedido à Vossa Excelência, sobretudo as antenas de telefonia móvel. Na zona de Shoa, concretamente no povoado de Moçambique 2. Lá a nossa população, para conseguirem comunicar, são obrigados a percorrer a uma distância de 5 km. Então, tudo isso é por causa da insuficiência das redes de telefonia móvel. Nós reconhecemos que o nosso governo está a fazer o máximo possível para dar uma cobertura geral. Mas queríamos pedir mais uma vez, se houver mais uma oportunidade para puxar para esta nossa zona. E sem mais nada, quero mais uma vez agradecer pela esta oportunidade. Tendo dito isso, o meu muito obrigado.

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1: Eu nome dele.
0: Inini ndinogara mudistrito ino yeBarwe.
1: Vivo neste distrito de Barwe.
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1: Sendo assim quero aproveitar a oportunidade de agradecer a visita da sua excelência.
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1: O que eu quero agradecer é de todo o trabalho que está a fazer dentro deste país.
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1: E o trabalho que está a fazer na província de Cabo Delgado para que aqueles irmãos estejam a viver bem.
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1: Sendo assim estou aqui para poder colocar a minha preocupação.
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1: Aqui na província de Manica nós produzimos muito.
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1: Principalmente aqui no distrito de Barwe temos muitas culturas.
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1: O problema que temos é do mercado.
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1: Assim que estou a falar este ano.
0: Tingati isusu muno munorimwa lichi.
1: Aqui produzimos lixas.
0: Saka lichi muno dzinokurumidza kuibva tinokwikwidzana nenyika yeMadagascar.
1: Aqui em Barwe lixa amadurece cedo. E concorremos, competimos com o país de Madagascar.
0: Saka isusu tine parceiro yatinayo inodaizwa kunzi Westfalia.
1: Um parceiro que temos.
0: Ndiyo wanotibatsira kuti titengese lixa dzedu kunze kwenyika.
1: Ele que nos ajuda a vender as nossas lixas fora do país.
0: Makore adarika aya takamboexportari zvakambobatsira asi gore rino tatasangana nedambudziko rekuti preso yakabva yadzika kusvika padroze metikaishi.
1: Nos anos passados exportávamos para outros países.
0: Tikada kuenzani
1: chegou a altura de baixar o preço até 12 meticais.
0: Tikada kuenzanisa ne preço yatinotengesera pamusika yekwedu munomu dzimwe dzenguva inotombosvika pa 50 meticais.
1: Se formos já comparar com o que nós vendemos no nosso mercado, nós chegamos até ao preço de 50 meticais.
0: Saka chimunhu chanyanya kurwadza warimi welisha gore rine iri.
1: E isso que faz doer a muitos camponeses.
0: Lixa dzinorimwa provinsia yese zvayo.
1: Lixa é cultivado a nível da província.
0: Saka tinokumbirawo kuti baba wedu nehurumende watitsvagirewo mercado kuti tikwanise kunge tichitengesa tirege kutemba bedzi parcero imwe chete.
1: Pedimos ao nosso governo e à sua excelência para que possam procurar mercado.
0: Chechipiri tine chikumbiro o posto administrativo é Shoa.
1: A segunda coisa, temos pedido no posto administrativo de Shoa.
0: Kunyanya localidade em Nyabutu.
1: Na localidade de Nyabutu.
0: Tagara tingo kumbira kurukudiwa centro de saúde wanuari koko wanuperekoreri 52 km ruwane kono na hospital.
1: Pedimos a construção de hospital porque a comunidade que lá está percorre 52 km ao encontro do centro de unidade sanitária.
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1: Eram essas as minhas preocupações que eu tinha para fazer chegar a sua excelência. Muito obrigado.

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1: E o nome dela?
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1: Parei aqui para poder agradecer assim que o papá veio ao nosso encontro.
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1: Assim que veio ao nosso encontro, achei melhor eu endereçar o que nós temos.
0: Rense passa daita mama edu maigeta.
1: Todo o trabalho que fez a nossa maigeta.
0: Adati passa manguo e fepano tense de dabasiwa nguo.
1: Nos deu capulana a todas as mulheres, vestido de barro.
0: Vaza buda penepo iye, ala de passagem puti fepano agadzi timuke.
1: Nos fez com que nós levantéssemos.
0: Ala de pita pango a wakazi, kuti tipanise batirikana.
1: Fez banco das mulheres para se ajudar.
0: Iye, ala lara mazi na wamai, wadangaru kushuika kuzalir kwa na mazi.
1: Ela se esforçou a dormir nas árvores onde as pessoas estavam a sofrer com as cheias.
0: Saka apa tu prega putenda, kuti baba mauia.
1: Estamos a agradecer a vinda da sua excelência.
0: Mwende gabunza mai watu, kuti febano, tu kutenda wa makadzi wa Moçambique.
1: Pedimos a sua excelência para poder informar a nossa mãe que as mães agradecem.
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1: Eu quero falar também sou residente de Costa Administrativa de Honde. As senhoras estão a sofrer porque lá não existe casa mortuária.
0: Varikuti wakabereka mwana wanyakutari uko mwana vashaika. Tinalazika mbozi mwene mwakupenya na wakufa.
1: Quando as senhoras dão nar do mundo, acabamos deixando no mesmo local com as pessoas que vivem.
0: 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Maitabasa.
1: Muito obrigado pelo espaço que me cedeu. É isso que eu tinha para falar.
2: Moçambique, oi! Unidade Nacional, oi! A paz, oi! Diálogo Nacional Inclusivo, oi! Povo moçambicano, oi! Em primeiro lugar, quero agradecer aos nossos irmãos e à nossa irmã que veio falar aqui. Quero pedir uma grande salva de palma para eles. Pedir uma grande salva de palmas. Porque nenhum deles falou de preocupações pessoais. Falaram de preocupações do povo. E é isso que nós queremos. O nosso primeiro irmão jovem começou por agradecer o trabalho que estamos a fazer e nós vamos continuar a fazer. Em segundo lugar, ele pediu antenas de telefonia móvel para fazermos chegar a mais população que não tem neste momento antenas de telefonia móvel. Nós registamos e principalmente em
1: Shoa.
2: Também o nosso segundo irmão
1: é
2: um grande produtor,
1: ndimulimi,
2: até produz leite
1: até, analima lixa,
2: até para exportação,
1: até
2: e ele disse
1: aranga,
2: presidente
1: baba,
2: a maior preocupação é o mercado. E nós vamos trabalhar para podermos encontrar mercado. Não só em
1: Moçambique,
2: mas também fora do país. E quero também endereçar os parabéns, porque ninguém faz tudo sozinho. E ele disse que tem um parceiro que ajuda a comprar leite para depois exportar. Estão de parabéns por isso. E eu também quero endereçar parabéns a Barwe. Quando visitei a feira, percebi que Barwe produz muito. Mas muita produção mesmo. Por isso, parabéns, Barros. A nossa última irmã falou sobre a necessidade de um centro de saúde em Nhabuto. Nós sabemos que lá neste momento está sendo construído um posto de saúde comunitária. Mas percebemos que há muitos partos. O que nós vamos fazer neste posto de saúde comunitário é construir uma maternidade para permitir que as mulheres não possam andar essa distância toda. Vamos trabalhar com a nossa governadora. Vamos trabalhar com o nosso secretário de Estado. Vamos trabalhar aqui com a nossa administradora. Nosso presidente do município. Para nós podermos construir mais postos de saúde. E também mais maternidades. Ou casas mais espera para as mulheres poderem parar deste sofrimento de andar grandes distâncias para ter parto. Por isso, muito obrigado à nossa irmã. Ela também agradeceu a mamã Geta por causa das capulanas que ela distribuiu no dia 7 de abril e me pediu para fazer chegar a mensagem de que as mulheres de Barwe na província de Manica agradecem o trabalho social da mamã Geta e sobretudo por ela ter saído do Palácio da Ponta Vermelha e ir dormir com o povo. É o que nós juramos, trabalhar para o povo e servir o povo. É por isso que estamos aqui. Deixamos o gabinete em Maputo para trabalhar em Barwe. Vamos dormir aqui em Barwe porque queremos estar com o povo de Barwe. É a nossa forma de trabalhar e vamos continuar assim. Ela se chama Vago, na província de Niassa, onde foi comemorado dia 1 de junho com as crianças de Mavago. Então vamos fazer chegar esta mensagem de agradecimento das mulheres de Barwe para Mageta. Por isso, muito obrigado. E para terminar, ela também pediu a casa mortuária para Honde. Mas nós não vamos nos concentrar na casa mortuária. Temos um programa.

0: de povo
1: para ninguém não morrer
0: e todos termos boa saúde.
1: Moazizwa,
0: ouviram?
1: Moazizwa,
0: ouviram?
1: Por isso, vamos nos concentrar na saúde do povo. Esta que é a nossa ideia. A nossa Assembleia da República aprovou uma nova lei de saúde que permite-nos cuidar do povo lá na base. Construirmos muitos postos de saúde comunitários lá na base para termos menos enchentes nos centros de saúde e termos menos enchentes nos hospitais. E é isto que nós vamos apostar. Por isso, nós queremos agradecer as preocupações que os nossos irmãos aqui apresentaram. E vamos continuar a trabalhar dia e noite para cuidar do nosso povo. Esteja onde estiver, mesmo que esteja a 52 quilômetros, se não conseguirmos fazer chegar o hospital lá, se não conseguirmos fazer chegar um centro de saúde, no âmbito dos cuidados primários, de saúde primário, que é cuidar o povo lá na base, nós vamos construir postos de saúde comunitário para podermos cuidar do nosso povo. Tem que haver mulheres saudáveis, jovens saudáveis, mulheres, homens saudáveis, crianças saudáveis. Esse é que é o nosso objetivo. Barro, oiê! Moçambique, oiê! Unidade Nacional, oiê! A paz, oiê! Solidariedade Nacional, oiê! Diálogo Nacional Inclusivo, oiê! Manica, oiê! Combatente, oiê! Mulher moçambicana, oiê! Juventude, oiê! Barro, oiê! Maita Bassa, muito obrigado.
2: E termina este comício no primeiro dia de trabalho do Presidente da República ao Presidente da República deste local. Uma salva de palmas. Manja, do Conselho Executivo da Província de Manica, alargado ao Conselho de Serviço de Proteção de Estado, Governo de Cidades e Conselhos Autárquicos. E nós voltamos a tratar com mais vezes. Boa tarde.
3: Era o jornalista Moisés Saela na cobertura do comício popular no distrito de Barue, no âmbito da visita de trabalho do Presidente da República, Daniel Chapo, à província de Manica.
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Esta continua a ser a presença do emissor provincial de Tete da Rádio Moçambique, tarde de quarta-feira. Estamos a acompanhar a visita do Presidente da República à província de Manica. Os nossos colegas a cobrir esta grande visita presidencial àquela província. Concretamente ao distrito de Barra. Vamos ficando atento, daqui a pouco levaremos a TC as notícias do país e do mundo, inseridas no Jornal da Tarde em cadeia nacional. Estamos a ouvir Célio Figueiredo e Salvar a Vida. O nosso convidado para esta última hora da nossa emissão.

0: Boa tarde, estimado ouvinte. Pânico em Magude, província de Maputo. Búfalos à solta matam uma pessoa e ferem outras duas. Centenas de moçambicanos regressam ao país por conta da xenofobia na África do Sul. Fora de portas, 20 pessoas morrem devido a um incêndio ocorrido hoje num restaurante na capital indiana, Nova Delhi. Destaques do Jornal da Tarde, quarta-feira, 3 de junho de 2026, Dia Mundial do Pé Boto, uma malformação em que a criança nasce com o pé virado para baixo e para dentro. A sonorização é de Bernardo Salomão e Matias Vilanculo encarrega-se pela edição e apresentação. Renovados votos de ótima audição. Regresso de moçambicanos vítimas de xenofobia na África do Sul na ordem do dia. Para já, búfalos à solta matam e ferem em Magude, província de Maputo. O retrato da situação por Alberto Paulo, a quem saúdo. Boa tarde.
1: Boa tarde, Matias Vilanculo. O dia nasceu com a população em pânico na vila de Magude. Os búfalos, supostamente invadidos da estação zootécnica de Chobela, estão a circular pelas comunidades desde a noite de ontem. Esta manhã, na zona de Machabe, surpreenderam os residentes. A vítima mortal, uma cidadã de mais de 60 anos de idade, encontrava-se a cuidar da horta no quintal quando foi atacada pelos animais. O retrato é traçado pela administradora de Magude, Mariana Cupane.
2: De surpresa, o búfalo apareceu e, infelizmente, atacou-lhe, atingiu-lhe a zona de pescoço, perfurou a veia. Portanto, já não havia muito a ser feito. Sobreviveu por alguns minutos e depois, infelizmente, virou a óbito. Neste momento, estamos aqui na casa da vítima, como governo, a prestar a nossa solidariedade. E, infelizmente, os animais colocaram-se em fuga, estão ainda aqui na vila, entraram para alguma mata e neste momento as buscas decorrem.
1: Na mesma zona foram atacadas e feridas outras duas pessoas que neste momento encontram-se em cuidados médicos. Rádio Moçambique, Alberto Paulo, na Matola.
0: Búfalos à solta matam uma pessoa e ferem outras duas em Magude, província de Maputo. A Maputo voltaremos dentro de instantes para uma imagem sonora do regresso de moçambicanos por conta da xenofobia na vizinha África do Sul. Para já, vamos fazer uma deslocação virtual até Manica, onde se encontra o chefe do Estado. Daniel Chapo efetua uma visita de trabalho de 3 dias à província de Manica para um contato direto com as comunidades e a avaliação dos programas de governação local. Há momentos terminou o comício orientado pelo Presidente da República no distrito de Barro, a 150 quilômetros da cidade de Chimoio. Na interação, Chapo destacou a importância da paz, da união entre moçambicanos, da vigilância e do trabalho como fatores determinantes para desenvolver o país.
3: E a única forma de não sofrer o aumento do preço do combustível é nós produzirmos a nossa comida. Porque se eu produzir e perto da minha casa, horta no meu quintal, não preciso carro. Este aumento do combustível não vai me afetar. Eu até vou vender e vou ter mais dinheiro. Por isso, minhas irmãs e meus irmãos, vamos trabalhar a terra. Jovens, vamos trabalhar a terra, vamos criar patos, vamos criar coelhos e vamos vender para termos dinheiro.
0: Presidente da República Daniel Chapo na interação com a população de Barro em comício terminado há instantes. Para mais notas sobre este comício, chamamos a antena Nelson Mainato a partir de Barro. Boa tarde.
4: O presidente da República, Daniel Chapo, apela à unidade, à paz e à vigilância dos moçambicanos, alertando para os perigos da desinformação, da violência e do terrorismo no país. Falando durante um comício no distrito de Barwe, Daniel Chapo afirmou que a paz e a segurança são fundamentais para o desenvolvimento de Moçambique. Segundo o chefe de Estado, existem pessoas que procuram dividir os moçambicanos através de mentiras, boatos e informações falsas, colocando em risco a estabilidade nacional.
3: Para nós termos paz e haver segurança, temos que ficar atentos, vigilantes, porque o inimigo inimigo da paz, o inimigo do desenvolvimento do povo moçambicano não dorme. Quando não consegue alcançar o seu objetivo de destruir Moçambique, de destruir a paz, de destruir o desenvolvimento, sempre procura algum motivo. E se nós não ficarmos atentos, vamos nos matar entre nós, vamos nos violentar entre nós e vamos destruir as nossas próprias coisas.
4: O presidente da República condenou ainda os atos de vandalismo registados durante as manifestações pós-eleitorais que resultaram na destruição de escolas, hospitais e outras infraestruturas públicas. Chapo defendeu que estes bens pertencem ao povo e devem ser preservados para garantir melhores condições de vida para todos.
3: Foi esta mentira que levou pessoas a destruir escolas, ir destruir o hospital, ir queimar a central de medicamento do povo moçambicano. Governo, quando constrói uma escola, é para o povo. O governo, quando constrói um hospital, é para o povo. Quando coloca medicamento, é para o povo. Quando dá livro Mahala às crianças, é para o povo.
4: Na ocasião, o estadista destacou também a necessidade de continuar a combater o terrorismo na província de Cabo Delgado, considerando-o uma ameaça à paz e ao desenvolvimento do país. Daniel Chapo afirmou que a unidade, a vigilância e o trabalho constituem os principais pilares para a construção de um Moçambique mais seguro, próspero e desenvolvido. Da cidade de Chimoio, Nelson Mainato.
0: Outras notas trazidas em torno do comício, orientado pelo chefe de Estado, por Nelson Mainato. Agora sim, 600 moçambicanos regressam ao país através da fronteira de Ressano Garcia, na província de Maputo. O repatriamento é forçado pelos atos de xenofobia na África do Sul. O jornalista Domingos Macalane, posicionado no posto de travessia de Ressano Garcia, descreve o momento de chegada dos nossos compatriotas que contam o drama vivido na terra do Rande.
5: Centenas de moçambicanos vítimas dos atos xenófobos na vizinha África do Sul foram recebidos esta manhã na fronteira de Ressano Garcia, no distrito de Muamba, província de Maputo. E trata-se de moçambicanos que, na sequência da violência contra estrangeiros africanos no país vizinho, perderam quase tudo, sendo forçados a abandonar a terra do Rande. Calorino Damdar, jovem da província da Zambésia, diz estar em choque depois de tudo o que presenciou na vizinha África do Sul.
6: Ai, as coisas estão mal. Estão mal mesmo. Estão muito mal. Estão a queimar as casas, matar as pessoas, baterem. As pessoas.
5: Vai regressar?
6: Não sei se vou regressar, vou ver como vou fazer aqui. Se tivesse um apoio, né, do governo, apoiar, porque são muitas pessoas, eles conseguiam ganhar pão lá e voltaram todos. Vão ficar com a família sem nada, não sei como eles vão viver.
5: Por sua vez, Rafael Naftal Kossa, da província de Gaza, disse à nossa reportagem que, diante daquela situação, não havia outra alternativa senão regressar ao país.
7: Só consegui levar pasta, porque não tinha tempo, porque ia morrer.
8: O que fazia lá?
7: Construção.
5: O jovem Félix, da província de Inhambane, conta que o ataque às suas residências foi de forma repentina, mesmo depois do ultimato dado pelo grupo dos sul-africanos.
9: O que nós vimos lá é assustador. Não esperávamos. Naquele dia, não sabíamos que iam nos agredir. Sabíamos que tínhamos ultimato até 30 de junho, mas vieram antes. Esperávamos que viessem nos exigir documentos, mas não fizeram. Mandaram grupos para nos agredir, das 12 até 2 horas da madrugada.
5: E depois da chegada, os concidadãos receberam assistência a vários níveis, que incluía uma cesta básica, tal como explica o vice-presidente do INGD, Gabriel Belém.
10: Estamos aqui para recebê-los e encaminhá-los para suas zonas de origem. Vamos providenciar o mínimo, o básico, para que eles consigam chegar às suas províncias e de lá receberão também um kit para as suas casas. O que queremos fazer aqui é demonstrar nossa solidariedade como governo e criar condições para que eles se sintam na sua pátria.
5: Os cerca de 600 moçambicanos vítimas dos atos de xenofobia na vizinha África do Sul estavam acolhidos no estádio Community, no município de Mossel Bay. Da Matola Domingos Macalani, e boa tarde.
0: Boa tarde, Domingos Macalani, bom trabalho. O governador da província de Maputo, Manuel Tul, apela à solidariedade para com os compatriotas regressados na sequência dos atos de xenofobia na África do Sul. Reporta Verónica Sidumo.
11: Manuel Tul explica que os atos de violência são movidos por pequenos grupos por intolerância à presença de cidadãos estrangeiros, não havendo tensões entre estados.
12: As autoridades locais, as autoridades sul-africanas não estão de acordo com aquela situação que está acontecendo. Também são alguns bairros onde aparecem pessoas com mau comportamento, tentam agredir os estrangeiros, pensando que tiram um emprego e outras questões que apresentam lá. Mas não é problema de relacionamento entre Moçambique e África do Sul.
11: Por outro lado, o governador de Maputo desencoraja toda a intenção de retaliação por parte dos moçambicanos e destaca o diálogo e a reconciliação como ferramentas para a manutenção da paz.
12: Houve um pensamento de alguns nossos concidadãos aqui, a dizer, vamos retaliar, vamos também expulsar os sul-africanos que estão aqui, vamos fechar a fronteira, vamos fazer o quê? Guerra não se resolve com guerra. Guerra resolve-se com diálogo. Não conheço nenhuma guerra que se resolveu com a guerra. São nossos irmãos aqueles. Aqui em Moçambique existem os Mabuzas, lá também existem os Mabuzas. Existem aqui em Moçambique os Coças, lá também existem os Coças lá.
11: O governador da província de Maputo, Manuel Tul, e a necessidade de apoiar os cidadãos moçambicanos repatriados devido aos ataques xenófobos na África do Sul. Damatola, Verónica Sidumo.
0: O presidente sul-africano Cyril Ramaphosa declara tolerância zero à xenofobia, violência e justiça pelas próprias mãos. Eduardo Figurão, correspondente da Rádio Moçambique em Pretória.
13: O presidente sul-africano Cyril Ramaphosa afirma que o governo não vai tolerar a xenofobia, violência e a justiça pelas próprias mãos. Ramaphosa assegura que o governo sul-africano está a intensificar os esforços para combater a imigração ilegal. Em meio a ataques xenófobos violentos contra estrangeiros africanos, o presidente explica que tais esforços incluem uma maior segurança nas fronteiras, inspeções nos locais de trabalho, medidas anticorrupção e aplicação mais rigorosa das leis de imigração.
14: We must never give in to violence.
13: Nunca devemos ceder à violência, à xenofobia e ao vigilantismo. Como sociedade, devemos opor-nos a todas as formas de desinformação, incitamento, divulgação de informações falsas, racismo e mobilização étnica. Continuaremos a reforçar e a aplicar as nossas leis, defendendo a Constituição e respeitando a dignidade humana de todos. Isto permitir-nos-á lidar com a imigração ilegal sem nos virarmos uns contra os outros.
14: Without turning against one another.
13: Cyril Ramaphosa fez estas declarações esta terça-feira, quando apresentava a proposta de orçamento da presidência no Parlamento na cidade do Cabo. Rádio Moçambique, Eduardo Figurão, Joanesburgo.
0: A propósito da xenofobia na África do Sul, o jornalista Cláudio Duano ouviu o comentarista Hilário Chacat.
15: O professor de Relações Internacionais, Hilário Chacat, diz que a situação de xenofobia na vizinha África do Sul é complexa e não deve ser tratada com simplicidade. Chacat discorda do procedimento, segundo o qual o governo sul-africano deve responsabilizar os atores do fenómeno através da força. Para Hilário Chacat, o executivo sul-africano deve encontrar um ponto de equilíbrio para acabar com o fenómeno, sem colocar em causa as relações cordiais com os Estados Unidos e os próprios cidadãos sul-africanos.
16: O que coloca o governo sul-africano numa situação extremamente paradoxal entre estabelecer, digamos, medidas que agradem os estados vizinhos que contestam este cenário todo e uma posição que agrade vários segmentos dentro da sociedade sul-africana que, de alguma forma, são grupos, vamos dizer, é um grupo significativo que é contra imigrantes, sobretudo imigrantes tidos como indocumentados ou ilegais.
15: O académico alerta para o perigo da xenofobia a manchar o nome do governo sul-africano, sobretudo a nível do continente africano.
16: Há uma percepção de que a África do Sul tem sido ingrato, na medida em que vários países a nível da região acolheram e apoiaram os movimentos de libertação sul-africanos.
15: Na sequência dos atos de xenofobia, o presidente sul-africano Cyril Ramaphosa anunciou que vai apresentar uma proposta de um pacto continental sobre a migração na próxima reunião de coordenação semestral da União Africana. Hilário Chakat diz que Ramaphosa pretende com esta medida transmitir a ideia de África do Sul a ter um governo responsável.
16: E não quer perder esse estatuto de Estado líder a nível da região e a nível do continente africano, Estado líder e responsável, e que toma ações ou iniciativas assertivas visando resolver os problemas que apoquentam não só a África do Sul, mas também o continente.
15: Hilário Chakati diz que há uma percepção generalizada por parte dos países do continente de que a África do Sul é um país ingrato, uma vez ter sido apoiado por outros países da região, sobretudo na luta contra o regime do apartheid.
0: Passamos a apresentar um comunicado da Presidência da República. O Presidente da República, Daniel Francisco Chapo, promulgou e mandou publicar a Lei de Revisão da Lei do Setor Empresarial do Estado, a Lei de Revisão da Lei de Minas, a Lei de Revisão da Lei de Petróleo e a Lei de Conteúdo Local. A promulgação destes instrumentos legais ocorre após o chefe do Estado ter verificado que as referidas leis não contrariam a Constituição da República de Moçambique, reunindo por isso as condições para sua entrada em vigor após publicação nos termos da Ordem Jurídica Nacional. A revisão da Lei do Setor Empresarial do Estado, da Lei de Minas e da Lei de Petróleos, bem como da Lei do Conteúdo Local, reforça a valorização dos recursos estratégicos do país, a soberania económica e a maximização dos benefícios para os moçambicanos. Por seu turno, a Lei do Conteúdo Local torna obrigatória a participação do empresariado moçambicano nos grandes projetos de investimento, com preferência por bens e serviços produzidos localmente. Com a promulgação destes diplomas legais, o Estado moçambicano reforça a gestão dos recursos estratégicos em defesa do interesse nacional, ao mesmo tempo que promove o emprego, o investimento nacional, a retenção da riqueza e o desenvolvimento sustentável de Moçambique. Acabamos de apresentar na íntegra o comunicado da Presidência da República. Hoje é Dia Mundial do Pé Boto, uma malformação que a criança nasce com o pé virado para baixo e para dentro. No país, mais de 6 mil crianças foram submetidas ao tratamento de pé boto nos últimos 13 anos, tal como atesta o trabalho de Venâncio Macamo.
17: O tratamento, que decorre em 14 unidades sanitárias do país, é iniciativa do Ministério da Saúde e seus parceiros e destina-se a crianças dos 0 aos 5 anos. São dados divulgados hoje na cidade de Inhambane, no âmbito das celebrações do Dia Internacional do Pé Boto, pela Tunelga Afonso, da organização Hope Walkers, principal patrocinadora para o tratamento das crianças. A fonte considera que a falta de informação dos pais para o tratamento do pé boto está na origem da fraca adesão.
18: Que é menos invasivo, não envolve grandes cirurgias, é possível fazer em qualquer hospital sem precisarmos do bloco, basta que tenhamos marquesa ou material. Temos duas fases do tratamento, temos a fase de correção, temos a fase de manutenção. A criança já está corrigida em média faz 6 a 8 gessos. As províncias com mais abandono, estamos a falar de Pete, estamos a falar de Zambésia, estamos a falar de Nampula, estamos a falar de Lixinga.
17: Na província de Inhambane, o tratamento do pé boto é feito no Hospital Provincial e Rural de Xicuque. Em média mensal, são atendidas 10 crianças, diz Baltazar Panguana.
19: Temos que ser vigiantes. Logo que apercebermos de uma situação dessas, onde os pais detectam, porque às vezes temos tido falhas com as enfermeiras que podem passar, não perceberem essa situação, os pais devem ser vigiantes e levar a criança para os postos de atendimento.
17: No Dia Internacional do Pé Boto, serão atribuídos certificados às crianças que cumpriram todas as fases do tratamento. Boa tarde.
0: Boa tarde, Venâncio Macamo, e bom trabalho. Os efeitos do conflito no Médio Oriente, na ótica do especialista moçambicano em diplomacia Riad Sidat, especialista ouvido, melhor dizendo, pelo jornalista Vitor África, da Redação Central.
20: O especialista moçambicano em diplomacia, Riad Sidat, diz que o preço do petróleo no mundo vai continuar instável enquanto prevalecer o conflito no Médio Oriente que opõe o Irão dos Estados Unidos e Israel. Segundo Sidat, o Estreito de Hormuz, por onde passa parte considerável de combustíveis, é usado como principal elemento de negociação, o que pode continuar a influenciar o custo de produtos petrolíferos no mundo.
21: Ainda sem esse acordo, irá ter implicações no preço do petróleo e, consequentemente, no encarecimento das nossas vidas.
20: Riad Sidat diz, no entanto, estar confiante no fim a curto prazo do conflito no Médio Oriente em resultado das negociações em curso entre as partes beligerantes.
21: Ontem, o chefe da diplomacia americana, Marco Rubio, diz que, primeiramente, os iranianos vão abrir o Estreito de Hormuz e depois vai haver certas negociações sobre a entrega do equipamento nuclear e também o acesso dos iranianos para os seus ativos financeiros no Qatar e nos outros países. Então, parece-me também aqui vários atores também a terem várias ideias, mas concretamente parece-me que há desses dois lados um interesse.
20: Questionado sobre a possibilidade de as negociações entre os Estados Unidos da América e o Irão terem sido suspensas, como avançou a imprensa iraniana, o diplomata disse ser resultado das desconfianças entre as partes, tendo sublinhado que existem bases para o alcance de um acordo.
21: Reflete isso mesmo, a desconfiança e a capacidade de fomentar narrativas e contranarrativas dos dois Estados. Mas parece-me que existe uma base para um acordo entre o Irão e os Estados Unidos.
20: Especialista moçambicano em diplomacia, Riad Sidat, em entrevista hoje à Rádio Moçambique em torno do conflito do Médio Oriente que opõe o Irão dos Estados Unidos, da América e Israel.
0: Moçambique está a apostar na arbitragem comercial com vista a reforçar a segurança jurídica, melhor ambiente de negócios e atrair mais investimentos. Érica Mungwambi.
22: A arbitragem comercial constitui um mecanismo alternativo para a resolução de conflitos, permitindo que litígios entre empresas e investidores sejam resolvidos de forma célere. É neste contexto que a cidade de Maputo acolhe na quinta-feira a 4ª Conferência Internacional de Arbitragem Comercial. Emília Paulino, membro da Comissão de Internacionalização de Arbitragem Moçambique na Câmara Portuguesa, explica que o evento visa reforçar os mecanismos de resolução de conflitos empresariais no país.
23: Essa conferência visa dinamizar e trazer conceitos atuais sobre arbitragem e também cultivar uma experiência ou uma cultura de boa arbitragem, para as pessoas comecem a saber o que é arbitragem, qual é a sua aplicabilidade, como fazer arbitragem, como é que se usa arbitragem.
22: A terceira Conferência Internacional de Arbitragem Comercial, realizada em 2025, destacou a necessidade urgente de revisão da Lei de Arbitragem, tendo o governo assumido o compromisso de incluir o mecanismo como ferramenta essencial para dinamizar o ambiente de negócios e o acesso à justiça.
0: O Tribunal Judicial da cidade de Maputo declarou inocente o presidente do Podemos, Albino Forquilha, acusado pelo ativista social Adriano Nuvunga de recebimento de 219 milhões de meticais para desistir da contestação aos resultados das eleições gerais de 2024. Paulino Nunes.
24: Na sequência, o tribunal condenou Adriano Nuvunga ao pagamento de 1 milhão de meticais pelo crime de difamação. O presidente do partido Podemos, Albino Forquilha, classifica a sentença de justa, ao mesmo tempo que apela à população a evitar acusações infundadas.
25: Penso que esta parte foi muito pedagógica e muito importante, porque as instituições, como é o caso da justiça aqui, têm que contribuir para a harmonia da sociedade. Penso que todos os outros que usam redes sociais, mas temos que fazê-lo sempre com responsabilidade.
24: Já o ativista social Adriano Nuvunga diz não estar satisfeito com a decisão do tribunal e promete recorrer da sentença.
26: Vamos de imediato recorrer desta decisão. A nossa preocupação não é com a indemnização, mas
1: Mas é com a acusação em si de difamação. Primeiro, porque levei o processo para a entidade competente, que é o Gabinete Central de Combate à Corrupção, para fazer a investigação. O próprio Estado diz que as pessoas têm que denunciar. Foi isto que eu fiz.
24: O caso, cuja sentença foi hoje lida pelo Tribunal Judicial da cidade de Maputo, remonta de janeiro do ano passado, após Adriano Nuvunga ter submetido ao Gabinete Central de Combate à Corrupção uma denúncia contra Albino Forquilha por ter supostamente recebido uma quantia de 219 milhões de meticais para vender à Justiça Eleitoral.
0: Dos estúdios da Rádio Moçambique, na cidade de Inhambane, transmitimos o Jornal da Tarde. A atualidade internacional, a Organização Meteorológica Mundial alerta para a possibilidade de ocorrência do fenômeno climático El Niño entre junho corrente e agosto próximo no mundo. Dados da organização referem que as temperaturas elevadas que se registram nas águas tropicais do Pacífico estão a criar condições para a formação do El Niño, que deverá influenciar os padrões climáticos e precipitação a nível global. A diretora-geral da Organização Meteorológica Mundial, Celeste Saulo, apela às nações a prepararem-se para um evento de grande intensidade, garantindo que a organização vai colaborar com outras entidades científicas para antecipar o que está por vir. 20 pessoas morreram hoje devido a um incêndio ocorrido num restaurante na capital indiana, Nova Delhi. Outras 37 pessoas foram resgatadas e levadas ao hospital. Segundo a polícia local, o fogo já foi controlado, mas as causas do incêndio ainda não foram esclarecidas. Reagindo ao incidente, o primeiro-ministro indiano, Narendra Modi, afirmou que a perda de vidas foi trágica, apresentando condolências às famílias das vítimas. Governo de Lilongwe vai iniciar o repatriamento voluntário para os cidadãos malauianos que vivem na África do Sul, que desejam regressar à casa na sequência dos recentes ataques xenófobos. Sérgio Sixpence, correspondente da Rádio Moçambique em Malau.
2: O Ministério dos Negócios Estrangeiros e Cooperação Internacional do Malawi deu a conhecer que este exercício terá como alvo apenas os cidadãos malawianos que manifestaram voluntariamente a vontade de regressar e que necessitam de apoio logístico. Face a isto, está em curso no Alto Comissariado do Malawi em Pretória e no Consulado-Geral em Joanesburgo o processo de registro dos cidadãos que querem deixar a África do Sul de regresso para os seus locais de origem. As autoridades governamentais malauianas afirmam que já tomaram várias iniciativas diplomáticas junto do governo de Pretória desde o início das manifestações e a sua posição visa proteger o bem-estar dos seus cidadãos. Contudo, o Ministério dos Negócios Estrangeiros e Cooperação Internacional alertou os malauianos na África do Sul para estarem atentos aos impostores que se fazem passar por representantes do governo e esclareceu que não contratou nenhuma pessoa ou instituição para gerir este processo. Há duas semanas, cerca de 1.500 malauianos tinham regressado à conta própria para o Malawi. Sérgio Sixpence, em Plantai.
0: As autoridades sul-africanas dizem que vão iniciar o processo formal de extradição de dois suspeitos de assassinar um casal de turistas no Parque Nacional Kruger, recentemente detidos em Moçambique. O ministro sul-africano das Florestas, Pescas e Ambiente, Willie Aukamp, elogiou a colaboração do Serviço Nacional de Investigação Criminal na detenção dos suspeitos, cujas identidades não foram reveladas. O duplo homicídio registrado em maio passado ganhou repercussão internacional por ser o primeiro incidente deste tipo nos 100 anos de história do Parque Nacional de Kruger. Após o assassinato, os suspeitos roubaram o carro do casal, que foi rastreado até Moçambique. Na Tanzânia, organizações não governamentais colocam à disposição do governo cerca de 29 mil milhões de meticais para financiar projetos de desenvolvimento. Os desembolsos iniciaram em 2025. Monteiro Bonifácio, correspondente da Rádio Moçambique, em Dar es Salaam.
3: A maior parte do valor serviu para o apoio ao orçamento dos setores sociais do Estado, como a saúde, educação, proteção social, direitos humanos e gênero, e a outra parte para a agricultura, ambiente, água e boa governação. O apoio externo na Tanzânia gerou mais de 18.500 postos de trabalho, que beneficiaram indiretamente a 208.300 pessoas. A ministra do Desenvolvimento Comunitário, Gênero, Mulheres e Grupos Especiais, Dorotai Gwajima, disse que para reduzir a dependência do financiamento de doadores, 88 organizações estão a implementar a Estratégia Nacional de Sustentabilidade das Organizações Não-Governamentais, que incentiva o investimento em empreendimentos sociais, geradores de renda para melhorar a sustentabilidade. De Dar es Salaam para a Rádio Moçambique, Monteiro Bonifácio.
0: É o fim do Jornal da Tarde, próximo serviço alargado de informação às 19h30 no Jornal da Noite. Bernardo Salomão na sonorização e Matias Vilanculo na edição e apresentação despedem-se, desejando ao ouvinte uma boa tarde.
4: Amigo ouvinte, são nesta altura 14h16, acompanhamos o Jornal da Tarde em cadeia.

0: Muito boa tarde. Até finais deste ano, o bairro Xingodes, na cidade de Tete, vai contar com a segunda unidade sanitária. O Instituto Superior Politécnico do Songo necessita de mais de 1.000 milhões de meticais para a conclusão das obras do seu campus universitário, vocacionado para a formação de quadros nas diversas áreas de engenharia. Um cidadão de 47 anos está detido na cidade de Tete, indiciado de posse e venda ilegal de medicamentos do Sistema Nacional de Saúde. Aumenta o número de países e organizações internacionais interessados em participar na Conferência Internacional de Investimentos de Tete. Ouvinte, esses são os principais assuntos que vamos detalhar nesta primeira edição de hoje, dia 3 de junho de 2026. Além desse assunto, teremos a página desportiva em que vamos falar dos Jogos da Taça de Moçambique. Este Jornal Sonoro foi realizado e está sendo apresentado por Adriano Big One e Marcos Ondani, já na sonorização e montagem. Ótima sintonia. Aumenta o número de países e organizações internacionais interessados em participar na Conferência Internacional de Investimentos de Tete, agendado para outubro próximo. Esta informação vamos detalhar lá mais adiante. Mas para já dizer que até finais deste ano, o bairro Xingodes, na cidade de Tete, vai contar com a segunda unidade sanitária. É uma infraestrutura que será erguida no recinto da cadeia feminina de Xingodes, que além de atender as reclusas, vai beneficiar a população que vive nos arredores daquela penitenciária. O presidente do Conselho Municipal da cidade de Tete disse que, por efeito, a sua instituição mobilizou cerca de 3 milhões e 300 mil meticais de fundos próprios. César de Carvalho deu a informação esta terça-feira, ou seja, ontem, momentos antes do lançamento da primeira pedra para a construção daquela unidade hospitalar.
1: O município achou por bem de que podíamos juntar o útil ao agradável. Neste caso, iria beneficiar as reclusas que estão aí, mas também iria beneficiar as comunidades que estão ao redor da cadeia feminina. Portanto, essa foi uma iniciativa nossa e agora vai se concretizar. O empreiteiro já está selecionado.
0: E em termos de custos?
1: 3.3 milhões. Portanto, eu penso de que está dentro do nosso alcance e tudo faremos para ver se ainda este ano, de certeza absoluta, que vamos entregar o centro de saúde à cadeia e à população ou munícipes que vivem ao redor da cadeia civil feminina.
0: Presidente do Conselho Municipal da cidade de Tete, César de Carvalho, falando da construção de um centro de saúde no bairro Xingodes, na cidade de Tete. Refira-se que atualmente o bairro Xingodes conta com um centro de saúde localizado próximo ao Instituto de Ciências da Saúde. Estimado ouvinte, no ar continua o Jornal de Tete na sua primeira edição. O Instituto Superior Politécnico do Songo necessita de mais de 1.000 milhões de meticais para a conclusão das obras do seu campus universitário, vocacionado para a formação de quadros nas diversas áreas de engenharia. Toda a informação com o colega Ignacio Gamay.
2: O investimento destina-se à construção e apetrechamento de infraestruturas consideradas essenciais, que incluem edifícios de laboratórios especializados, salas de aula, residências estudantis, auditórios e outros espaços de apoio à investigação. O montante será igualmente aplicado na construção de muro de vedação e da guarita de segurança, infraestruturas que visam reforçar a proteção do património institucional. O diretor-geral do Instituto Superior Politécnico do Songo, António Madeira, disse que com a conclusão do campus espera-se aumentar a capacidade de estudantes e docentes e melhorar as condições para a formação prática e científica nas áreas de engenharia elétrica, hidráulica, termotécnica, construção civil e energias renováveis.
3: Se puderem mobilizar parceiros para abraçarem a causa do Instituto Superior Politécnico de Songo para investir para a conclusão dessa infraestrutura, que uma vez concluída, poderá com toda certeza dar uma resposta cabal a muitos dos problemas que existem nesta província, particularmente na área de engenharias. Preciso ter em conta que nós temos um programa nacional de industrializar o país e com os cursos de engenharia que nós temos lá, e outros que nós devemos de abrir na área de engenharia, podemos resolver isso.
2: António Madeira, diretor-geral do Instituto Superior Politécnico do Songo, e o pedido de parceria para viabilizar o projeto de conclusão do campus universitário. O plano estratégico do Instituto Superior Politécnico do Songo prevê incrementar até o ano de 2035, 7 para 15, o número de cursos nas áreas de engenharia.
0: Ignacio Gamaita, nossa redação, enquanto isto dizer que um cidadão de 47 anos está detido na cidade de Tete, indiciado de posse e venda ilegal de medicamentos do Sistema Nacional de Saúde. Deolinda Matavela.
4: O indivíduo em causa não só vendia medicamentos do Sistema Nacional de Saúde em sua residência, como também efetuava atendimento clandestino a doentes em uma clínica aberta em sua casa. Segundo o porta-voz da Polícia da República de Moçambique em Tete, o cidadão em causa e, por sinal, enfermeiro de profissão, aproveitando-se da função para exercer o atendimento sem a devida autorização em sua residência. Feliciano da Câmara explicou que, quando da detenção, o cidadão tinha na sua posse quantidades elevadas de medicamentos e tentou subornar a polícia com um valor de 13 mil meticais.
5: E nós acreditamos, porque é um cenário que propalava e também consistia um cenário de atentado à saúde pública, há condições suficientes para agravar esta situação deste indivíduo e, deste modo, garantir que o mesmo seja presente a outras instituições da Administração da Justiça que deverão criminalizá-lo de forma exemplar. E também para desencorajar ainda mais qualquer indivíduo que ainda volte a enveredar por práticas do género.
4: Porta-voz da Polícia da República de Moçambique em Tete, Feliciano da Câmara, e a detenção de um enfermeiro na cidade de Tete, indiciado de posse e venda ilegal de fármacos. Entretanto, o indiciado afirmou que exerce atividade há bastante tempo e tem comprado os medicamentos.
6: É a segunda via. A primeira vez tratei uma criança, quase eram irmãs, com a mesma doença, só que a outra criança tinha problema de tosse asmática. Então, ultimamente, quando apliquei aquela injeção, foram mais no centro de saúde. Dali, acho que foram entrevistados, foram levados para onde? Para o hospital provincial.
4: Esta é a segunda vez que o indiciado é detido por posse e venda ilegal de medicamentos e abertura de clínicas privadas clandestinas.
0: Depois deste trabalho da colega Julinda Matavi dizer que aumenta o número de países e organizações internacionais interessados em participar na Conferência Internacional de Investimentos de Tete, agendado para outubro próximo. Orlando Canecas.
2: Bélgica, Quênia e Malawi são países cujos embaixadores contactaram ao governo da província ao evento que visa atrair investidores para catapultar o desenvolvimento socioeconômico desta região do país. Encarregados de negócios do Zimbábue, representante do Programa Mundial de Alimentação PMA, são outras entidades que manifestaram vontade de estar presentes na Conferência de Investimento em Tete. A informação foi partilhada esta terça-feira pelo governador da província de Tete durante a 7ª sessão ordinária do órgão que dirige. Domingos Viola disse que Tete tem neste evento uma oportunidade para exibir a sua gama de potencialidades em vários domínios.
7: O que temos que fazer é continuarmos a trabalhar para que a conferência seja materializada e traga-nos sucessos. Também tivemos o privilégio de receber o diretor financeiro da empresa Indorama Corporation. É uma multinacional, uma empresa com grandes capitais da Indonésia, em que também manifestou interesse de participar na nossa conferência. O importante é nós começarmos a mapear as oportunidades que Tete deve oferecer. E no âmbito da preparação do lançamento, nós orientamos os distritos para que apresentassem carteira de investimento, as oportunidades que cada distrito tem, e decidir fazer um detalhe de modo que isso possa aliciar os investidores.
2: Governador da província de Tete, Domingos Viola, falando da Conferência Internacional de Investimentos, agendada para o mês de outubro próximo.
0: Depois deste trabalho de Orlando Canecas, vamos falar de esporto. Desta feita, vamos falar de jogos da Taça de Moçambique com Mohamed Rafik.
8: Joga-se esta quarta e quinta-feira para a primeira eliminatória da Taça de Moçambique, fase provincial de Tete. Na quarta-feira, na cidade de Tete, planície de Empado, em meio de forças com Jindal África de Marara. Na cidade de Matize, o Clube de Desporto de Xingal bate-se com o Clube Ferroviário de Matize. Na Vila do Songo, a União Desportiva do Songo recebe o Grupo Desportivo de Tete. Já na quinta-feira, na cidade de Tete, a Associação Desportiva do Xingal enfrenta Mulambe Futebol Clube do Matize. O timoneiro de Jindal África de Marara, Francisco Manhissa, apesar de reconhecer as dificuldades a enfrentar, afirma que eliminar planície de Empado e para seguir em frente é a palavra de ordem.
9: Foi bom saber que vamos jogar com planície de Empado, uma equipa também muito aguerrida, uma equipa com bons jogadores. Nós também vamos trabalhar no sentido de jogar e vencer esse jogo.
8: Tem algum sonho na taça?
9: É claro que Jindal sempre sonhou alto e estamos lá nesta competição porque queremos ganhar.
8: Do lado contrário, o presidente do planície de Empado, Caetano Vontade, assegura que a coletividade pretende fazer história na segunda maior prova futebolística do país.
10: Vamos enfrentar o Jindal como se fosse qualquer adversário.
8: Há quem diz que é uma final antecipada ao nível provincial.
10: Não sei. Por ser um jogo de taça de Moçambique, esse tipo de jogos tem sido jogos atípicos, em que qualquer uma das equipas pode vencer. Por isso, vamos ter que nos preparar para podermos encarar esse jogo como se fosse um jogo com qualquer adversário.
8: Palavra de ordem na Taça de Moçambique é chegar mais longe.
10: O sonho de planície do Padre para essa época, ano passado nós estávamos para tentar experimentar e esse ano queremos fazer as coisas com um bocadinho de precisão.
8: A antevisão do jogo da primeira eliminatória da fase provincial da Taça de Moçambique esta quarta-feira entre planície de Empado e Jindal África de Marara no campo do desportivo da cidade de Tete. De salientar que a província de Tete tem duas vagas na fase regional centro da Taça de Moçambique.
0: Ouvinte, assistamos na reta final desta edição, primeira neste caso de hoje, dia 3 de junho de 2026. A seguir vamos para as outras notícias da local e provisão pela voz da colega Lloyd Nascimento. Boa tarde.
11: Muito boa tarde. O governador da província de Tete lamenta a morte do rei do povo Nguna, tribo espalhada por vários países da África Austral. Trata-se do rio Mpezene IV, que esteve no trono na tribo Nguna, na Zâmbia, durante 43 anos e que perdeu a vida vítima de doença no último fim de semana. Domingos Viola descreveu a morte do monarca como uma perda não só da tribo Nguna, mas de toda a sociedade, mercê da sua dinâmica na promoção de cooperação através de intercâmbios culturais entre os povos da tribo Nguna. Viola também descreveu a majestade como homem de paz e preocupado com o bem-estar da sociedade, sobretudo no combate a uniões prematuras, forçadas em muitas ocasiões pelos próprios progenitores. O dirigente falava esta terça-feira na 7ª sessão ordinária do Conselho Executivo Provincial. Até setembro próximo, o município da cidade de Tete vai contar com instalações do primeiro posto administrativo. Para o efeito, foi lançada esta terça-feira a primeira pedra para a construção do edifício a ser erguido na unidade Nhaúfa, no bairro Matundo. São instalações que vão custar cerca de 6 milhões e 300 mil meticais de fundos próprios do Conselho Municipal. Segundo o presidente do Conselho Municipal da cidade de Tete, trata-se do início da construção de 4 sedes de postos administrativos ao nível da autarquia. Está garantida a segurança alimentar no distrito de Xiúta, em Tete, mercê da produção de mais de 34 mil toneladas de culturas diversas na primeira época da campanha agrícola. Segundo o diretor distrital dos serviços das atividades económicas daquele distrito, a previsão para a primeira época era de colher mais de 49 mil toneladas de culturas diversas, mas devido às cheias, inundações e pragas, houve uma destruição de mais de 2.500 hectares com culturas diversas. Nelton Moura explicou que, mesmo com registro de algumas situações adversas, está garantida a segurança alimentar no distrito mercê ao excedente da campanha agrícola passada. Para a primeira época da campanha agrícola do distrito de Xiúta, em Tete, estiveram envolvidas mais de 28 mil famílias camponesas que trabalharam uma área estimada em cerca de 40 mil hectares. o tempo. Temperaturas máximas previstas para esta quarta-feira, cidade de Tete, 34 graus centígrados, Vilas do Zumbo, 32, Chitima, 31, Yamayabo, 30, Furacungo, 26, Ulonga, 23 e de Sangano, 19 graus Celsius.
0: Com este bloco de notícias, colocamos ponto final a esta edição em que destacamos até finais deste ano. O bairro Xingodes, na cidade de Tete, vai contar com a segunda unidade sanitária do Instituto Superior Politécnico do Songo. Necessita de mais de 1 milhão de meticais para a conclusão das obras do seu campus universitário, vocacionado para a formação de quadros nas diversas áreas de engenharia. Este jornal sonoro foi realizado e apresentado por Adriano Big One e Marcos Ondan TV, na sonorização e montagem. Renovados votos de uma boa tarde. Até a próxima.
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1: Falta uma buia. O que tem a dizer sobre este penal?
2: Foi um jogo muito atípico para cardíacos, onde nós vínhamos com a intenção de ganhar, não chegarmos na lotaria. Mas, enfim, chegamos lá e assumimos, marcamos e ganhamos, né? Falamos menos.
1: Era preciso mesmo esperar desta sorte.
2: Eu não diria sorte, trabalha-se, é trabalho contínuo diariamente, que nós sabíamos que teríamos essa prova a eliminar e, consequentemente, poderíamos, num determinado jogo, chegarmos à marca de dança penalidade. Então, trabalhamos, preparamos homens para poderem efetuar as penalidades e também os guarda-redes para que, se esse momento surgisse, pudesse estar em condições para defender.
1: Agora vem aí a segunda eliminatória.
2: Vem a segunda eliminatória, cabe a nós serenar os ânimos, colocarmos os pés assentos ao chão. Temos que estar preparados para qualquer adversário que aparecer pela frente.

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2: Caro ouvinte, acompanhe as notícias a seguir apresentadas por Cristina Xavier. Cristina, boa noite.
3: Boa noite, Sérgio Samuel. Boa noite, ouvinte. O presidente da República, Daniel Chapo, promulgou e mandou publicar a revisão da Lei do Setor Empresarial do Estado, da Lei de Minas e da Lei de Petróleos, bem como da Lei do Conteúdo Local. A promulgação destes instrumentos legais ocorre após o chefe de Estado ter verificado que as referidas leis não contrariam a Constituição da República de Moçambique, reunindo, por isso, as condições para sua entrega para sua entrada em vigor após publicação nos termos da Ordem Jurídica Nacional. Com a promulgação destes diplomas legais, o Estado moçambicano reforça a gestão dos recursos estratégicos em defesa do interesse nacional, ao mesmo tempo que promove o emprego, o investimento nacional, a retenção de riqueza e o desenvolvimento sustentável de Moçambique, indica um comunicado da Presidência da República recebido na nossa redação. O presidente da República, Daniel Chapo, afirma que o conflito envolvendo o Irão está a provocar constrangimentos no mercado internacional de combustíveis, uma situação que já começa a refletir-se em vários países, incluindo Moçambique. O chefe de Estado falava hoje detalhes.
4: Perante este cenário, o chefe de Estado apelou aos moçambicanos para aumentarem as áreas de cultivo e reforçarem os níveis de produção e produtividade agrícola como forma de reduzir a dependência externa e mitigar os efeitos das crises globais sobre a economia nacional. Segundo o chefe do Estado, o país deve apostar cada vez mais na valorização da agricultura, transformando os desafios externos em oportunidades para impulsionar o desenvolvimento econômico e melhorar as condições de vida da população.
5: Nesse momento que estou a falar, há uma guerra no Irão, Estados Unidos, Israel, outros países do mundo estão a lutar. E essa parte onde está a acontecer a guerra, boa parte do combustível e movimento aos carros que estamos a ver, sai dessa parte do mundo. Por causa dessa guerra, o combustível não está a sair. E há escassez de combustível no mundo. Por causa da guerra, não é o problema de Moçambique. Há falta de combustível em todos os países no mundo. E por causa dessa escassez, o preço do combustível aumenta. E quando aumenta o preço do combustível, aumenta quase tudo.
4: Daniel Francisco Chapo, presidente da República, discursando esta tarde durante o comício na vila de Catandica, em Barue, no âmbito da governação aberta. A partir da vila de Catandica, Daniel Oliveira.
3: As autoridades sul-africanas dizem que vão iniciar o processo formal de extradição de dois suspeitos de assassinar um casal de turistas no Parque Nacional de Gruca, recentemente detidos em Moçambique. O ministro sul-africano das Florestas, Pescas e Ambiente elogiou a colaboração do Serviço Nacional de Investigação Criminal na detenção dos suspeitos, cujas identidades não foram reveladas. O duplo homicídio registrado em maio passado ganhou repercussão internacional por ser o primeiro incidente deste tipo nos 100 anos de história do Parque Nacional de Gruquer. Após o assassinato, os suspeitos roubaram o carro do casal, que foi rastreado até Moçambique. E o Serviço Nacional de Investigação Criminal, Cernic, em Sofala, deteve três indivíduos indiciados no crime de burla relacionado com a venda de terrenos na cidade da Beira. Detalhes por Santos Nunes.
6: Segundo as autoridades, os suspeitos dedicavam-se à comercialização fraudulenta de parcelas de terra, recorrendo a esquemas para enganar cidadãos interessados na aquisição de espaços para habitação. O porta-voz do Cernic em Sofala, Alfeu Sitoi, afirma que as investigações prosseguem com vista a apurar a dimensão do esquema e identificar possíveis cúmplices. Sitoi alerta ainda para que se evite a aquisição de terrenos por vias ilegais, sobretudo através de anúncios divulgados nas redes sociais, sem a devida verificação junto das autoridades competentes. Santos Nunes, cidade da Beira.
3: Na atualidade internacional, a Agência das Nações Unidas para os Refugiados, ACNUR, apela à comunidade internacional para que não esqueça os cerca de 1,2 milhões de refugiados acolhidos no Bangladesh. O apelo surge quando se assinalam 9 anos desde o deslocamento em massa desta minoria muçulmana de Myanmar para o país vizinho na sequência da violência no estado de Rakhine. Segundo a agência, persistem enormes necessidades humanitárias, sobretudo entre mulheres, crianças, idosos e pessoas com deficiência. A Agência das Nações Unidas para os Refugiados alerta que a redução do apoio internacional poderá agravar as condições de vida dos refugiados e das comunidades de acolhimento. O tempo. A cidade de Tete poderá registrar amanhã 35 graus centígrados de temperatura máxima, seguida por Beira com 31 graus. Para Maputo, Nampula, Quelimane e Xai-Xai prevê-se 30 graus, Inhambane, Pemba 29, Chimoio 28, Vilanculo 27 e por fim Lixinga 26 graus centígrados de temperatura máxima.

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Ora, viva ouvinte, muito boa noite. Estamos de volta para mais um período de emissão referente ao terceiro dia de junho de 2026. Nós vamos juntos até 21, à altura em que os colegas em Chisena, hoje a emissão a ser conduzida pelo emissor provincial de Tete, até à meia-noite. Temos como propostas dentro de instantes, quando forem 19 horas no país, o Jornal de Tete, na sua segunda edição, irá para o ar. A seguir apresentaremos-lhe informações de interesse público. 19 horas e 30 minutos, Jornal da Noite em cadeia nacional. Às 20 horas continuaremos em cadeia. 20h30, música variada até 21 horas. Um abraço forte para si que está na nossa sintonia. Votos renovados de uma excelente quarta-feira na nossa companhia. Somos Lloyd de Nascimento e Virgílio Pedro de Cassini. Um abraço forte.

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0: Ouvinte da Rádio Moçambique, boa noite. A hidroelétrica de Caurabassa, HCB, uma empresa moçambicana, vai desembolsar este ano cerca de 5 milhões de meticais para reforçar a requalificação de quadros nacionais nas áreas estratégicas ligadas ao setor energético e de infraestruturas no país. Até finais deste ano, o bairro Xingodes, na cidade de Tete, vai contar com a segunda unidade sanitária. E no desporto, temos a informação que dá conta que as equipas de Planície de Empadue e Xingale de Tete transitaram esta quarta-feira para as meias-finais da Taça de Moçambique, fase provincial. São tópicos do Jornal de Tete na sua segunda edição, que leva a assinatura de Onésio Jô na edição e apresentação e Amarelo do Roberto na sonorização. Votos de uma boa escuta. Dissemos no início desse jornal que a empresa hidroelétrica de Caurabassa, HCB, vai financiar bolsas de estudo para os quadros moçambicanos de diversas áreas de saber. Desenvolvimentos da notícia com Ignacio Gamay.
1: A hidroelétrica de Caurabassa vai desembolsar este ano cerca de 5 milhões de meticais para reforçar a qualificação de quadros nacionais nas áreas estratégicas ligadas ao setor energético e de infraestruturas no país. O montante será canalizado ao Instituto Superior Politécnico do Songo, na província de Tete, em duas tranches semestrais destinadas a apoiar o funcionamento dos cursos e a criação de melhores condições para o ensino e aprendizagem. O apoio financeiro abrange os cursos de Engenharia Elétrica, Engenharia Termotécnica, Engenharia de Construção Mecânica e Civil, Hidráulica e Engenharia de Energias Renováveis, áreas consideradas fundamentais para responder aos desafios da industrialização no país. Através desta iniciativa, a hidroelétrica de Caurabassa pretende fortalecer a formação técnico-profissional de nível superior e contribuindo para a disponibilidade de mão de obra qualificada nos setores de energia, água, construção e infraestruturas. O diretor-geral do Instituto Superior Politécnico de Songo, António Madeira, disse que o investimento surge num contexto em que o país procura aumentar a sua capacidade de produção de conhecimento e inovação tecnológica.
2: O Instituto Superior Politécnico está preparado para a instalação de maquinaria de qualquer gama necessário para funcionamento de um curso de engenharia. A capacidade de instalada está lá. Graças a quê? Primeiro, HCB. Recebemos em 2022 um PT de 450 kVA. Alguns bairros daqui da cidade não têm um PT desta capacidade. Nós temos 3 PTs. Graças ao financiamento da HCB. Graças ao financiamento da HCB, não posso subscrever isso e que o campo está lá erguido. Os custos estimados até agora de construção daquele campus devem-se ao financiamento da HCB, até agora o funcionamento.
1: António Madeira, diretor-geral do Instituto Superior Politécnico do Songo, e os ganhos para a instituição com a parceria da hidroelétrica de Caurabassa.
0: Era o jornalista Ignacio Gamay. Os impactos negativos dos efeitos das mudanças climáticas preocupam as autoridades da província de Tete, que desdobram-se para mitigar o fenômeno nesta parcela do país, como nos dá conta o jornalista Orlando Caninecas.
3: A província de Tete reforça os mecanismos de resposta aos efeitos das mudanças climáticas, fenômeno que continua a produzir impactos negativos em diversos setores de atividades. Neste contexto, realizou-se esta quarta-feira na cidade de Tete a etapa final da sessão das Assembleias Cidadãs, um processo de participação pública inclusiva que envolve os cidadãos na tomada de decisões sobre a exploração sustentável da terra e dos recursos naturais. O encontro constitui uma oportunidade para a apresentação dos principais resultados e recomendações recolhidos junto das comunidades de 8 distritos da província. Para o efeito, os cidadãos previamente selecionados percorreram diversas localidades, recolhendo opiniões, preocupações e propostas relacionadas com a preservação ambiental e à gestão sustentável dos recursos naturais. Durante a cerimônia, o diretor nacional adjunto do Orçamento no Ministério das Finanças, Augusto Zompeni, afirmou que uma das principais conclusões do processo aponta para a necessidade de melhorar a relação entre as comunidades e os recursos existentes nos seus territórios.
4: Este exercício foi marcado pela construção de consensos, sendo o ponto mais alto desta jornada o verdadeiro exercício da cidadania ativa. Não viemos aqui trazer soluções imediatas, mas sim viemos escutar as recomendações que nasceram da vossa visão local, estruturadas com a sabedoria de quem vive diariamente os desafios desta província.
3: Por sua vez, o governador da província de Tete, Domingos Viola, reiterou o compromisso do Executivo em continuar a trabalhar com todos os segmentos da sociedade na implementação de medidas de mitigação e adaptação às mudanças climáticas.
5: As mudanças climáticas no nosso contexto são imprevisíveis. Há momento em que temos excesso de chuvas, há momento que há escassez de chuva, isso provoca secas e quando há abundância provoca inundações, mas dia após dia começamos a notar que em algumas regiões o ciclo que era observado outrora, hoje já não se observa.
3: A sessão das Assembleias Cidadãs reuniu administradores distritais, representantes de organizações da sociedade civil, acadêmicos, líderes comunitários e atores políticos.
0: E o Conselho Municipal da cidade de Tete pretende aproximar os serviços de saúde junto aos residentes do bairro Xingodes, nesta urbe. Pormenores com Adriano Bicuan.
6: Até finais deste ano, o bairro Xingodes, na cidade de Tete, vai contar com a segunda unidade sanitária. É uma infraestrutura que será erguida no recinto da cadeia feminina de Xingodes, que além de atender as reclusas, vai beneficiar a população que vive nos arredores daquela penitenciária. O presidente do Conselho Municipal da cidade de Tete disse que, por efeito, a sua instituição mobilizou cerca de 3 milhões e 300 mil meticais de fundos próprios. César de Carvalho deu a informação esta terça-feira, momentos antes do lançamento da primeira pedra para a construção daquela unidade hospitalar.
7: Portanto, o município achou por bem de que podíamos juntar o útil ao agradável. Neste caso, iria beneficiar as reclusas que estão aí, mas também iria beneficiar as comunidades que estão ao redor da cadeia feminina. Portanto, essa foi uma iniciativa nossa e agora vai se concretizar. O empreiteiro já está selecionado.
6: E em termos de custos?
7: 3,3 milhões. Portanto, eu penso de que está dentro do nosso alcance e tudo faremos para ver se ainda este ano, de certeza absoluta, que vamos entregar o centro de saúde à cadeia e à população ou aos munícipes que vivem ao redor da cadeia civil feminina.
6: Presidente do Conselho Municipal da cidade de Tete, César de Carvalho, falando da construção de um centro de saúde no bairro Xingodes, na cidade de Tete. Refira-se que atualmente o bairro Xingodes conta com um centro de saúde localizado próximo ao Instituto de Ciências da Saúde.
0: Continua a escutar a segunda edição do Jornal de Tete. Vamos já abrir a página desportiva. Desta feita, coincidências dos jogos da primeira eliminatória da Taça de Moçambique, fase provincial de Tete. Convido já o jornalista desportivo Manuel Cardoso para narrar a história do jogo que colocou frente a frente as formações de Planície de Mpadwe e União Desportiva Jindal África de Marara.
8: Planície de Mpadwe vence dificilmente a Jindal África de Marara por 4-3. E transitas para a segunda eliminatória da fase provincial da Taça de Moçambique em futebol, edição 2026, teve que ir à marcação de grandes penalidades depois do empate a 1 golo. Na lotaria de grandes penalidades, dos 5 tentos, Planície de Mpadwe concretizou 4 contra 3 tentos marcados pela equipa de Marara. Valdo Mabui, técnico da equipa do bairro Mpadwe, sabe qual é a amassada que teve para dar de vencida a guerrida equipa da Jindal África de Marara, já nos penaltis.
9: Nós sabíamos que teríamos essa prova a eliminar e, consequentemente, poderíamos, num determinado jogo, chegarmos à marca de 20 penalidades. Então, trabalhamos, preparamos homens para para poderem efetuar as penalidades, e também os guarda-redes, para que se esse momento surgisse, pudessem estar em condições para defender.
8: Num discurso surpreendente e num autêntico fair play, o técnico da equipa de Xindalá, África Demarara, Francisco Manhissa, e longe de todo o sururu, acabou felicitando a equipa do Planície Tempado.
10: O que eu tenho a dizer é que foi um bom jogo, as duas equipas bateram-se muito bem, minha equipa jogou para ganhar o jogo e ganhou o Planície Tempado, está de parabéns.
8: Com este triunfo, a equipa do Planície Tempado junta-se ao Xingal de Tete na segunda eliminatória desta fase, depois dos Imbuneiros de Tete terem goleado copiosamente o Ferro Verde Matisse por 4-1. A contra para a mesma eliminatória não se realizou. O jogo UDS Desportivo de Tete, jogo que deveria acontecer no relevado da HCB, na Vila do Planalto do Sungo.
0: E o outro jogo da mesma eliminatória colocou frente a frente as formações de Xingalo de Tete e Ferroviário de Matisse. História desta... Melhor a história desse jogo com o jornalista Mohamed Rafik.
11: O Clube de Desporto de Xingal, para chegar às meias finais, bateu por 4-1 a Clube Ferroviário de Matisse. O treinador do Clube Ferroviário de Matisse, Narciso Macona, reconheceu a derrota frente ao Clube de Desporto de Xingal, ao afirmar que a sua equipa estava irreconhecível.
12: Entraram um pouco apático, mas acreditaram. Tivemos logo no princípio 2-0, nos fez pagar caro. Acabamos sofrendo 2 gols logo no princípio. Corremos atrás do prejuízo, não deu. Terminamos a primeira parte. A segunda parte entramos com uma lição bem estudada, mas pronto, conseguimos fazer um gol. E no momento também estávamos a correr para ver se podíamos tentar ampliar. Os miúdos de novo começaram a cometer fifias e começamos a sofrer golos infantis. E a equipa do Xingal conseguiu fazer o 4.
11: Do lado contrário, o técnico adjunto do Clube de Desporto de Xingal de Tete, Hipólito Sanetti, era um homem feliz ao afirmar que a equipa foi justa vencedora.
13: Um adversário aguerrido e, tratando-se da Taça de Moçambique, não há adversários pequenos. Viemos com a consciência de que teríamos dificuldades, mas que tínhamos de trabalhar para ultrapassar essas dificuldades. Conseguimos, logo no princípio, entramos muito bem. Controlamos o jogo e fizemos um golo madrugador, mas mesmo assim fomos na mão de cima, conseguimos fazer o segundo, podíamos ter feito mais, fomos perdular e até a certo momento só mantivemos a posse de bola sem objetivo. Mas no intervalo chamamos a atenção que era preciso fazer valer essa posse de bola, sendo um pouco mais agressivo no ataque, de modo que consigamos mais golos para haver tranquilidade. Conseguimos, aliás, infelizmente entramos na segunda parte e sofremos um golo logo madrugador de novo, que relançou o jogo. Temos que parabenizar os nossos rapazes, porque o objetivo era vencer diante de um adversário que merecia muito nosso respeito.
11: Momentos do jogo, Clube de Desporto de Xingal 4, Clube Ferroviário Matisse 1, esta quarta-feira, em jogo da primeira eliminatória da Taça de Moçambique, fase provincial de Tete, decorrido na cidade mineira de Matisse. O outro jogo da primeira eliminatória da fase provincial agendado para esta quarta-feira na Vila do Songo, entre a União Desportiva de Songo e Grupo Desportivo de Tete, ficou adiado para uma data a indicar pelo fato dos hidroelétricos da Vila do Songo ter 3 jogadores na seleção nacional. A primeira eliminatória da Taça de Moçambique, fase provincial entre Molambe Futebol Clube e Associação Desportiva de Xingal, está agendada para esta quinta-feira, no campo do Grupo Desportivo de Tete, naquela cidade. A partir da cidade de Matisse, em Tete, Mohamed Rafik.
0: Assim colocamos ponto final à segunda edição do Jornal de Tete. Despede-se Onésio John na edição e apresentação e Amarildo Roberto na sonorização. Votos de continuação de última escuta a restante programação da Rádio Moçambique.
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15: Caro ouvinte, acompanhamos assim o Jornal de Tete na sua segunda edição. Hoje com o Nécio e o Joe, são neste preciso momento 19:16, tempo para informações de interesse público. A Rádio Moçambique informa todos os funcionários, aposentados e pensionistas do Emissor Provincial de Tete que no período de 1 a 30 de junho do ano em curso, no setor de recursos humanos, vai proceder uma prova de vida referente ao ano 2026. deverão ser portadoras da fotocópia de bilhete de identidade autenticada e NUIT. Para os dependentes com mais de 18 anos de idade, até 21, que estejam a frequentar o ensino médio, de 22 a 25 de idade, o curso superior, deverão apresentar uma declaração de frequência. Sua esposa Isabel Landinho Botão, seus filhos Cosme, Anastácia Vicente, Isabel, Mariana, Ana Paula, Manuel e Gonçalves, seus sobrinhos Castro, Sena, Chico, Vicente, netos Martinho, Brás, Isabel, Jaime, Cito e Bernardino, comunicam com profunda mágoa e consternação o falecimento do seu esposo, pai, avô e tio, Bernardino Raul Lampene, ocorrido no domingo, 31 de maio de 2026, no Hospital Rural de Mutarara, vítima de doença. O funeral será realizado esta quinta-feira no Cemitério Santa Isabel, no município de Nhamayabue, no distrito de Mutarara. Paz a sua alma. 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Apresentamos informações de interesse público, vamos aos serviços comerciais, 19 horas e 30 minutos, nosso contacto com Maputo, para a transmissão do Jornal da Noite em cadeia nacional.
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7: Estamos Estamos a passos largos das 19h30, altura do Jornal da Tarde, ou seja, Jornal da Noite. Fazemos aqui Mr. Bao com a música que tem como título Te Amo. Vou levar-vos até 19h30, altura do Jornal da Noite. Um abraço e voto de descontração de uma excelente noite de quarta.

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1: Aproveite a ser seu relógio, são 19 horas e 30 minutos. 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

0: Boa noite, caro ouvinte. Bem-vindo ao Jornal da Noite. Presidente da República, Daniel Chapo, anuncia em Manica o arranque de um Programa Nacional de Construção de Postos de Saúde Comunitários no país.
1: Vamos construir postos de saúde comunitária para podermos cuidar do nosso povo. Tem que haver mulheres saudáveis, jovens saudáveis, homens saudáveis, crianças saudáveis. Esse é que é o nosso objetivo.
0: Setor do turismo arrecada mais de 13 mil milhões de meticais em receitas provenientes da atividade turística no país. No estrangeiro, Estados Unidos da América impõem novas sanções contra dirigentes ligados ao grupo rebelde M23 e as forças democráticas para a libertação de Ruanda no quadro da crise de segurança no leste da República Democrática do Congo. Destaques da presente edição do Jornal da Noite. Elvis Magaia está na sonorização e Cristina Xavier na edição e apresentação. Boa escuta. O Presidente da República está em Manica e anunciou o arranque em breve de um Programa Nacional de Construção de Postos de Saúde Comunitários que visa aproximar os serviços de saúde à população e reforçar a cobertura sanitária em todo o país. Desenvolve a notícia Daniel Oliveira.
2: Segundo o chefe de Estado, o programa visa garantir maior acesso aos cuidados de saúde, reduzir a pressão sobre as unidades sanitárias existentes e melhorar a qualidade da assistência prestada aos cidadãos. Daniel Chapo explicou que recentemente a Assembleia da República aprovou uma nova legislação destinada a impulsionar a expansão da rede sanitária nacional. A medida pretende minimizar o sofrimento das comunidades que ainda percorrem longas distâncias para ter acesso aos serviços básicos de saúde.
1: Como governo, governo do povo, a nossa ideia não é casa mortuária, mas é construir hospitais para cuidar da saúde do povo, para ninguém não morrer e todos termos boa saúde. Por isso, vamos nos concentrar na saúde do povo. Esta é que é a nossa ideia. A nossa Assembleia da República aprovou uma nova lei de saúde que permite-nos cuidar do povo lá na base. Construirmos muitos postos de saúde comunitários lá na base, mesmo que esteja a 52 quilômetros. Se não conseguirmos fazer chegar o hospital lá, se não conseguirmos fazer chegar um centro de saúde, no âmbito dos cuidados primários, de saúde primário, que é cuidar o povo lá na base, vamos construir postos de saúde comunitário para podermos cuidar do nosso povo. Tem que haver mulheres saudáveis, jovens saudáveis, homens saudáveis, crianças saudáveis. Esse é que é o nosso objetivo.
2: Daniel Chapo, presidente da República, vai trabalhar esta quinta-feira na Vila de Guru, no segundo dia da sua governação aberta na província central de Manica. A partir da Vila de Catandica, Daniel Oliveira.
0: Presidente da República anuncia em Manica o arranque de um Programa Nacional de Construção de Postos de Saúde Comunitários no país. No quadro da visita do chefe de Estado àquela província, os membros dos órgãos de governação descentralizada apresentaram informação sobre o ponto de situação da implementação do Fundo de Desenvolvimento Local. Jornalista Moisés Sela.
3: O Presidente da República, Daniel Chapo, interagiu esta quarta-feira com os membros dos órgãos de governação descentralizada da província de Manica que apresentaram o estágio atual da implementação do Fundo de Desenvolvimento Local como um dos programas que vai alavancar a economia local. Os dados apresentados numa sessão indicam que 1.232 projetos foram aprovados e financiados pelo Fundo em 11 distritos e 6 municípios desta província. A anteceder a sessão, o Presidente da República, Daniel Chapo, anunciou num comício que orientou, aqui na Vila de Catandica, o aumento dos fundos a serem alocados a partir deste ano para financiar projetos no âmbito do Fundo de Desenvolvimento Local.
1: Estamos com o FIDEL, que é um Fundo de Desenvolvimento Econômico do Distrito, para emprestar dinheiro àquelas pessoas que têm ideias de fazer negócio. E descobrimos que este ano, e aqueles que deram entrada ano passado, houve muita procura e o dinheiro não foi suficiente. Por isso decidimos que este ano vamos duplicar o valor do FIDEL para todos os distritos do país. para que aqueles que não tiveram possam ter a oportunidade de ter. Porque com esse dinheiro vai haver mais negócio, vai haver mais emprego. E estas pessoas que forem fazer negócio, gerar renda, criar emprego, poucos aos poucos vão devolver esse dinheiro. E nós vamos pegar esse dinheiro para continuar a emprestar outros jovens, continuar a emprestar outras mulheres, para desenvolver o distrito.
3: A governadora de Manica, Francisca Tomás, disse que através do Fundo de Desenvolvimento Local, a província está a registrar progressos assinaláveis.
4: Para a implementação do FIDEL, a província foi alocada um limite global de 61,61 milhões de meticais para 11 distritos e 6 municípios. Foram recebidos um total de 23.629 projetos, tendo sido aprovados e financiados 1.232 projetos. Através do FIDEL foram criados um total de 2.008 empregos.
3: A agenda deste primeiro dia de visita de trabalho do Presidente da República, Daniel Chapo, à província de Manica, foi marcada por um comício e uma sessão extraordinária do Conselho Executivo da província de Manica, alargada ao Conselho dos Serviços de Representação do Estado, administradores distritais e presidente dos conselhos autárquicos na Vila de Catanica, sede distrital de Barue. Esta quinta-feira, o presidente da República, Daniel Chapo, vai trabalhar no distrito de Guro. A partir da Vila de Catanica, sede distrital de Barue, Moisés Sena.
0: E o presidente da República, Daniel Chapo, promulgou e mandou publicar a revisão da lei do setor empresarial do Estado, da lei de minas e da lei de petróleos, bem como da lei do conteúdo local. A promulgação destes instrumentos legais ocorre após o chefe de Estado ter verificado que as referidas leis não contrariam a Constituição da República de Moçambique, reunindo, por isso, as condições para a sua entrada em vigor após publicação nos termos da Ordem Jurídica Nacional. Com a promulgação destes diplomas legais, o Estado moçambicano reforça a gestão dos recursos estratégicos em defesa do interesse nacional, ao mesmo tempo que promove o emprego, o investimento nacional, a retenção de riqueza e o desenvolvimento sustentável de Moçambique, indica um comunicado da Presidência da República. O setor do turismo arrecadou, no ano passado, mais de 13 mil milhões de meticais em receitas provenientes da atividade turística no país. A informação foi prestada esta quarta-feira em Nampula pelo ministro da Economia, Basílio Muat, na abertura do Fórum do Turismo e Investimento que decorre no distrito de Rapale. A reportagem é de Otávio Fonseca.
5: Basílio Muat frisou que, no mesmo período, o país recebeu mais de 1 milhão de turistas, o que representou um incremento na ordem de 15% em relação ao ano de 2024. O ministro da Economia frisou que os dados ilustram que o setor de turismo em Moçambique está a crescer, atraindo desta forma mais turistas e está a afirmar-se como setor estratégico da economia nacional.
6: Com o potencial de 2.700 quilômetros de costa, este património distribuído por todo o país, o reconhecimento internacional que temos, das mais importantes áreas de conservação que o país tem, tanto ainda devemos ambicionar mais do ponto de vista de resultados no setor do turismo. E é por isso que estamos aqui reunidos, não é? Para olhar para estes desafios.

0: Llun, patrimoni històric, atractius naturals, gastronomia, logística, o capital humano.
1: Entretanto, o governador da província de Nampula, Eduardo Abdullah, disse que apesar da província possuir grande potencial turístico, há necessidade de transformar o investimento através de uma visão estratégica.
2: O turismo em Moçambique como produto, mercado e dados desafia-nos a pensar o turismo de forma moderna, inteligente e sustentável. Desafia-nos a transformar recursos e produtos, visitantes em mercados, informação em decisões, potencial em prosperidade.
1: O Fórum do Turismo e Investimento

0: que era a grande preocupação da nossa população, a questão da energia. E nós sabemos que com esta expansão de energia, há muita coisa que vai mudar no nosso distrito. Estamos a falar de empreendedorismo, porque a nossa população vai aproveitar. Também há de haver esta cadeia de valor em que as pessoas vão poder ter alguns refrigerantes para poder melhorar as suas condições de vida.
1: Administrador do distrito de Mabote, Nhambane, Alfabeto Mazi, e o arranque semana passada do projeto de expansão da corrente elétrica para 3 povoações e 4 bairros da Vila Sete. Daniel Faela, a partir de Mabote, boa noite.
2: Boa noite, de Mabote seguimos a Pemba, onde o Governo e a Associação dos Transportadores Rodoviários em Cabo Delgado preparam-se para submeter nos próximos dias a proposta das novas tarifas de transporte interdistrital à Assembleia Provincial. Reporta Sumali Gilberto.
3: A medida surge na sequência do aumento em maio findo dos preços dos combustíveis no país, justificado pela conjuntura internacional devido ao conflito no Médio Oriente. Em entrevista à Rádio Moçambique esta quarta-feira, o diretor provincial de Transportes e Comunicações revelou que esta semana as partes terão um encontro técnico para analisar os documentos preparados. Nelson Pereira disse que a reunião visa alcançar um consenso em torno das percentagens de reajuste com base nos instrumentos normativos, adequando-a à realidade socioeconómica da província.
4: Já recebemos aquilo que é a proposta da associação para diversas rotas a nível da província. Agendamos um encontro para sexta-feira, onde vamos sentar com a associação e outros agentes. E quando chegarmos ao consenso, teremos que submeter a uma das sessões do Conselho Executivo Provincial. Depois teremos também que levar à Assembleia Provincial para ser aprovada. Então estamos mesmo a trabalhar nesse sentido e vamos dar o seguimento.
3: Nelson Pereira aproveitou a ocasião para apelar à calma aos operadores do setor e ao público em geral, assegurando que o Governo está empenhado em responder às demandas da população.
4: Aos transportadores e à população em geral, no sentido de termos um bocado de calma, não é? Nós estamos a trabalhar para responder às necessidades da atualidade. Mas neste momento estamos mesmo com os documentos já preparados para sentarmos e discutirmos e chegarmos a um consenso.
3: Por seu turno, o presidente da Associação dos Transportadores Rodoviários de Cabo Delgado garantiu que tudo está a ser feito para que a nova tabela em processo de harmonização seja equilibrada e justa. Segundo Cássimo Salimo, a aparente demora na apresentação da proposta deveu-se à necessidade de envolver todos os segmentos da sociedade, garantindo que o impacto financeiro sobre os cidadãos seja minimizado.
5: Nós estamos a apelar aos nossos transportadores que continuemos a fazer aqueles preços anteriores, quando que nós estamos a fazer um trabalho multissetorial para avançarmos. Apesar que nós ficamos um pouco atrasados em fazer revisão, mas já temos as nossas propostas e assim na sexta-feira vamos discutir para se poder se levar na Assembleia Provincial para a sua apreciação e aprovação.
3: A Associação dos Transportadores Rodoviários de Cabo Delgado conta atualmente com 80 operadores de transporte filiados à agremiação. Sumali Gilberto, em Pemba.
2: Na província de Maputo, 5 associações de agricultores do distrito de Marraquene receberam esta quarta-feira insumos agrícolas e equipamentos agrícolas para o aumento da produção e produtividade. Verónica Sidumo.
6: Trata-se de 4 motobombas, 4 eletrobombas, enxadas, pás, botas, sementes de arroz e feijão, mobilizados pelo governo e parceiros, num custo de mais de 1.500.000 meticais. Na ocasião, o governador da província de Maputo, Manuel Tulo, que procedeu com a entrega, encorajou os produtores a arregaçarem as mangas, aproveitando a fertilidade do solo para o incremento da produção.
7: Estão criadas as condições para a retoma da produção com muita força, com muita intensidade. O que nós queremos é o aumento da produção de alimentos para a nossa população. O esforço que o governo está a fazer é criar capacidade para o aumento da produção de alimentos. Nós, em Moçambique, particularmente aqui na província de Maputo, temos terras férteis, temos risco e cobre. Nós acreditamos que podemos produzir e produzir mais para alimentar toda a população sem depender de outros países.
6: O presidente da Associação Maria da Luz, Fernando Mavota, mostrou-se satisfeito com estes materiais.
8: É agradecer ao nosso governo, que muito obrigado pela ajuda que deu para nós. Muito obrigado. A saúde da associação vai estar mesmo de boa maneira, de boas condições, porque vai produzir.
6: O representante da Help Cold Club, Manissa, parceiro da iniciativa, disse

0: edificação tem vista revitalizar o setor depois das cheias que devastaram culturas diversas.
1: Bom, esperamos que a comunidade se recupere, visto que foi investigada pelas cheias no início do ano. São cinco comunidades em que nós já viemos trabalhando há 3 anos e já apresentavam alguma melhoria em termos de produção, mas infelizmente por conta das cheias sofreram demasiado.
0: Representante da Help Cold Club Manhissa e o apoio aos agricultores de Marraquém para o aumento da produção e produtividade. Da Matola, Verônica Sidumo.
2: São 19 horas e 52 minutos. O jornalista Vítor Rufino está em estúdio para a atualização da informação sobre a situação dos moçambicanos repatriados da África do Sul. Vítor, boa noite.
3: Boa noite, Cristina Xavier. A informação que vamos partilhar consta de um comunicado recebido há momentos na nossa redação do Gabinete de Informação. 545 moçambicanos repatriados e assistidos em Ressano Garcia. No segmento da assistência aos cidadãos moçambicanos afetados pelos recentes atos de xenofobia ocorridos na cidade de Mossel Bay, província do Cabo Ocidental, na África do Sul, chegaram hoje ao posto fronteiriço de Ressano Garcia 545 compatriotas repatriados daquele país. À sua chegada ao território nacional, os cidadãos foram submetidos aos procedimentos de registro migratório, triagem sanitária e assistência humanitária, tendo igualmente beneficiado de refeição quente, distribuição de lanche para viagem e encaminhamento para os respectivos meios de transporte com destino às suas zonas de origem. De acordo com este comunicado, dos cidadãos recebidos, 17 têm como destino a cidade de Maputo, 105 a província de Maputo, 337 à província de Gaza, 78 a Inhambane e 8 à província de Manica. A operação de recepção e encaminhamento decorreu de forma ordeira e coordenada, envolvendo diversas instituições do Estado moçambicano, com destaque para os setores de imigração, saúde, assistência social, gestão de riscos e emergências, bem como as missões diplomáticas e consulares de Moçambique na República da África do Sul. Dos 584 cidadãos inicialmente previstos para o repatriamento, 545 concluíram a viagem até o território nacional, sendo que os restantes ainda não chegaram devido a situações detectadas durante o processo de triagem e controle migratório, tais como a retenção de uma criança pelas autoridades sul-africanas para efeitos de verificação documental e a desistência de alguns cidadãos antes da conclusão dos procedimentos de repatriamento. As autoridades moçambicanas encontram-se a acompanhar os casos pendentes em coordenação com as autoridades sul-africanas, prestando assistência necessária, consular e garantindo a proteção dos direitos dos cidadãos envolvidos. O governo de Moçambique garante que continua a monitorar a situação dos moçambicanos afetados pelos atos xenófobos na África do Sul e reafirma o seu compromisso de prestar toda a assistência necessária aos compatriotas que dela necessitem. Cristina Xavier, lemos assim na íntegra um comunicado recebido a momentos do Gabinete de Informação.
2: Muito obrigada, Vítor Rufino. Portanto, e o comentador da Rádio Moçambique, Anísio Guanaíssa, diz que a violência pode ser útil para grupos poderem obter dividendos políticos. Reporta Leopoldo Agapito.
4: Anísio Guanaíssa fez o comentário hoje em Maputo durante o programa Debate Político desta estação emissora que abordou o cenário de violência xenófoba que ocorre em algumas regiões da África do Sul.
5: E este é um prisma que também não podemos descurar na África do Sul, principalmente porque percebe-se, em algum momento, os grupos que compõem o ANC, que são vários também, entre esses grupos, mas também nós temos, por outro lado, outros partidos políticos que se revê nisto. Se olhar para um conto CISE, como partido político, esta dinâmica de violência e acobertar agressão para estrangeiros, de modo particular os africanos, não é de hoje. Vejam que quando isto tomou o seu pico, na altura, o presidente Zuma é que dirigia a nação sul-africana. Foi este momento de pico, que não temos violência comparada, pelo menos atual, e o presidente Zuma não fez o pronunciamento devido para cautelar os interesses dos seus pares africanos, muito menos dos seus pares da SADC.
4: Anísio Guanaíssa afirmou que o executivo sul-africano pode fazer mais para acabar com a violência contra estrangeiros.
5: Tendo uma plataforma com interesses específicos no processo governamental completamente díspares, em algum momento que se desencontram, que já gerou tensão para se desfazer até o governo, não é fácil termos uma abordagem governamental tranquila que agrade, por exemplo, os países na região, a nível para o governo sul-africano, tocar estes elementos, porque, em algum momento, no processo de concertação interpartidário, esta pauta é percebida de forma diferenciada para os diferentes grupos políticos.
4: E o professor Patrício José disse que, depois dos ataques contra cidadãos estrangeiros na África do Sul, a violência vai avançar contra cidadãos de raça branca.
6: Os próprios políticos sul-africanos estão profundamente, vamos lá, desorganizados para perceber qual deve ser a estratégia. Porque cada um está a saber qual, talvez amanhã, depois de amanhã, eu talvez serei vítima. Se não é ele diretamente, das suas origens. Então, significa que este exercício político de governação que seguiu pós apartheid, que não resolveu os problemas económicos sociais, que na altura confundia-se, ou o culpado era o apartheid, mas já está tantas décadas, o apartheid já desapareceu, não é verdade, os problemas se resolveram, vão atiçar os conflitos, não é? Hoje é com os estrangeiros, amanhã serão internos entre os diferentes grupos étnicos e depois voltará a ter a componente racial.
4: Programa Debate Político desta estação emissora que abordou hoje a violência contra cidadãos estrangeiros na África do Sul, entre outros temas.
2: Na atualidade internacional, os Estados Unidos da América impuseram novas sanções contra dirigentes ligados ao grupo rebelde M23 e às Forças Democráticas para a Libertação do Ruanda no quadro da crise de segurança no leste da República Democrática do Congo. Lilia Langa.
7: Trata-se de John Imani Nzeze, identificado como chefe dos serviços de inteligência do M23, e Gustavo Kubuayo, apontado como comandante sênior das FDLR. O governo norte-americano fez saber que os dois indivíduos desempenham papéis centrais em atividades que contribuem para a continuidade da violência na região, incluindo operações militares, apoio logístico e redes de financiamento que sustentam os grupos armados. Segundo as autoridades norte-americanas, as sanções ora aplicadas visam cortar o acesso de John Zese e Gustavo Kubuayo ao sistema financeiro internacional, congelar eventuais bens sob jurisdição norte-americana e restringir qualquer tipo de apoio material ou operacional. A decisão surge num contexto de tensão persistente entre a República Democrática do Congo e o Ruanda, com acusações cruzadas sobre o apoio a grupos armados, enquanto a população civil continua a ser mais afetada pelos confrontos, deslocações forçadas e crise humanitária no terreno. A comunidade internacional reforça os apelos para uma solução política duradoura que permita o cessar das hostilidades e o regresso da estabilidade ao leste congolês.
2: O tempo, a cidade de Tete poderá registrar amanhã 35 graus centígrados de temperatura máxima, seguida por Beira com 31 graus. Para Maputo, Nampula, Quelimane e Xai-Xai prevê-se 30 graus, Inhambane e Pemba 29, Chimoio 28, Vilanculo 27 e, por fim, Lixinga 26 graus centígrados de temperatura máxima. Deste modo, colocamos ponto final ao Jornal da Noite. Obrigada pela preferência. Elvis Magaia esteve na sonorização e Cristina Xavier na edição e apresentação. Boa noite.
8: Continuamos a transmitir em cadeia nacional. Em Moçambique, são 20 horas e 1 minuto.

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1: Estimado ouvinte, saudações. Chuva intensa e inundações na época chuvosa e ciclónica passada prejudicaram a produção agrária em alguns distritos da província da Zambésia, afetando milhares de famílias.
2: Beleza, Francisco Tomé.
3: Chegou a chuva, até abrangiu numa manhã. Não ter sítio para você, pelo menos estender, estar a dormir. Todas as casas se destruíram, não se vê nada. As imas chamam assim como casa. Você não ia chegar até lá. Água até aqui nas mamas. Nós resolvemos sair para ir ter com esse DNGD, para nos, pelo menos, nos procurar sítio para não nos acomodar.
1: Por conta dos fenômenos climáticos extremos, a autoridade tributária na Zambésia prevê uma queda na arrecadação de receitas. O impacto da

0: Época chuvosa na vida econômica e social da população da Zambésia é o tema deste programa Questão de Fundo. A reportagem é produzida e apresentada por Rizik Zacarias, com a sonorização e montagem de Sitoi Teixeira. A província da Zambésia registrou na época chuvosa e ciclónica transata chuva fora do comum, causando inundações urbanas e em áreas de produção agrícolas. Dados do Instituto Nacional de Meteorologia na Zambésia indicam que a província registrou de outubro de 2025 a março de 2026 a precipitação na ordem de 26.471 milímetros, como explica Arcanjo Arabem, do Instituto Nacional de Meteorologia na Zambésia.
1: Em meteorologia chamamos de normal climatológica, quer dizer, é um estudo feito em 30 anos, cujo no distrito, por exemplo, de Mopeia, deve cair uma quantidade de 500 milímetros em 3 meses. Estamos a falar de outubro, novembro, dezembro. Então, quando ultrapassa esta quantidade, dissemos que choveu acima do normal, porque o normal que nós padronizamos é de 500 milímetros. Quando chove menos do que aquela quantidade, também dissemos choveu abaixo do normal, porque o normal falamos de 500 milímetros. Então, na verdade, ao nível de todo o distrito onde nós monitoramos o estado do tempo, estou a falar de Kilimani, Mocuba, Milange, Gurue, Alto Moloque, Mulevala, Pebani, Maganja da Costa e Namaroi, as chuvas foram acima daquilo que se esperava.
0: O docente universitário Luke Njadji explica as causas do excesso de chuva no país em geral e na província da Zambésia em particular.
2: Moçambique, claramente, a escala planetária, a nível da África, é o principal. É o primeiro, altamente vulnerável. Se calhar comparamos-nos com Bangladesh, por exemplo, aqueles países lá da América do Sul, que são também, a nível global, aqueles que mais sofrem com os eventos extremos. A principal gasolina dos fenómenos hidrometeorológicos, que tem origem, sobretudo, sobre os oceanos, é a água que se encontra sobre os oceanos em condições termicamente diferentes daquilo que é o normal. Mas as últimas cheias de 2015, se a memória não falha, mesmo a de 2025 provou que podemos ter picos de cheias.
0: Vários fatores condicionam o ciclo hidrológico no país, ou seja, a quantidade e magnitude da chuva e outros fenómenos.
2: Fenómenos que nós chamamos associados com as mudanças climáticas. As nossas práticas ditam ou conduzem-nos com que atualmente a atmosfera, particularmente o ciclo hidrológico, porque quando nós falamos de ciclo hidrológico é perceber como é que a água se encontra disponível na atmosfera, como é que a água, por exemplo, se encontra disponível nos oceanos, como é que, por exemplo, a água se encontra disponível nos continentes, aqui falamos de rio, etc. Todo esse mecanismo também é acompanhado com outras componentes, não é? Por exemplo, a vegetação, por exemplo, a questão da característica dos solos, da quantidade de vapor de água na atmosfera, estão num processo de metamorfoses sistemáticas e que estão, de fato, a condicionar a dinâmica da própria atmosfera. Nós estamos a caminhar para um cenário, só para ter uma ideia, de há uns 15 anos atrás, 15, 20 anos atrás, a nível do nosso país, nesta época dos ciclones, tínhamos em média de 1 a 2 ciclones. Hoje, uma época igual, estamos a falar uma média de 3, 4, até 5 ciclones na época ciclónica. Isso já mostra claramente que a atmosfera é, de fato, altamente dinâmica e essa dinâmica é condicionada com outros fatores que nós temos que ter sempre em atenção.
3: E fatores humanos?
2: Este é o principal. O fator humano é o principal.
0: Por seu turno, o meteorologista do Instituto Nacional de Meteorologia, Arcanjo Arabem, associa o facto à localização geográfica do país. Arcanjo Arabem sustenta que o país está localizado numa região propensa a eventos climáticos extremos, necessitando de medidas de prevenção e antecipação.
1: O Moçambique localiza-se na parte sudoeste do Oceano Índico. Estamos propensos, sim, a essas tempestades, como ciclones ou ventos fortes, atendendo e considerando que esses ciclones ou esses fenômenos formam-se ao lado de Madagascar. Então, quando se formam ali, associado ao aquecimento global, mais o aquecimento global e aquecimento das águas do mar, isso proporciona e alimenta esses ventos fortes que acabam nos fustigando ano após ano.
0: Arcanjo Arabim sugere o plantio de floresta de mangal e árvores de sombra para fortalecer a defesa da costa da Zambésia e do país em geral contra ventos fortes.
1: Em parte, minimizamos o impacto de fenômenos climáticos, podemos sim fazer, na medida em que, por exemplo, aqui na província da Zambésia, tem estado sendo repovoado o mangal. O mangal repovoado, ele diminui o impacto dos ventos. Os ventos fortes, quando os ventos fortes se fazem no mangal onde não tem árvores, a coisa é outra. Então, quando ele encontra árvores, pelo menos chega até ao continente com um ligeiro abrandamento. O mais recomendado é pararmos de devastar as florestas e, se conseguirmos, até repovoar. Sim. Temos que diminuir o corte das árvores. Sabemos de que o corte das árvores é mesmo para sustentar as famílias, não sei quantos mais, em parte também estamos a degradar o meio ambiente. Sim, podemos até construir diques de proteção, mas os diques de proteção não vão nos vedar dos vendavais, não vão nos proteger das chuvas fortes, nem vão nos proteger dos ventos fortes. Sim, vão nos proteger, sim, das inundações, mas existem zonas que não têm risco de inundações, se não construirmos barragens para escoar as águas. Nos nossos bairros periféricos não temos nem como construir uma barragem. Mas sim, temos que construir valas de drenagem, esses para escoar a água e pronto. Então, os diques teremos sim que construir nas zonas onde, quando chove, é propenso a alagamento, às cheias.
0: A este propósito, o docente universitário Luke Njaje explica como a localização geográfica leva o país a ser propenso a eventos climáticos extremos.
2: Quando formos a buscar alguns fatores físico-meteorológicos, por exemplo, aqui o fato de nós estarmos, por exemplo, localizados a nível da região austral de África, junto à costa leste do Oceano Índico, por exemplo, depois o fato de nós termos, por exemplo, a interferência da que nós chamamos da zona de convergência intertropical, que é um movimento de nuvens à escala planetária, mas sobretudo aqui na região austral de África, que muitas das vezes é o responsável, por exemplo, pela ocorrência de precipitação, por exemplo, a nível aqui do território. Todos esses mecanismos. Depois tem a questão, por exemplo, da temperatura da superfície do mar, uma das condições necessárias, por exemplo, para a geração daqueles fenómenos, sobretudo os ciclones, que são fenómenos de origem oceânica, não é? E o responsável para a geração disso é o fato de, sobre os oceanos, nós termos essa diferença da temperatura, falamos do El Nino, La Nina, por aí fora, da temperatura na superfície do mar, que depois vai desencadear aqui um processo termodinâmico, que é o movimento dessas massas de ar dos oceanos em direção à costa, ou sim, ao continente, e com ela uma série de mecanismos.
0: A fonte sustenta que Madagascar serve de barreira natural contra ciclones que se projetam para Moçambique. Se o Madagascar não existisse, o país corria riscos de desaparecer do mapa.
2: Nós, os meteorologistas, sempre brincamos assim, que o Madagascar é como se fosse uma barreira, ou como se fosse um muro, ou é como se fosse uma barragem que contém, enquanto que a barragem contém, por exemplo, o fluxo das águas, a Jusante, aquela ilha que é benéfica para nós, ela é a primeira barreira, ou seja, é o primeiro obstáculo, ela tem o papel de minimizar a intensidade, a força dos ciclones, porque sem aquela barreira natural, não sei se poderia, aqui podia, não sei se posso falar isso, não sei se nós existiríamos, por exemplo. Se existíssemos, de certeza que alguns aspectos, em termos de vivência cotidiana que nós temos em Moçambique, seria diferenciado. É só vermos o exemplo que nós temos lá em Madagascar, e depois, tirando Madagascar, o que seria, não é? Então, a barreira natural é importante. O que temos que fazer? Nós, como seres humanos, somos a peça-chave para a minimização dos danos associados a esta questão. A questão da limitação dos combustíveis fósseis, por exemplo, hoje falamos de energia renovável, falamos agora de alternativas aos combustíveis fósseis, por exemplo, os sistemas fotovoltaicos. Fala-se hoje muito dos sistemas fotovoltaicos como alternativa, por exemplo, à energia hidroelétrica que nós já conhecemos, por exemplo, porque aquelas barragens que nós temos a nível global ou a nível planetário, elas têm um impacto bastante significativo no ciclo hidrológico global.
0: Para a redução de frequência de ciclones no país, Luke Njaje sugere também maior reflorestamento, multiplicação de ações de educação ambiental e climática. Música. Mais de 3.800 famílias residentes no posto administrativo de Nante, no distrito da Maganja da Costa, perderam quase tudo devido a inundações provocadas por chuva intensa, agravando a situação de pobreza e vulnerabilidade de milhares de famílias. De acordo com dados do inquérito do Orçamento Familiar de 2022, cerca de 70% da população da província da Zambézia é pobre. As famílias afetadas vivem na base da agricultura e pesca, com fraco acesso a serviços básicos como saúde e educação.
3: Beleza, Francisco, também. Quando chegou a chuva, até abrangiu numa manhã. Água até no joelho. Não ter sítio para você, pelo menos, estender, estar a dormir. Todas as casas se destruíram, não se vê nada. As imagens chamam assim como casa. Você não ia chegar até lá. Água até aqui nas mamas. Triste mesmo. Até ali de ser terrível, é triste. Sim, todos os anos. Quando isso chega, sempre é assim mesmo.
0: Como é que vocês fazem para sair dessa situação? O que é que o governo faz?
3: Sempre fala para esse da NGD, para antecipar antes. Está a vir água, já está a vir água. Mas basta com aquela chuva começar já a cair. Nós já começamos já a notar que a água já está a chegar. Por exemplo, nós estamos lá a aproveitar por causa dessas machambas para cultivarmos, sustentarmos nossos filhos. Nós resolvemos já sair para ir ter com esses da NGD, para nos, pelo menos, nos procurar sítio para não nos acomodarem.
4: Foi através de chover muito e recebemos a água que saía desse rio Lucungo. E quando as pontes não são suficientes, é por isso que sofremos a quedas. E assim este ano estou mal.
0: Crianças, idosos, pessoas com deficiência e mulheres grávidas, chefes de agregados familiares, foram surpreendidas por chuva e inundações no baixo Lucungo Nante.
3: Tinha uma chamba, agora essa água que veio logo para Brasil, ninguém lançou arroz. Todo machamba já está na água. Sim, já perdemos. Todo arroz já apodreceu. Pode ver assim, de uma maneira.
5: Quando está a chover muito, vimos que a água mesmo está para abranger. Mobilizamos as pessoas, depois chega cheia, depois eles também costumam vir sozinhos. Porque há crianças que vivem mal, às vezes que apanham doença de nutrição. Então, mobilizamos também, acompanhamos para o hospital e também fizemos limpeza no hospital. Hospital de Nomiwa.
0: Dada a gravidade do problema, membros do Conselho de Ministros foram enviados às províncias a fim de coordenarem ações de resposta. O mandatário do Presidente da República para a Gestão de Desastres Naturais na Zambézia, Momada Juízo, dirigiu uma reunião do Centro Operativo de Emergência logo à sua chegada a Climane, pedindo alocação de tendas de abrigo, alimentação e kits de higiene para as vítimas das enxurradas. Recomendou igualmente a retirada compulsiva da população das zonas de risco de cheias e inundações.
6: Queremos lamentar a perda de 11 vidas, que é bastante lamentável, e os 18 feridos que aqui foram reportados. Nossas condolências por essas perdas e dizer que estamos juntos, nós como governo e os nossos parceiros vamos continuar a trabalhar para irmos prevenindo que situações dessa natureza possam, portanto, multiplicar-se. Sabemos que grande parte desses incidentes deveram-se a questões de descargas elétricas. Vamos continuar a apelar à nossa população para que esteja em locais seguros, como está a ser feito através, portanto, das nossas autoridades a nível da província, dos distritos. É sabido que a situação geral no país é bastante exigente, mas temos a questão do baixo Nante, que é preocupante.
0: O delegado do Instituto Nacional de Gestão e Redução do Risco de Desastres na Zambézia, Hélder da Costa, fala das condições criadas nos três centros de acomodação no Baixo Lucungo Nante no período de emergência.
7: Impacto referente às chuvas que se vieram sentir nos últimos dias na nossa província. Temos um registro de 3.888 famílias com 18.033 pessoas no posto administrativo Nante, no distrito da Maganja da Costa. Casas totalmente destruídas. Temos também uma área de cerca de 11.032, que é a área agrícola inundada, e 3.654 perdidos, tendo afetado 7.308 agricultores. Em jeito de resposta, nós fizemos evacuação das pessoas para os centros de acomodação, que estão neste momento em centros de acomodação e zonas seguras. Em termos de material de abrigo, tendas e lonas, tendas familiares, sendo 16 no Intabo, e 27 no Pareirão. 251.928 kg de bens alimentares, diversos, incluindo cereais e leguminosas, 300 toneladas de produtos alimentares e outros bens não alimentares, nos distritos da Macurra, Madeira da Costa, com vista a assegurar aquilo que é a capacidade de resposta antecipada a eventuais emergências.
0: A delegação do INGD, em parceria com a Cruz Vermelha de Moçambique, Governo Distrital da Maganja da Costa e outras entidades, desdobraram-se na assistência humanitária com vista a reduzir os níveis de vulnerabilidade e sofrimento das vítimas das inundações na província. O testemunho que se segue é do delegado do INGD na Zambésia, Hélder da Costa.
7: Foram assistidas 2 mil famílias afetadas por inundações através dos parceiros, com kits constituídos por balde, rede mosquiteira, pasta para conservar documentos e jerricãs. Dessas 2 mil famílias assistidas com bens não alimentares, 1.114 beneficiaram-se de bens alimentares nos centros da acomodação de Pareirão, em Tabo, Guguruni. Foram proporcionadas 7 embarcações, sendo 2 no distrito da Maganja da Costa e restante para Namapurra, Mopeia, Xindi e distrito de Quilimane. Aqui trazemos também aquilo que foi assistência feita. Após de descer dos barcos, temos que caminhar um pouco mais de 2 a 3 quilômetros nestas águas até chegar ao ponto de acomodação. No que diz respeito à provisão de água e saneamento e higiene, a existência de água potável nos centros de acomodação do Pareirão, existe um sistema de abastecimento de água e Guguruni também conta com um furo de água. Já foi distribuído purificador de água para 1.114 famílias nos centros de acomodação. Foram construídos 11 sanitários nos centros transitórios, sendo em Tabo 4 e Pareirão 7. No setor da saúde, fizemos a divulgação de mensagens-chave de prevenção de doenças sobre emergências nas unidades sanitárias, através das redes comunitárias e outros locais com maior aglomeração da população. Já alocamos tendas de 72 metros quadrados para reforçar assistência em casos de emergência para o distrito de Nkwadala, Mukubela, Mopeia, Murumbala, Mulumbo, Alto Moloko, Milange e Quilimane. Já foi feita a alocação de medicamentos e outros consumíveis para 2 a 3 meses de consumo nos locais de difícil acesso, como o caso de Xindi, Assuns, Luabo, Namarro e Mulumbo, Gilé e algumas regiões do distrito de Murumbala, Maganja da Costa, Namakura, Pebani, Mopeia e Quilimane, a partir dos armazéns intermediários de medicamento do Ili, Mucuba, Quilimane e Mopeia. Decorre as atividades de sensibilização e distribuição de frascos de certeza para tratamento da água, prevenção de doenças de origem hídrica em todos os distritos da província. Tem-se realizado assistência aos doentes nos centros de acomodação e em alguns distritos, por exemplo, como o caso do distrito da Maganja da Costa. No setor de estrada, encontra-se em curso ações de monitoria, avaliação técnica, mobilização de meios de intervenções corretivas, manutenção de desvios provisórios, com vista a garantir a transitabilidade rodoviária segura e a reposição progressiva. Foram sensibilizados os produtores para o cultivo na zona alta e a retirada dos equipamentos agrícolas e os animais que se encontram nas zonas baixas. Fez o levantamento das áreas perdidas e as famílias afetadas. Fez a mobilização de recursos financeiros e materiais para a implementação das ações de recuperação das áreas perdidas.
0: Hélder da Costa, delegado do Instituto Nacional de Gestão e Redução do Risco de Desastres na Zambésia. Alguns residentes do Baixo Licungunante, no distrito da Maganja da Costa, afirmam que o rompimento do dique de proteção em Intambo foi a principal causa de inundações que afetaram milhares de pessoas. A população acomodada no centro de Pareirão, na Maganja da Costa, pede a construção do novo dique de proteção em Intambo e Mundamunda ou uma barragem na bacia do Licungo que possa evitar inundações em áreas habitacionais. O pedido foi apresentado a membros da Assembleia Provincial da Zambésia, que se inteiraram dos danos causados por inundações em algumas regiões da província.
8: Pelo menos estão a pedir à população, diz desde as 6, estamos aqui. E estão a pedir, pelo menos, se podem fazer dique, fechar lá, porque sempre estão a sofrer as crianças para ir à escola nesse tempo. Mas o mais pedido é de dique.
9: O que eu quero é para fechar ali depois, ali onde partir. Só lá no dique, lá não está você.
0: Uma das soluções que têm sido advogadas para a mitigação de inundações cíclicas em áreas habitacionais tem sido a retirada de pessoas para as zonas consideradas seguras. Os residentes locais têm opiniões divididas. Uns estão disponíveis a retirar-se para as zonas consideradas seguras caso o governo disponibilize habitações resilientes aos fenômenos climáticos extremos e outros recusam-se a abandonar a região, alegando que são áreas com grande potencial para produção pesqueira e agrícola.
9: Beleza, Francisco Tomé.
10: E vocês continuam a viver nessa zona de risco. Por que é que não saem daqui para outra zona?
9: É não ter sítio onde nos colocarem.
10: E se o governo arranjar uma zona, construir casas boas para vocês ficarem lá, casas resilientes, podem aceitar?
9: Vamos aceitar, sim. Por exemplo, nós estamos lá a aproveitar por causa dessas machambas para cultivarmos, sustentarmos nossos filhos, sim.
10: Se o governo trazer uma nova casa, dizer para a mamãe sair da sua zona, para mudar para lá, novo bairro onde não chega água, como é que vai ser? É de aceitar?
9: É de aceitar, sim. Por causa daquele que partiu ali, aquele dique.
0: O docente universitário Luque Njaji defende o reassentamento definitivo da população em zonas altas para evitar a sua constante transferência. Luque Njaji considera que o governo deveria retirar toda a população de forma gradual, embora isso acarete elevados custos. Por outro lado, o docente avança duas medidas.
2: Olhando para aquilo que tem sido a ciclicidade dos fenômenos hidroclimatológicos a nível nacional, a saída seria, de fato, a retirada daquelas comunidades para pontos mais seguros. Mas, obviamente, que isto é acompanhado ou deve ser acompanhado por um processo bem delineado, não é? Um processo que envolve outros setores, a educação, a saúde, etc, etc. E não vai ser de hoje para amanhã que, efetivamente, aquelas pessoas vão se remover dali. Mas também tem esta outra componente, que é o atrativo, faz com que aquelas comunidades optem por permanecer naquelas regiões, que é a fertilidade daqueles solos. Este aqui é o grande atrativo que as comunidades têm naquela região. Então, exige uma ginástica e, de fato, uma reflexão se efetivamente a intervenção deve ser estrutural ou não estrutural. A não estrutural é o que normalmente se faz, as campanhas. A estrutural é ou erguer-se uma estrutura mais convincente, mais robusta, com capacidade, de fato, de reter aquela fúria das águas. Atualmente, essa que está aí tem esta capacidade. Ou, também, encontrar espaços em que possa reassentar aquelas comunidades. Portanto, tem estas duas vertentes, ou a estrutural ou a não estrutural.
0: Luque Njaji, docente de climatologia na Universidade Likungwe, em Kilimani. Por seu turno, alguns membros da Assembleia Provincial da Zambésia exigem ao governo a construção de diques de proteção no Baixo Likungunanti.
11: Abraão Macete, chefe da bancada do Podemos na Assembleia Provincial da Zambésia. O que constatei aqui no Baixo Likungu, primeiro, as vias de acesso degradadas na sequência das chuvas que têm vindo a cair toda a província, principalmente na província da Zambésia e aqui no distrito da Maganja da Costa. E o outro fenômeno que observei foi a destruição do dique. Portanto, uma infraestrutura que limitava o curso da água para abranger as zonas residenciais. A reabilitação do dique seria a resposta ideal e talvez mais eficaz, porque teríamos a população nas suas regiões, nos seus povoados, e não iriam merecer deslocá-las, aquelas populações, para outros locais, e daí podiam realizar as suas atividades normalmente.
12: Alves, membro da Assembleia Provincial, residente no distrito de Maganja da Costa, pela bancada da Frelimo. Bom, de princípio, vias de acesso são daquelas em que quase toda a província está com vias de acesso complicadas. Sair da Maganja cede para o Nante é um calcanhar de Aquiles, é só para ver, para nós chegarmos a Nante, tínhamos que fazer um desvio. De fato, se o dique fosse reconstruído, eles desta vez poderiam até não sofrer pelas cheias. Mas como o dique sofreu, logo que o rio Licongo enche, as águas passam pelo dique e espalham-se pela povoação. E aqui a população fica afetada.
0: Seria viável tirar toda a população, colocar numa outra zona alta, reconstruir casas de qualidade em zonas seguras ou casas resilientes?
12: Bom, seria viável, mas eu receio bastante. Receio bastante porque eles veem esta terra como uma terra muito produtiva. Vimos em alguns sítios que até agora já a produção de milho, daqui a dias poderão estar a comer a maçaroca. Então, para eles, a grande solução mesmo que vejo podia ser mesmo a reconstrução de diques, porque isso já se foi implementado no Mussaia. Tem terras, mas eles aqui não querem sair. O que eles querem é mesmo dique reconstruído e continuar com a sua vida normal.
0: O presidente da Assembleia Provincial da Zambésia, Hilário Costa, acrescenta a necessidade de criação de condições de habitação condigna, alocação de insumos agrícolas para as famílias que perderam as áreas de produção.
13: Pensamos que foram criadas condições de emergência, tem problemas de instrumento de produção agrícola, e tudo isso nós vamos monitorar, e a cada fase que nós estivermos inclinando, vamos encontrar parceiros que podem aliviar o sofrimento dessas famílias. O próprio governo tem um plano de emergência e esse plano ainda está em curso. Vamos fazer a sua monitoria.
0: Aponta também a melhoria das condições de transitabilidade rodoviária para o rápido escoamento de mercadorias.
13: Toda a estrada, a terraplanagem, quando chega a época chuvosa, enfrentam essas dificuldades. O distrito de Mucubela teve situações em que as estradas não tiveram manutenção por longo tempo e a chuva veio acelerar. A situação da ponte sobre o rio Nupiod, como vimos, é um drift que foi adaptado às circunstâncias do antigamente, agora precisam ser melhoradas. Mas tenho a certeza que há um plano para a reabilitação e requalificação da ponte sobre o rio Nupiod e toda a estrada de Malei até Pebano. Mas, de momento, a situação não está boa. Precisa ser encontrada alternativas. Enquanto não se encontra condições para reabilitação da estrada Malei-Pebane, temos que encontrar alternativa para melhoramento da circulação de pessoas e bens.
0: Mas o governador da Zambésia tem um entendimento diferente. Pio Matos considera que a população de Nante deve ficar onde está e argumenta que rejeita abandonar as áreas propensas a inundações por fatores culturais e socioeconómicos.
14: Mas é por consequência também do rompimento dos diques de proteção. Os diques de proteção romperam e por ali se criou uma grande cratera, um acesso direto. Não precisa do rio transbordar para que a água do leito do rio entre para as zonas residencial, falo concretamente do Nante, mas também aqui aproveitar para enaltecer a pronta resposta da sociedade, concretamente do INGD, como instituição, aquela que se desdobrou para dar assistência àqueles que ocorreram para as zonas seguras, criando de facto os centros de reassentamento, onde os nossos concidadãos estão lá recebendo todo o apoio logístico, alimentar, falo das tendas para o seu abrigo, e a solidariedade com que também os vizinhos, um pouco por alguns distritos, falo do Grua, Namarroi, Ili, mesmo Rumbala, as chuvas trazem sempre algumas coisas não muito boas, como algumas casas que não resistem, principalmente quando passam por lá, não só chuvas, mas como alguns ventos fortes. Então ficamos sem infraestruturas, algumas infraestruturas como escolas, centros de saúde, residências.
0: Pio Matos, governador da Zambésia. Entretanto, o setor da saúde está a melhorar as condições de higiene e saneamento nos centros de acomodação, visando evitar doenças diarreicas, incluindo a cólera. O facto foi avançado pelo médico-chefe provincial Isaías Marcos.
15: Para continuar a tomar aquelas são as medidas de prevenção das doenças diarreicas, incluindo a cólera. Estou-me a referir da questão da higiene pessoal e coletiva, sobretudo a questão da lavagem das mãos, a necessidade da lavagem das mãos antes e depois de comer, depois de usar a latrina, tanto com água e sabão ou cinza. Mas também queremos apelar sobre a necessidade, portanto, do uso correto da latrina. É preciso usarmos corretamente, é preciso mantermos a latrina tapada, consumirmos água tratada. Pode ser tratada com certeza ou através da fervura. E outro aspecto é a cozedura e a conservação adequada dos alimentos que nós consumimos.
0: O delegado do INGD na Maganja da Costa descreve a assistência às famílias assoladas por cheias e inundações no Baixo Licungo Nante.
16: Aqui Florencio Ernesto Lourenço. Nós temos uma assistência por semana de bens e de acordo com aquelas que são as ofertas que nós recebemos de parceiros, nós vamos levando de acordo à disponibilidade dos parceiros, à nossa disponibilidade para poder fazer chegar. E essa assistência humanitária varia de acordo com aquilo que são as nossas disponibilidades, daquilo que vem. Mas nós temos feito as assistências num período de uma semana para deixar a alimentação nos centros de acomodação.
0: O que é essencialmente?
16: Essencialmente nós deixamos ficar lá o feijão, deixamos ficar arroz, deixamos ficar farinha, deixamos ficar óleo alimentar, açúcar, sal. Também deixamos outros bens não alimentares, deixamos as redes mosquiteiras, deixamos certeza para tratamento de água e prevenção de doenças, deixamos também ficar certeza em pó e em líquido. Deixamos ficar também aquilo que são algumas tendas, deixamos ficar o plástico, as lajes para construção de algumas casas de banhos. Na medida que as casas de banho vão se deteriorando a sua vedação, vamos colocando lá alguns plásticos para poder melhorar. E deixamos também alguns kits de dignidade nas comunidades, deixamos também baldes, deixamos a componente de sabão, deixamos homos. Há bem pouco tempo fomos deixar alguma roupa para crianças e pessoas idosas, mesmo para tentar mitigar as dificuldades que as famílias têm vindo a passar nas comunidades.
0: Delegado do INGD na Maganja da Costa. A cidade de Kilimani, capital provincial da Zambésia, ressentiu-se também de inundações urbanas, lembrando problemas antigos e até da sua própria localização geográfica. A chuva agravou o nível de degradação das vias de acesso e de saneamento. Unidades residenciais alagadas, inoperância do sistema de drenagem foi o que se viu e viveu entre janeiro a março de 2026 em Kilimani. Alguns munícipes afirmam que o problema de degradação de estradas é crônico e que a ineficiência do sistema de drenagem embaraça a vida dos cidadãos.
17: Rachid da Costa, sem muitas palavras, posso dizer que as ruas estão péssimas mesmo. O município nem, acho que já nos esqueceu.
18: Lopes Vicente.
19: Vive em que bairro?
18: Vivo no Manhã, estamos mal mesmo.
20: É Dilson Ferro.
19: Onde é que moras?
20: Bairro Saguã. Por causa das drenagens que não funcionam, né? Não conseguem escoar totalmente a água, então e a situação é bem complicada.
21: Fátima Correia Nunes, principalmente nessa fase de chuva está péssimo mesmo. E vamos voltar a estaca zero, então o mecanismo vai ser esse sempre de colocar a réa, assim que houver chuvas vai lavar, não é a resolução. O ideal deveria arranjar um meio termo, um outro mecanismo, né? Um outro mecanismo, uma solução um pouco mais rápida possível, porque a cidade está péssima.
22: Não está bem nada, não está saudável para a população, de verdade, não está.
0: Munícipes de Kilimani pedem também a colocação de asfalto nas estradas, melhoria das condições de saneamento nos bairros, visando assegurar a mobilidade de pessoas.
23: Amigo Chico Bacião, vivo no bairro Santágua. As estradas ficam todas alagadas, que não dá para notar a diferença, ou não dá para notar onde é que está a estrada, onde é que está a vala de drenagem. E isso, por vezes, cria vários acidentes. Algumas pessoas têm mergulhado nas valas de drenagem por não saber onde é que estão a passar. A recomendação que eu tenho para o Conselho Municipal é que continue a fazer esse processo de limpeza nas valas de drenagem.
24: Meu nome é Rita Eugênio, eu vivo no bairro Manhão.
0: Como é que está a situação de água, a vala de drenagem, quando chove?
24: Epa, nós estamos mal por causa da drenagem. As casas estão cheias de água até agora. Não há como. Nossa estrada também, essa que vocês estão a ver até lá. Epa, nós estamos a pedir ao município que tem muitos homens ali, mulheres estão a trabalhar, que venham abrir ali para a água correr. E essa vala deve subir pouco. Essa drenagem não está bem construída.
25: Mercado Alfredo Nabil, exatamente. Acerca de valas, estamos numa situação crítica. A estrada não está em condições, saindo do Brandão até no Manhawa. O município deve construir mais valas. O presidente tem que averiguar essa situação acerca de valas. Estamos numa situação crítica.
0: Algumas valas de drenagem construídas há mais de 10 anos estavam obstruídas devido ao lixo e outros materiais impedindo o escoamento de águas pluviais.
26: Aqui passamos muito mal.
1: do mosquito de malária.
3: Mas essa rua nem merecia ficando assim, porque é uma rua de muitos funcionários.
0: Confrontado com a situação, o edil de Climane, Manuel de Araújo, reconhece o dilema e recorda que a cidade é altamente vulnerável a inundações por ter sido construída abaixo do nível médio do mar, numa zona pantanosa. A construção de novas valas exige um investimento financeiro avultado que o município ainda não dispõe. Manuel de Araújo sugere a transferência da capital provincial da Zambésia, Quilimane, para Niquadala.
4: Essa pergunta eu acho que pode ser feita por alguém que não nasceu em Quilimane ou que não vive em Quilimane. Porque todo mundo sabe, não é, que a cidade de Quilimane foi construída num pântano. E tendo sido construída num pântano, tem desafios específicos. E claro, dois, há zonas que, na verdade, não eram residenciais, como Manhawa, como há um chamado Manhissa e outros bairros, que até Chuabudembe, e todos nós conhecemos a história, em que no tempo colonial eram locais para a pastagem de gado, etc, etc. Portanto, pelo nível freático, a cidade de Quilimane está abaixo do nível médio das águas do mar. É como a cidade da Beira. E os desafios que nós temos, é por isso que nós beneficiamos do projeto do Millennium Challenge Account para a construção de valas de drenagem. Mas aquele trabalho não terminou. Portanto, nós temos que continuar. É por isso que andamos a bater portas. É um projeto que precisa de valores avultados. E não é um problema que vai ser resolvido hoje, nem vai ser resolvido amanhã. A solução mais fácil seria mudar a cidade de Quilimane para Niquadala. Porque Niquadala não é um pântano. Um pântano é um local onde, quando chove, há água. E mais do que isso, a especificidade da cidade de Quilimane coloca-nos numa posição duplamente vulnerável. Porque nós sofremos das cheias, não só das chuvas, mas também nós sofremos das cheias vindas das marés. Portanto, quando a maré é alta, nós sofremos da chamada intrusão salina. Ou seja, a água salgada sai do mar para o rio, depois sai do rio para os vários campos. E há vezes em que há uma coincidência dos dois fenómenos. Ou seja, temos cheias por causa das chuvas e, ao mesmo tempo, temos cheias por causa da, portanto, da intrusão salina. E, nesses casos, portanto, a situação torna-se ainda muito mais desafiadora.
0: O edil justifica que o crescente êxodo rural, ou seja, a saída massiva dos cidadãos da zona rural para a cidade, foi desordenado, levando a assentamentos informais. O presidente do município de Quilimane explica que a situação contribuiu para a precoce degradação das estradas. O fenômeno é agravado pela corrosão dos solos.
4: Portanto, a resposta que eu posso dar é de que, dada a nossa situação geográfica, nós precisamos de continuar a trabalhar e incentivar. Como vocês sabem, todo o ano passado nós tivemos campanhas, tivemos programas de limpeza das valas de drenagem e ainda continuamos a fazer essa limpeza. Portanto, educamos os nossos munícipes a não colocar detritos nessas valas, porque esses detritos impedem o fluxo das águas. Mas mais do que isso, mesmo as valas que foram construídas, o nível de inclinação é de 0,5. 0,5. Qualquer empecilho que encontra dentro da vala, a água para. Só quando há um grande fluxo é que, portanto, há uma vazão destas águas. Portanto, o que nós temos que fazer é, na verdade, reconhecer os problemas que nós temos, continuarmos a trabalhar na educação dos nossos munícipes e continuarmos a bater portas para que consigamos recursos para podermos continuar a construir valas.

0: Presidente do Conselho Empresarial Provincial da Zambésia, Carlos Joaquim, diz que o mau estado das vias de acesso fragiliza o desenvolvimento socioeconómico da província.
1: Se estivéssemos estradas em condições, teríamos maior número de viaturas que pudessem levar esses insumos, essas mercadorias para a população, e o custo de vida, os preços desses produtos poderiam baixar. Quando houve essas cheias, por exemplo, na Zona Sul, a batata em Climane, cebola, subiu quase 100%. Este é mais ou menos um exemplo quando uma zona não há estrada, o custo de vida, de facto, fica extremamente elevado. Muitas das vezes as estradas são reabilitadas até outubro, novembro chove, dois meses, três meses depois a via continua. Isso porque às vezes a intervenção, porque o bolo não é suficiente, a intervenção não tem sido aquela que desejaríamos, porque os fundos alocados às pessoas que reabilitam as estradas geralmente não têm sido suficientes. Então as culpas recaem à falta de fundos que o país atravessa. Na Macurra, Macuse, Mujeba, Maquiua, Mucubela, embora se passa, mas com muitas dificuldades. Mulevala, Uapé, também se passa com muita dificuldade. De Luala para Der, também há muitas dificuldades. De Munhonha para Der, há muitas dificuldades. Do Zero a Murumbala, Murumbala, Der, Alto Benfica. Aquela zona, por ser uma zona muito produtiva, embora nesse momento transita-se, mas com um pouco de dificuldades. Portanto, em suma, são, por exemplo, Ili, Namaroi, Maquiua, Magis. Este troço é extremamente um martírio para passar essa zona. Então, de Magis a Mulumbo, a Melange, se passa assim. Portanto, mesmo de do Zero para Mopeia, se tivéssemos condições, poderíamos melhorar mais um bocadinho.
0: No entanto, a Administração Nacional de Estradas na Zambésia assegura que com o fim da época chuvosa, as estradas vão beneficiar de obras de manutenção ou reabilitação.
2: Bom, nós entendemos que temos grandes desafios para o setor de estradas. Neste momento, o setor está a desenhar um projeto denominado Programa Acelerado de Reabilitação de Estradas, em que numa primeira fase, ou seja, nestes 3, 4 anos até 2029, quero acreditar, vão entrar cerca de 405 quilômetros que vão beneficiar de reabilitação e revestimento da plataforma. Refiro-me à estrada Namakura Makuze, Malei Maganja Mukubela Pebani, Zero Mopeia Luabo e eventualmente também a Zero Murumbala. Com a melhoria dessas vias, queremos acreditar, vamos melhorar consideravelmente a circulação de pessoas e bens na nossa província. Mas com essas reabilitações também não vamos dizer aqui que iremos satisfazer a 100%, conforme nós dissemos. Para o setor de estradas é um desafio muito grande. 80% de 5.154 são estradas de terra, muito vulneráveis durante a época chuvosa, não é? O que neste momento podemos estar a trazer é começar, partirmos com o trabalharmos no sentido de PPPs, né? Utilizador-pagador, parcerias público-privadas, no sentido de havermos outras instituições a comparticiparem na reabilitação de estradas. Agora, se nós deixarmos todo o setor de estradas apenas para o Estado ou para o Governo, tenho minhas dúvidas que termos a rede em condições ótimas dentro dos próximos 5, 10 anos. Neste momento, como acontece em grande parte dos países do mundo, funcionam as PPPs, onde aparecem privados, marcam a concessão, reabilitam uma determinada extensão da rede, eles colocam lá as portagens, as básculas para o controle de carga, o Estado vai ganhando alguns impostos que advêm de utilização dessa rede de estradas.
0: Por outro lado, está em marcha o projeto de construção acelerada de vias de acesso que inicialmente contempla a colocação de asfalto nas estradas Malei Pebani, Zero Murumbala, Zero Mopeia, entre outras vias.

0: Os mais de 26.471 milímetros de precipitação registrados na Zambésia entre outubro de 2025 a março de 2026 causaram danos em mais de 50 mil hectares de culturas alimentares, afetando acima de 21 mil famílias. Deste número, mais de 16 mil famílias são do distrito de Namacurra e correm sérios riscos de fome.
1: Eu sou Tomás dos Santos Malé, natural de Mugubia. O meu caso é de perder minhas machamas, 3 hectares de machama de arroz, já perdi, já não tenho nada mesmo. Já foram embora por causa de inundações de água. Por isso estou pedindo uma ajuda ao governo.
2: Sou Regina João Bacião. Sim, pedimos ajuda ao distrito ou ao governo provincial. Nós aqui estamos mal por causa dessa cheia. Não temos nada mesmo.
0: O diretor distrital de atividades econômicas em Namacurra, Betino José, afirma que a situação é deveras preocupante.
3: O que nós fizemos foi demobilizar os produtores para lançar o arroz em zonas altas e, paralelamente, concebemos um plano de emergência, onde nós elaboramos o plano de necessidade, partilhamos com alguns parceiros de cooperação, no caso da FAO, ADRA, ICEI, que é manitense, no sentido de fazer algumas intervenções para a segunda época.
0: A chefe do Departamento de Desenvolvimento Agrário na Direção Provincial de Agricultura na Zambésia, Mariama Momede, minimiza a situação afirmando que há um plano de distribuição de sementes numa primeira fase de 10 toneladas para suprir as necessidades dos agricultores face à segunda época. Para além de sementes, os agricultores afetados irão receber outros insumos.
4: As inundações tiveram que interromper as lavouras, mas com um período que parou, retomaram as lavouras, fizeram as sementeiras e com estas chuvas acaba nos dando uma campanha promissora. Sua Excelência o Ministro disse que esta campanha tem de ser robusta, temos que maximizar a produção de arroz, batata doce, mandioca, feijões e hortícolas.
5: A direção provincial está a fazer o levantamento destes distritos, sabermos qual é a área, as culturas e o número de produtores afetados. Mas, por enquanto, nós não podemos adiantar com os dados até que tenhamos a informação dos distritos.
0: Mariama Momed, chefe do Departamento de Desenvolvimento Agrário, na Direção Provincial de Agricultura. A autoridade tributária na Zambésia considera que, devido a inundações e cheias no centro e norte do país, a coleta de receitas poderá sofrer uma queda. O setor previa coletar este ano para os cofres do Estado 5,1 mil milhões de meticais, meta que, entretanto, poderá não ser alcançada.
6: No primeiro trimestre já coletamos 870 milhões de meticais. Estamos ainda a trabalhar para ver se conseguimos alcançar com as metas, embora as metas sejam provisórias. Todos também temos conhecimento de tudo o que aconteceu no nosso país, com as enxurradas, imobilizou muitos contribuintes. Nosso imposto, os contribuintes ficaram afetados, de certa forma, com as enxurradas que se registraram na região centro e sul do país.
0: Ambrósio Orrubale, delegado da Autoridade Tributária na Zambésia.

0: A reportagem foi produzida e apresentada por Rizik Zacarias, com a sonorização e montagem de Sitoi Teixeira.
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2: São 20 horas e 50 minutos.
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0: Estamos neste momento com 20 horas e 54 minutos. Depois de termos estado, portanto, de termos acompanhado esta grande reportagem do Museu Provincial de Zambésia. Despedimos assim com promessas de cá voltarmos numa próxima oportunidade.
1: Eu não cuidar.
0: Votos a contração de ótima escuta restante da programação que se segue, portanto, emissão em Ticena até meia-noite. Despedimos com a Argentina Luiz.
1: Eu separei em mim.
0: Abraço forte de Lloyd Nascimento e Virgílio Pedro de Cacem.
1: Ele não é.
0: Fico bem, boa noite. Até a próxima.
1: A mim.

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2: Quero ouvir as notícias a seguir apresentadas por Vítor Rufino. Vítor, boa noite.
3: Boa noite, Sérgio Guissamulo. Boa noite, ouvinte. O presidente da República, Daniel Chapo, anunciou esta quarta-feira o arranque em breve de um Programa Nacional de Construção de Postos de Saúde Comunitários. A iniciativa visa, segundo o chefe do Estado, aproximar os serviços de saúde da população e reforçar a cobertura sanitária em todo o país.
4: Como governo, governo do povo, a nossa ideia não é casa mortuária, mas é construir hospitais para cuidar da saúde do povo, para ninguém não morrer e todos termos boa saúde. Por isso, vamos nos concentrar na saúde do povo. Esta que é a nossa ideia. A nossa Assembleia da República aprovou uma nova lei de saúde que permite-nos cuidar do povo lá na base. Construirmos muitos postos de saúde comunitários lá na base, mesmo que esteja a 52 quilômetros, se não conseguirmos fazer chegar o hospital lá, se não conseguirmos fazer chegar um centro de saúde, no âmbito dos cuidados primários, de saúde primário, que é cuidar o povo lá na base, vamos construir postos de saúde comunitário.
3: Esta quinta-feira, o presidente da República vai trabalhar na vila de Guro, no segundo dia da sua governação aberta na província central de Manica. 545 cidadãos moçambicanos afetados pela violência xenófoba na cidade de Mossel Bay, província sul-africana do Cabo Ocidental, chegaram esta quarta-feira à fronteira de Ressano Garcia, província de Maputo. Os restantes 39 não chegaram ainda a Moçambique, devido a situações detectadas durante o processo de triagem e controle migratório, tais como a retenção de uma criança pelas autoridades sul-africanas para efeitos de verificação documental e a desistência de alguns cidadãos antes da conclusão dos procedimentos de repatriamento. Os 545, à sua chegada, foram submetidos aos procedimentos de registro migratório, triagem sanitária e assistência humanitária, tendo igualmente beneficiado de uma refeição quente, distribuição de lanche para a viagem e encaminhamento para os respectivos meios de transporte com destino às suas zonas de origem. Dos cidadãos recebidos, 17 têm como destino a cidade de Maputo, 105 a província de Maputo, 337 a Gaza, 78 vão a Inhambane e 8 têm como destino a província de Manica, tal como indica um comunicado do Gabinete de Informação recebido na nossa redação. As autoridades sul-africanas dizem que vão iniciar o processo formal de extradição de dois suspeitos de assassinar um casal de turistas no Parque Nacional de Kruger, recentemente detidos em Moçambique. O ministro sul-africano das Florestas, Pescas e Ambiente elogiou a colaboração do Serviço Nacional de Investigação Criminal, SERNIC, na detenção dos suspeitos, cujas identidades não foram reveladas. O duplo homicídio registrado em maio passado ganhou a repercussão internacional por ser o primeiro incidente deste tipo nos 100 anos de história do Parque Nacional de Kruger. Após o assassinato, os suspeitos roubaram o carro do casal, que foi rastreado até Moçambique. Mais de 13 bilhões de meticais foram arrecadados no ano passado pelo setor de turismo no país, em resultado do crescimento da atividade turística. Os números foram apresentados esta quarta-feira em Nampula pelo ministro da Economia, Basílio Mohati, na abertura do Fórum de Turismo e Investimento que decorreu no distrito de Rapali. Basílio Mohati frisou que, no mesmo período, o país recebeu mais de 1 milhão de turistas, o que representou um incremento na ordem de 15% em relação ao ano 2024.
5: Com o potencial de 2.700 quilômetros de costa, este património distribuído por todo o país, o reconhecimento internacional que temos, das mais importantes áreas de conservação que o país tem, tanto ainda devemos ambicionar mais do ponto de vista de resultados no setor do turismo. E é por isso que estamos aqui reunidos, não é? Para olhar para estes desafios neste fórum, para discutir sobre a nossa ambição, mas também para trazermos resultados concretos para o nosso setor de turismo.
3: O Fórum de Turismo e Investimento decorreu esta quarta-feira sob o lema Turismo como Motor de Desenvolvimento. O Governo e a Associação dos Transportadores Rodoviários em Cabo Delgado, a Trocad, vão submeter nos próximos dias a proposta das novas tarifas de transporte interdistrital à Assembleia Provincial. A medida surge na sequência do aumento em maio-findo dos preços de combustíveis, aliado ao conflito no Médio Oriente. Em entrevista à Rádio Moçambique esta quarta-feira, o diretor provincial de Transportes e Comunicações de Cabo Delgado, Nelson Pereira, revelou que esta semana as partes terão um encontro técnico para analisar os documentos já preparados.
6: Já recebemos aquilo que é a proposta da associação para diversas rotas a nível da província. Agendamos um encontro para sexta-feira, onde vamos sentar com a associação e outros agentes. E quando chegarmos ao consenso, teremos que submeter a uma das sessões do Conselho Executivo Provincial. Depois teremos também que levar à Assembleia Provincial para ser aprovada. Então estamos mesmo a trabalhar nesse sentido e vamos dar o seguimento.
3: O presidente da Atrocad garantiu por seu turno que tudo está a ser feito para que a nova tabela em processo de harmonização seja equilibrada e justa. Na atualidade internacional, o Parlamento do Zimbábue está a analisar o projeto de emenda constitucional controverso que estende o mandato do presidente Emmerson Mnangagwa por 2 anos, até 2030. A proposta também eliminaria as eleições presidenciais gerais, dando ao Parlamento o poder de nomear o chefe do Estado. A proposta de mudança apresentada pelo ministro da Justiça, Ziambi Ziambi, à Câmara Baixa do Parlamento, estende ainda os mandatos dos parlamentares de 5 para 7 anos. Os partidos da oposição, no entanto, alegam que a consulta foi marcada por intimidação e violência, com ativistas contrários à emenda a serem agredidos e detidos por supostos agentes do Estado. Fechamos com a previsão do tempo. A cidade de Tete poderá registrar esta quinta-feira 35 graus centígrados de temperatura máxima, seguida por Beira, com 31 graus. Para Maputo, Nampula, Quelimane e Xai-Xai prevê-se 30 graus Celsius, Inhambane e Pemba, 29, Chimoio, 28, Vilanculo, 27 e por fim, Lixinga, com 26 graus centígrados de temperatura máxima. Apresentamos as notícias a esta hora, as próximas às 22 horas.
7: Ele disse mais de uma vez, em 72, 73, eu sou um intelectual revolucionário. E essa natureza, por ele reclamada, destoa da imagem gráfica que temos difundido e que ele próprio difundiu sobre si, na forma, as fardas, o culto físico, na palavra, a recordação dos feitos, e ele recordava também, através da palavra, na forma, as fardas. E na palavra, a recordação dos feitos guerreiros de seus antepassados, e na mão, comandante vitorioso da guerra, um comandante de homens e líder incomparável. Não que essas diversas qualidades sejam compatíveis, mas o espírito comum tende a fixar uma imagem inicial e não sair dela, no que essa de Queiroz designou por caturrice, que é a persistência teimosa de uma primeira impressão. Portanto, o Samora é o comandante militar para a maior parte das pessoas.
8: Professor Oscar Monteiro, no simpósio Samora, o intelectual e revolucionário.
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0: Mais uma vez, boa noite.
1: Boa noite, Olga da Glória. Boa noite, ouvinte. O Presidente da República, Daniel Chapo, anunciou esta quarta-feira o arranque em breve de um Programa Nacional de Construção de Postos de Saúde Comunitários. A iniciativa visa, segundo o chefe do Estado, aproximar os serviços de saúde da população e reforçar a cobertura sanitária em todo o país.
2: Como governo, governo do povo, a nossa ideia não é casa mortuária, mas é construir hospitais para cuidar da saúde do povo, para ninguém não morrer e todos termos boa saúde. Por isso, vamos nos concentrar na saúde do povo. Esta que é a nossa ideia. A nossa Assembleia da República aprovou uma nova lei de saúde que permite-nos cuidar do povo lá na base. Construirmos muitos postos de saúde comunitários lá na base, mesmo que esteja a 52 quilômetros. Se não conseguirmos fazer chegar o hospital lá, se não conseguirmos fazer chegar um centro de saúde, no âmbito dos cuidados primários, de saúde primário, que é cuidar o povo lá na base, vamos construir postos de saúde comunitário.
1: Esta quinta-feira, o Presidente da República vai trabalhar na Vila de Guro, no segundo dia da sua governação aberta na província central de Manica. 545 cidadãos moçambicanos afetados pela violência xenófoba na cidade de Mossel Bay, província sul-africana do Cabo Ocidental, chegaram esta quarta-feira à fronteira de Ressano Garcia, província de Maputo. Os restantes 39 não chegaram ainda a Moçambique, devido a situações detectadas durante o processo de triagem e controle migratório, tais como a retenção de uma criança pelas autoridades sul-africanas para efeitos de verificação documental e a desistência de alguns cidadãos antes da conclusão dos procedimentos de repatriamento. Os 545, à sua chegada, foram submetidos aos procedimentos de registro migratório, triagem sanitária e assistência humanitária, tendo igualmente beneficiado de uma refeição quente, distribuição de lanche para a viagem e encaminhamento para os respectivos meios de transporte com destino às suas zonas de origem. Dos cidadãos recebidos, 17 têm como destino a cidade de Maputo, 105 a província de Maputo, 337 a Gaza, 78 vão a Inhambane e 8 têm como destino a província de Manica, tal como indica um comunicado do Gabinete de Informação recebido na nossa redação. As autoridades sul-africanas dizem que vão iniciar o processo formal de extradição de dois suspeitos de assassinar um casal de turistas no Parque Nacional de Kruger, recentemente detidos em Moçambique. O ministro sul-africano das Florestas, Pescas e Ambiente elogiou a colaboração do Serviço Nacional de Investigação Criminal, SERNIC, na detenção dos suspeitos, cujas identidades não foram reveladas. O duplo homicídio registrado em maio passado ganhou a repercussão internacional por ser o primeiro incidente deste tipo nos 100 anos de história do Parque Nacional de Kruger. Após o assassinato, os suspeitos roubaram o carro do casal, que foi rastreado até Moçambique. Mais de 13 bilhões de meticais foram arrecadados no ano passado pelo setor de turismo no país, em resultado do crescimento da atividade turística. Os números foram apresentados esta quarta-feira em Nampula pelo ministro da Economia, Basílio Mohati, na abertura do Fórum de Turismo e Investimento que decorreu no distrito de Rapali. Basílio Mohati frisou que, no mesmo período, o país recebeu mais de 1 milhão de turistas, o que representou um incremento na ordem de 15% em relação ao ano 2024.
3: Com o potencial de 2.700 quilômetros de costa, este património distribuído por todo o país, o reconhecimento internacional que temos, das mais importantes áreas de conservação que o país tem, tanto ainda devemos ambicionar mais do ponto de vista de resultados no setor do turismo. E é por isso que estamos aqui reunidos, não é? Para olhar para estes desafios neste fórum, para discutir sobre a nossa ambição, mas também para trazermos resultados concretos para o nosso setor de turismo.
1: O Fórum de Turismo e Investimento decorreu esta quarta-feira sob o lema Turismo como Motor de Desenvolvimento. O Governo e a Associação dos Transportadores Rodoviários em Cabo Delgado, a Trocad, vão submeter nos próximos dias a proposta das novas tarifas de transporte interdistrital à Assembleia Provincial. A medida surge na sequência do aumento em maio-findo dos preços de combustíveis, aliado ao conflito no Médio Oriente. Em entrevista à Rádio Moçambique esta quarta-feira, o diretor provincial de Transportes e Comunicações de Cabo Delgado, Nelson Pereira, revelou que esta semana as partes terão um encontro técnico para analisar os documentos já preparados.
4: Já recebemos aquilo que é a proposta da associação para diversas rotas a nível da província. Agendamos um encontro para sexta-feira, onde vamos sentar com a associação, e outros agentes. Quando chegarmos ao consenso, teremos que submeter a uma das sessões do Conselho Executivo Provincial. Depois, teremos também que levar à Assembleia Provincial para ser aprovado. Então, estamos mesmo a trabalhar nesse sentido e vamos dar o seguimento.
1: O presidente da ATROCAD garantiu, por seu turno, que tudo está a ser feito para que a nova tabela em processo de harmonização seja equilibrada e justa. Na atualidade internacional, o Parlamento do Zimbábue está a analisar o projeto de emenda constitucional controverso que estende o mandato do presidente Emmerson Mnangagwa por 2 anos, até 2030. A proposta também eliminaria as eleições presidenciais gerais, dando ao Parlamento o poder de nomear o chefe do Estado. A proposta de mudança apresentada pelo ministro da Justiça, Ziyambi Ziyambi, à Câmara Baixa do Parlamento, estende ainda os mandatos dos parlamentares de 5 para

0: Último Jornal.
1: Boa noite, ouvinte. Presidente da República anuncia arranque do Programa Nacional de Construção de Postos de Saúde Comunitários para reforçar a cobertura sanitária no país.
2: Como governo, governo do povo, a nossa ideia é construir hospitais para cuidar da saúde do povo, para ninguém não morrer e todos termos boa saúde. Por isso, vamos nos concentrar na saúde do povo. Esta é que é a nossa ideia.
1: Presidente da República falava hoje em Barueri, na província de Manica. 545 moçambicanos repatriados e assistidos em Ressano Garcia, província de Maputo. No estrangeiro, a Agência das Nações Unidas para os Refugiados, ACNUR, apela à comunidade internacional para que não esqueça os cerca de 1,2 milhões de refugiados acolhidos no Bangladesh. Destaques do Último Jornal desta quarta-feira, 3 de junho de 2026, Dia Mundial do Pé Boto, uma malformação em que a criança nasce com o pé virado para baixo e para dentro. Elvis Magaia está na sonorização e já se tem a Mitambo na edição e apresentação. Votos de uma ótima audição.

0: presidente da República, Daniel Chapo, promulgou e mandou publicar a revisão da Lei do Setor Empresarial do Estado, da Lei de Minas e da Lei de Petróleos, bem como da Lei do Conteúdo Local. A promulgação destes instrumentos legais ocorre após o chefe de Estado ter verificado que as referidas leis não contrariam a Constituição da República de Moçambique, reunindo, por isso, as condições para a sua entrada em vigor após publicação nos termos da Ordem Jurídica Nacional. Com a promulgação destes diplomas legais, o Estado moçambicano reforça a gestão dos recursos estratégicos em defesa do interesse nacional, ao mesmo tempo que promove o emprego, o investimento nacional, a retenção de riqueza e o desenvolvimento sustentável de Moçambique, indica um comunicado da Presidência da República recebido na nossa redação. Nos estúdios centrais em Maputo, estamos a transmitir o último jornal. O Presidente da República afirma que o conflito envolvendo o Irã está a provocar constrangimentos no mercado internacional de combustíveis, uma situação que já começa a refletir-se em vários países, incluindo Moçambique. Perante este cenário, Daniel Chapo apelou aos moçambicanos para aumentarem áreas de cultivo e reforçar os níveis de produção e produtividade agrícola como forma de reduzir a dependência externa e mitigar os efeitos das crises globais sobre a economia nacional. O chefe de Estado falava hoje no comício realizado na Vila de Catandica, sede do distrito de Barue, no âmbito da visita que efetua à província de Manica. Detalhes por Daniel Oliveira.
1: O presidente da República, Daniel Chapo, destacou que o fortalecimento da produção de alimentos constitui uma resposta estratégica aos desafios decorrentes da subida de preços dos combustíveis e de outros bens essenciais no mercado internacional. O presidente da República reiterou ainda a necessidade de a população continuar a trabalhar a terra, sublinhando que o aumento da produção agrícola é fundamental para garantir a segurança alimentar e proteger as famílias moçambicanas dos impactos da atual conjuntura econômica mundial. Segundo o chefe do Estado, o país deve apostar cada vez mais na valorização da agricultura, transformando os desafios externos em oportunidades para impulsionar o desenvolvimento econômico e melhorar as condições de vida da população.
2: Nesse momento que estou a falar, há uma guerra no Irã, Estados Unidos, Israel, outros países do mundo estão a lutar. E essa parte onde está a acontecer a guerra, boa parte do combustível que movimenta os carros que estamos a ver, sai dessa parte do mundo. Por causa dessa guerra, o combustível não está a sair. E há escassez de combustível no mundo. Por causa da guerra, não é o problema de Moçambique. Há falta de combustível em todos os países no mundo. E por causa dessa escassez, o preço do combustível aumenta. E quando aumenta o preço do combustível, aumenta quase tudo.
1: Daniel Chapo assegurou que o governo vai continuar a dar resposta às preocupações da população através da expansão da rede sanitária, do reforço das infraestruturas escolares e da melhoria das estradas, medidas que considera fundamentais para o desenvolvimento do país.
2: Vossas preocupações são muito importantes e nós registramos. Por exemplo, falaram de mais escolas, mais hospitais, mais água, mais energia, mais estradas. Isso é bom. Porque nós registramos, vamos continuar a trabalhar para resolver as preocupações do povo. Esta é a nossa tarefa.
1: Daniel Francisco Chapo, presidente da República, discursando esta tarde durante o comício na vila de Catandica, em Barue, no âmbito da governação aberta.
0: Ainda hoje, o presidente da República anunciou o arranque em breve de um programa nacional de construção de postos de saúde comunitários que visa aproximar os serviços de saúde da população e reforçar a cobertura sanitária em todo o país. De novo em antena, Daniel Oliveira.
1: Segundo o chefe de Estado, o programa visa garantir maior acesso aos cuidados de saúde, reduzir a pressão sobre as unidades sanitárias existentes e melhorar a qualidade da assistência prestada aos cidadãos. Daniel Chapo explicou que recentemente a Assembleia da República aprovou uma nova legislação destinada a impulsionar a expansão da rede sanitária nacional. A medida pretende minimizar o sofrimento das comunidades que ainda percorrem longas distâncias para ter acesso aos serviços básicos de saúde.
3: Como governo, governo do povo, a nossa ideia não é casa mortuária, mas é construir hospitais para cuidar da saúde do povo, para ninguém não morrer e todos termos boa saúde. Por isso, vamos nos concentrar na saúde do povo. Esta que é a nossa ideia. A nossa Assembleia da República aprovou uma nova lei de saúde que permite-nos cuidar do povo lá na base. Construirmos muitos postos de saúde comunitários lá na base, mesmo que esteja a 52 quilômetros. Se não conseguirmos fazer chegar o hospital lá, se não conseguirmos fazer chegar um centro de saúde, no âmbito dos cuidados primários, de saúde primário, que é cuidar o povo lá na base, vamos construir postos de saúde comunitário para podermos cuidar do nosso povo. Tem que haver mulheres saudáveis, jovens saudáveis, homens saudáveis, crianças saudáveis. Esse é que é o nosso objetivo.
1: Daniel Chapo, presidente da República, vai trabalhar esta quinta-feira na Vila de Guro, no segundo dia da sua governação aberta na província central de Manica. A partir da Vila de Catandica, Daniel Oliveira.
0: Ainda esta quarta-feira, o Presidente da República, Daniel Chapo, interagiu com os membros dos órgãos de governação descentralizada da província de Manica, que apresentaram o estágio atual da implementação do Fundo de Desenvolvimento Local como um dos programas que vai alavancar a economia local. Os dados apresentados na sessão indicam que 1.232 projetos foram aprovados e financiados pelo fundo em 11 distritos e 6 municípios da província de Manica. Jornalista Moisés Saela desenvolve a notícia.
4: Antes de ter a sessão, o presidente da República, Daniel Chapo, anunciou num comício que orientou, aqui na Vila de Catandica, o aumento dos fundos a serem alocados a partir deste ano para financiar projetos no âmbito do Fundo de Desenvolvimento Local.
3: Estamos com o Fidel, que é um Fundo de Desenvolvimento Econômico do Distrito, para emprestar dinheiro àquelas pessoas que têm ideias de fazer negócio. E descobrimos que este ano, e aqueles que deram entrada ano passado, houve muita procura e o dinheiro não foi suficiente. Por isso decidimos que este ano vamos duplicar o valor do Fidel para todos os distritos do país, para que aqueles que não tiveram possam ter a oportunidade de ter. Porque com esse dinheiro vai haver mais negócio, vai haver mais emprego. E estas pessoas que forem fazer negócio, gerar renda, criar emprego, poucos aos poucos vão devolver esse dinheiro. E nós vamos pegar esse dinheiro para continuar a emprestar outros jovens, continuar a emprestar outras mulheres, para desenvolver o distrito.
4: A governadora de Manica, Francisca Tomás, diz que através do Fundo de Desenvolvimento Local, a província está a registrar progressos assinaláveis.
5: Para a implementação do Fidel, a província foi alocada um limite global de 61,61 milhões de meticais para 11 distritos e 6 municípios. Foram recebidos um total de 23.629 projetos, tendo sido aprovados e financiados 1.232 projetos. Através do Fidel foram criados um total de 2.008 empregos.
4: A agenda deste primeiro dia de visita de trabalho do Presidente da República, Daniel Chapo, à província de Manica, foi marcada por um comício e uma sessão extraordinária do Conselho Executivo da província de Manica, alargada ao Conselho dos Serviços de Representação do Estado, administradores distritais e presidente dos conselhos autárquicos na Vila de Catandica, sede distrital de Barue. A partir da Vila de Catandica, sede distrital de Barue, Moisés Sayana.
0: Presidente da República iniciou hoje uma visita de trabalho de 3 dias à província de Manica, onde mantém contato direto com as comunidades e avalia o nível de implementação dos programas de governação local. Regresso de moçambicanos vítimas de xenofobia na África do Sul na ordem do dia. 545 cidadãos moçambicanos afetados pela violência xenófoba na cidade de Mossel Bay, província sul-africana de Cabo Ocidental, chegaram esta quarta-feira à fronteira de Rossano Garcia, província de Maputo. Os restantes 39 não chegaram ainda a Moçambique devido a situações detectadas durante o processo de triagem e controle migratório, tais como a retenção de uma criança pelas autoridades sul-africanas para efeitos de verificação documental e a desistência de alguns cidadãos antes da conclusão dos procedimentos de repatriamento.

0: informação recebido na nossa redação. E os comentadores da Rádio Moçambique já reagiram à prática de atos xenófobos na vizinha África do Sul, como reporta o jornalista Leopoldo Agapito.
1: O comentador da Rádio Moçambique, Anísio Bonaíssa, diz que a violência pode ser útil para grupos poderem obter dividendos políticos. Anísio Bonaíssa fez o comentário hoje em Maputo durante o programa Debate Político desta estação emissora, que abordou o cenário de violência xenófoba que ocorre em algumas regiões da África do Sul.
2: E este é um prisma que também não podemos descurar na África do Sul, principalmente porque percebe-se, em algum momento, os grupos que compõem o ANC, que são vários também, interesses, grupos, mas também nós temos, por outro lado, outros partidos políticos que se revê nisto. Se olhar para um conto CISO, como partido político, esta dinâmica de violência e acobertar agressão para estrangeiros, de modo particular os africanos, não é de hoje. Vejam que quando isto tomou o seu pico, na altura o presidente Zuma é que dirigia a nação sul-africana, foi este momento de pico, que não temos violência comparada, pelo menos atual. E o presidente Zuma não fez o pronunciamento devido para cautelar os interesses dos seus pares africanos, muito menos dos seus pares da SADC.
1: Anísio Bonaíssa afirmou que o executivo sul-africano pode fazer mais para acabar com a violência contra estrangeiros.
2: Tendo uma plataforma com interesses específicos no processo governamental completamente díspares, em algum momento que se desencontram, que já gerou tensão para se desfazer até o governo, não é fácil termos uma abordagem governamental tranquila que agrade, por exemplo, os países na região ou a nível do continente. É uma questão muito sensível para o governo sul-africano tocar estes elementos porque, em algum momento, no processo de concertação interpartidário, esta pauta é percebida de forma diferenciada para os diferentes grupos políticos.
1: E o professor Patrício José disse que depois dos ataques contra cidadãos estrangeiros na África do Sul, a violência vai avançar contra cidadãos de raça branca.
3: Os próprios políticos sul-africanos estão profundamente, vamos lá, desorganizados para perceber qual deve ser a estratégia. Porque cada um está a saber qual, talvez amanhã, depois de amanhã, eu talvez serei vítima. Se não é ele diretamente, das suas origens. Então, significa que este exercício político de governação que seguiu pós-apartheid, que não resolveu os problemas económicos sociais, que na altura confundia-se ou o culpado era o apartheid, mas já está tantas décadas o apartheid já desapareceu, não é verdade? Os problemas se resolveram. Vão atiçar os conflitos, não é? Hoje é com os estrangeiros, amanhã serão internos entre os diferentes grupos étnicos e depois voltará a ter a componente racial.
1: Programa Debate Político desta estação emissora que abordou hoje a violência contra cidadãos estrangeiros na África do Sul, entre outros temas.
0: A cidade de Maxixe registra uma nova dinâmica de produção de arroz impulsionada pelo surgimento de novos atores no setor agrícola. O fato foi constatado hoje pela secretária de Estado em Inhambane, Bendita Lopes, durante uma visita de trabalho à Baixa de Dambo. Efrem Macitela desenvolve a notícia.
4: No local, a governante interagiu com um produtor que exerce a profissão de professor, atualmente a explorar pouco mais de 5 hectares de terra, garantindo emprego direto a 2 pessoas. Com um produto a ser escoado maioritariamente no mercado local, o produtor manifestou o desejo de expandir a área de cultivo.
5: Minha meta era industrializar a produção e garantir a alimentação primeiro para os meus irmãos, 2 meus colegas professores e outros funcionários. Não só eu gostaria de garantir a produção de arroz para o nosso distrito de Maxixe. A estimativa nossa é de 1.2, mas poderá sair mais, porque este ano parece-me que temos mais arroz do que outros anos.
4: A secretária de Estado, Inhambane, manifestou-se satisfeita com os níveis de produção alcançados e encoraja o profissional de educação a prosseguir nos investimentos para multiplicar os rendimentos.
6: Há pessoas que estão a trabalhar, não estão a dormir. O produtor deste arroz é um professor. Ele não ficou só, eu sou funcionário do aparelho de Estado, mas procurou outros meios e está aqui a produzir. Mas a aprendizagem que fica para muitos dos nossos funcionários do aparelho de Estado é que fora do escritório há terras. Essas terras precisam de ser cultivadas para o autossustento e o sustento do nosso mercado, da nossa população.

0: A deslocação enquadra-se na visita de um dia de monitoria do Plano Económico e Social do Governo da Machis. Para além do professor produtor de arroz na Baixa de Dambo, a agenda de trabalho da Secretária de Estado incluía visitas ao Instituto Politécnico de Saúde e a uma unidade local de processamento da castanha de caju. Igualmente, a governante reservou um momento para aferir a situação das famílias que residiam no traçado da Orla Marítima na cidade de Machis, atualmente reassentadas no bairro Mauewe. Da Machis, Efraim Macitela.
1: E a província de Tete reforça os mecanismos de resposta aos efeitos das mudanças climáticas, fenômeno que continua a produzir impactos negativos em diversos setores de atividade. Neste contexto, a cidade de Tete acolheu hoje a etapa final da sessão das Assembleias Cidadãs, um processo de participação pública inclusiva que envolve os cidadãos na tomada de decisões sobre a exploração sustentável da terra e dos recursos naturais. O detalhe por Orlando Cananecas.
2: O encontro constitui uma oportunidade para a apresentação dos principais resultados e recomendações recolhidos junto das comunidades de 8 distritos da província. Para o efeito, os cidadãos previamente selecionados percorreram diversas localidades, recolhendo opiniões, preocupações e propostas relacionadas com a preservação ambiental e a gestão sustentável dos recursos naturais. Durante a cerimônia, o diretor nacional adjunto do Orçamento no Ministério das Finanças, Augusto Zompeni, afirmou que uma das principais conclusões do processo aponta para a necessidade de melhorar a relação entre as comunidades e os recursos existentes nos seus territórios.
3: Este exercício foi marcado pela construção de consensos, sendo o ponto mais alto desta jornada o verdadeiro exercício da cidadania ativa. Não viemos aqui trazer soluções imediatas, mas sim viemos escutar as recomendações que nasceram da vossa visão local, estruturadas com a sabedoria de quem vive diariamente os desafios desta província.
2: Por sua vez, o governador da província de Tete, Domingos Viola, reiterou o compromisso do Executivo em continuar a trabalhar com todos os segmentos da sociedade na implementação de medidas de mitigação e adaptação às mudanças climáticas.
4: As mudanças climáticas no nosso contexto são imprevisíveis. Há momento em que temos excesso de chuvas, há momento que há escassez de chuva, isso provoca secas e quando há abundância provoca inundações. Mas dia após dia, começamos a notar que em algumas regiões, o ciclo que era observado outrora, hoje já não se observa.
2: A sessão das Assembleias Cidadãs reuniu administradores distritais, representantes de organizações da sociedade civil, acadêmicos, líderes comunitários e atores políticos. Da cidade de Tete, Orlando Cananecas.
1: Dos estúdios centrais em Maputo, estamos a transmitir o último jornal. A Cruz Vermelha Internacional em Moçambique entende que há pouca divulgação sobre o direito internacional humanitário, sobretudo nas zonas de conflito armado. A representante da organização, Sara Mabeza, disse que os atores destes conflitos não respeitam os direitos humanitários, onde chegam a recrutar crianças para as suas fileiras, desrespeitando o instrumento em causa. Jornalista Rigoberto Chissano.
5: A representante da Cruz Vermelha Internacional em Moçambique, Sala Mabeza, disse que as pesquisas feitas nas zonas de conflito e outras regiões vulneráveis constataram uma clara falta de conhecimento sobre a matéria. Perante esta realidade, foi possível coletar estudos já realizados sobre o direito internacional humanitário, onde as universidades, na sua veia de investigação, têm estado a desempenhar um papel fundamental.
6: This launch today comes at a very critical time for the world. Armed conflict remains at an all-time high globally, and civilians are continuing to suffer the effects of armed conflict. And this happens most particularly where armed actors do not comply with direito internacional humanitário.
7: Bem, este lançamento vem mesmo a calhar no momento em que o mundo está a passar por altos picos ou altos níveis de conflitos armados em todas as partes do mundo. Nestes conflitos armados, quem sofre maioritariamente são os civis. particularmente em situações em que os atores dos conflitos armados não respeitam o direito internacional humanitário.
5: A representante da Cruz Vermelha em Moçambique e na região austral falava esta quarta-feira na apresentação da primeira coletânea e do lançamento da segunda coleção de estudos de direito internacional humanitário. O evento teve lugar no Centro de Formação Jurídica e do Judiciária, na Matola, e foi presidido pela diretora adjunta daquele centro, onde apelou às universidades presentes a fazerem pesquisas dos temas de interesse internacional.
8: Acreditamos que as universidades desempenham um papel fundamental neste processo. Como centros de produção e difusão do conhecimento, são chamadas a contribuir para o fortalecimento da investigação, da doutrina nacional e da reflexão crítica sobre temas de interesse público, incluindo o direito internacional humanitário.
5: Ecos do lançamento da segunda coleção de estudos de direito internacional humanitário. Rigoberto Chissano, da Terqueda Matola.
1: No ar, o último jornal. A Frelim, na cidade de Maputo, ultima os preparativos para a sua conferência de quadros, marcada para a próxima sexta-feira. Adérito Magaia desenvolve a notícia.
9: A Frelim, na cidade de Maputo, ultima os preparativos para a sua conferência de quadros, marcada para a próxima sexta-feira. O encontro vai eleger os delegados que representarão a capital da Conferência Nacional de Quadros da Frelim, em agosto, na cidade de Chimoio. Para acompanhar esta fase decisiva, uma Brigada Central de Assistência, liderada pelo membro da Comissão Política, Tomás Salomão, trabalhou esta quarta-feira com as estruturas do partido na capital. Durante a visita ao Comitê da Cidade, Tomás Salomão sublinhou que a Conferência da Capital tem a missão de garantir que os representantes levem para o encontro nacional uma visão fiel da realidade da cidade, incluindo seus desafios, problemas e dificuldades, mas também propostas e caminhos para resolvê-los.
10: É nosso desejo e é nossa vontade que aqueles que nos vão representar levem efetivamente aquilo que é a radiografia daquilo que é a nossa cidade, aquilo que são os desafios que a cidade vive, aquilo que são os problemas que a cidade vive, aquilo que são os problemas e dificuldades que a cidade vive e, sobretudo, como é que estes problemas se refletem na vida dos cidadãos, esses desafios e essas dificuldades. Mas, ao mesmo tempo, que se leva essa mensagem de dificuldades, mostrar também qual é o caminho que deve ser percorrido para ultrapassar.
9: Tomé Salomão acrescentou que a Conferência de Quadros da cidade de Maputo não é um encontro de rotina, mas uma oportunidade para reforçar a coesão interna e encontrar consensos sobre os desafios da capital.
1: O primeiro secretário da Frelim na Zambésia desafia aos militantes, membros e convidados a debaterem com franqueza a vida do país durante a 11ª Conferência Provincial de Quadros, que se realiza esta quinta e sexta-feira em Quelimane. Francisco Nangura afirma que este encontro deve representar uma amostra para o aprofundamento da democracia interna. Os detalhes por Rezique Zacarias.
11: A 11ª Conferência Provincial de Quadros do Partido Frelimo na Zambésia vai abordar vários temas com destaque para o estágio do país em vários setores, independência econômica, unidade e coesão interna, papel do dirigente da Frelimo, importância das eleições e inserção da juventude e participação da mulher no desenvolvimento.
12: Dissemos que esta conferência refletirá sobre o estágio atual e o Moçambique que nós sonhamos, Moçambique rumo à independência econômica. Da conferência serão debatidos vários assuntos, dentre eles falaremos da unidade e coesão no seio do Partido Frelimo, falaremos do papel dirigente da Frelimo, a importância das eleições na implementação da agenda governativa da Frelimo, a imagem da Frelimo e do camarada presidente da Frelimo, Daniel Francisco Chapo, a inserção da juventude e a consolidação da participação da mulher. É importante refletirmos sobre a província que nós sonhamos, a província que nós queremos ter nos próximos momentos.
11: Por outro lado, Francisco Nangura agradece o engajamento da população da província nas diversas esferas de desenvolvimento socioeconômico.
12: Este é um exemplo da nossa moçambicanidade, do nosso patriotismo, da nossa cidadania. Precisamos continuar a caminhar juntos, porque só é juntos e com todos que podemos desenvolver a nossa província.
11: Francisco Nangura, primeiro secretário do Comitê Provincial da Frelimo na Zambésia. Kelimane Rizik Zacarias.
1: Na atualidade internacional, as autoridades sul-africanas dizem que vão iniciar o processo formal de extradição de dois suspeitos de assassinar um casal de turistas no Parque Nacional de Kruger, recentemente detidos em Moçambique. O ministro sul-africano das Florestas, Pescas e Ambiente elogiou a colaboração do Serviço Nacional de Investigação Criminal na detenção dos suspeitos, cujas identidades não foram reveladas. O duplo homicídio registrado em maio passado ganhou repercussão internacional por ser o primeiro incidente deste tipo nos 100 anos da história do Parque Nacional de Kruger. A Agência das Nações Unidas para os Refugiados, ACNUR, apelou à comunidade internacional para que não esqueça os cerca de 1,2 milhões de refugiados acolhidos no Bangladesh. O apelo surge quando se assinalam 9 anos desde o deslocamento em massa desta minoria muçulmana de Myanmar para o país vizinho, na sequência da violência no estado de Rakhine. Segundo a agência, persistem enormes necessidades humanitárias, sobretudo entre mulheres, crianças, idosos e pessoas com deficiência. Momentos finais do último jornal. Espaço para as temperaturas máximas previstas para amanhã. A cidade de Tete poderá registrar 35 graus centígrados, seguida por Beira com 31 graus. Maputo, Nampula, Quelimane, Xaxai, 30, Inhambane e Pemba, 29, Chimoio, 28, Vilanculo, 27 e, por último, Lixinga, com 26 graus centígrados de temperatura máxima. É o fim do último jornal. Trabalharam para si Elvis Magaia na sonorização e Jacinta Gamitambo na edição e apresentação. Despedem-se. Boa noite.
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